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1: O Presidente da República diz que preservar o diálogo nacional inclusivo, a paz e a reconciliação é também uma forma de preservar a vida e o legado de Dom Januário Nyangumbe, bispo emérito de Pemba, que morreu a 23 de agosto corrente. Daniel Chapo falava esta terça-feira em Maputo, na missa de corpo presente e velório de Dom Januário, que considerou uma referência nacional pelo seu percurso ao servir a Deus e às comunidades, sobretudo as mais desfavorecidas.
2: Desde a sua juventude, serviu a Deus, mas sobretudo às comunidades favorecidas. Portanto, nós queríamos aproveitar esta ocasião para poder dizer que deixa-nos grandes valores, valores de solidariedade, de amor ao próximo e, sobretudo, de convivência pacífica, em comunhão entre irmãos moçambicanos.
1: O chefe do Estado considera que os valores de solidariedade, amor ao próximo e convivência pacífica deixados por Dom Januário devem continuar a orientar os moçambicanos. O porta-voz do governo explica que o presidente da República, Daniel Chapo, recuou da decisão de nomear Valdemar de Souza para o cargo de governador do Banco de Moçambique por ter considerado informações adicionais para inviabilizar a decisão tomada. Inocêncio Mpisa fez este pronunciamento em Maputo durante a conferência de imprensa que marcou o fim da sessão do Conselho de Ministros desta terça-feira.
3: Razões subservientes significa que obteve alguma informação adicional, um dado adicional, que inviabilizasse a continuidade da nomeação que terá feito. É nesses termos que o Presidente da República deu agora. Qual é a razão? O Presidente da República não partilhou com ninguém e nem é obrigado a partilhar. Está dentro do seu poder discricionário de nomear e cessar qualquer entidade que julgar relevante para um determinado momento ou irrelevante para esse mesmo momento.
1: O presidente da República, em posse esta quarta-feira, Felisberto Diniz Navalha, para o cargo de governador do Banco de Moçambique. Felisberto Diniz Navalha foi trabalhador do Banco de Moçambique entre os anos 1996 e 2022, onde exerceu várias funções técnicas e de gestão, destacando-se a de administrador e membro do Conselho de Administração e de diretor do Departamento de Estudos Econômicos. A presidente da Assembleia da República afirma que a retoma do projeto Mozambique LNG da Total Energies trouxe ganhos significativos para a população de Palma, na província de Cabo Delgado. Margarida Talapa chefiou a delegação da Assembleia da República, que visitou esta terça-feira a base logística de Afunge, onde são coordenadas as operações em terra da multinacional Total. A visita está inserida nas ações de fiscalização parlamentar da exploração dos recursos naturais e de acompanhamento dos grandes empreendimentos económicos implementados no país. Os parlamentares constataram no terreno que o projeto LNG está a alavancar a economia local com ganhos diretos para as famílias do distrito de Palma. A empresa Portos e Caminhos de Ferro de Moçambique está a apostar na digitalização dos sistemas ferroportuários, visando assegurar que o país se torne o principal ponto logístico da região austral de África. Para o efeito, está em curso a implementação de um projeto denominado Ecossistema Digital Integrado, que permite melhor gestão de operações, garantindo mais eficiência no transporte e desembaraço de carga. O facto foi avançado esta terça-feira na Feira Internacional de Maputo pela chefe do Gabinete Técnico da empresa CFE Sul, Wanda Augusto.
4: Esta migração para o mobile permite-nos ter a informação mais detalhada em tempo real e permite também que o cliente possa ter todos os dados que lhe permitem tomar decisões. Temos ali também o nosso STC, que é o Safe Train Control, é o sistema que está no nosso comando de circulações e instalado nas locomotivas. Esse sistema permite que os comboios circulem em segurança.
1: Empresa Portos e Caminhos de Ferro de Moçambique aposta na digitalização dos sistemas ferroportuários, visando assegurar que o país se torna o principal ponto logístico da região austral de África. O Conselho de Ministros já aprovou esta terça-feira o Regulamento para a Cultura do Algodão e revogou um decreto anterior. O regulamento estabelece as regras para o fomento, produção, comercialização, transporte, armazenamento, exportação e importação do algodão. A informação foi avançada pelo porta-voz do Conselho de Ministros, Inocêncio Mpisa, em conferência de imprensa que marcou o final da reunião do governo.
3: Auguramos que se verifique uma recuperação significativa da produção, atingindo uma média de 60 mil toneladas por ano, o que poderá gerar receitas de exportação na ordem de 65 milhões de dólares provenientes da venda da fibra e dos seus subprodutos. Prevê-se, com esta operação, ou esta alteração que se faz, o aumento das receitas em mais de 105 milhões de meticais, bem como a recuperação de cerca de 50% dos postos de trabalho no subsetor do algodão.
1: O Conselho de Ministros aprovou igualmente na sessão desta terça-feira a política pesqueira, documento que fortalece a cadeia de valor do setor das pescas e da aquacultura. Na atualidade internacional, o presidente do Parlamento e líder dos representantes do Irão ameaçou esta quarta-feira com uma resposta militar se as forças norte-americanas intensificarem o bloqueio naval aos portos iranianos. O pronunciamento de Mohammad Bagher foi feito durante as conversações indiretas de paz com os Estados Unidos. O dirigente iraniano e antigo membro da Guarda Revolucionária observou que um bloqueio naval é considerado uma ação militar ao abrigo do direito internacional. O tempo. As cidades de Maputo e Tete podem chegar esta quarta-feira aos 35 graus centígrados de temperatura máxima, seguidas de Xaxai e Nampula, com 31 graus, Quelimane 30, Chimoio 29, Inhambane, Beira e Pemba 28, Vilanculo 27 e Lixinga 25 graus centígrados de temperatura máxima. Apresentamos as notícias às próximas às 6 horas no Jornal da Manhã.
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Bom dia Moçambique, Jornal da Manhã, no seu receptor. Presidente da República, Daniel Chapo, recebe hoje na cidade de Beira, em Sofala, o seu homólogo da República do Zimbábue, Emmerson Mnangagwa, e que efetuou uma visita de trabalho a Moçambique. Durante a visita, os dois chefes de Estado vão lançar no distrito de Nhamatanda a primeira pedra para o projeto de aumento da capacidade do oleoduto Moçambique-Zimbábue, uma infraestrutura operada pela companhia do Pipeline Moçambique-Zimbábue. E no distrito de Ankwabe, em Cabo Delgado, 100 casas construídas com material local e resiliente serão entregues até o final deste mês, a igual número de famílias deslocadas e em situação de vulnerabilidade devido ao terrorismo. O Hospital Central de Nampula relata com preocupação a entrada massiva nos últimos dias de pessoas com mordedura canina, alguns que resultam em mortes. Retoma em Gaza o programa de recuperação de crianças vulneráveis vivendo na rua com vista à sua integração no seio familiar e na sociedade. A parte dos assuntos que vão marcar esta edição do Jornal da Manhã de quarta-feira, 2 de setembro de 2026. Sidónio Pires está na sonorização, Vitor África nas notícias, Ernesto Chauque na edição e apresentação. Votos de ótima escuta.

0: Acompanhe a seguir as notícias apresentadas por Vitor África. Bom dia.
1: Muito bom dia, Ernesto Chauqui, caro ouvinte. O presidente da República, Daniel Chapo, e o homólogo do Zimbábue, Emmerson Mnangagwa, procedem hoje no distrito de Nyamatanda, em Sofala, ao lançamento da primeira pedra do projeto de aumento da capacidade do oleoduto Moçambique-Zimbábue. Trata-se de uma infraestrutura que liga o Porto da Beira, em Moçambique, à zona de Firuca, no Zimbábue, constituindo uma infraestrutura estratégica para o abastecimento de combustíveis ao mercado zimbabuiano e com o potencial para servir outros países do Interland. O lançamento da primeira pedra do projeto está inserido na visita de trabalho que o chefe de Estado do Zimbábue efetua a Moçambique, devendo ser recebido na cidade da Beira pelo presidente da República, Daniel Chapo. E antes de deslocar-se à cidade da Beira, o presidente da República confere posse esta manhã ao economista Felisberto Diniz Navalha, no cargo de governador do Banco de Moçambique. Navalha, que foi trabalhador da instituição entre os anos 1996 e 2022, foi nomeado ontem pelo presidente da República, devendo suceder a Rogério Zandamela no cargo de governador do Banco Central. Em despacho separado, o presidente da República nomeou também Benedita Maria Guimino para o cargo de vice-governador do Banco de Moçambique, devendo, entretanto, tomar posse numa data a anunciar, de acordo com um comunicado recebido na nossa redação. E esta terça-feira, o porta-voz do governo, Inocêncio Impiça, esclareceu que o presidente da República recuou da decisão de nomear Valdemar de Souza para o cargo de governador do Banco de Moçambique, por ter considerado a CQE informações adicionais para inviabilizar a decisão tomada.
2: Para quem viu o comunicado, está lá indicado que este recuo foi por razões supervenientes. O Presidente da República tomou uma decisão diferente daquela que tinha tomado há menos de 24 horas. Razões supervenientes significa que obteve alguma informação adicional, um dado adicional, que inviabilizasse a continuidade da nomeação que terá feito. É nesses termos que o Presidente da República deu agora. Qual é a razão? O Presidente da República não partilhou com ninguém e nem é obrigado a partilhar. Está dentro do seu poder discricionário de nomear e cessar qualquer entidade que julgar relevante para um determinado momento ou irrelevante para esse mesmo momento. Está certamente sob auspícios exclusivos do Presidente da República.
1: Inocêncio Impiça fez o pronunciamento durante a conferência de imprensa que marcou o fim da sessão do Conselho de Ministros. Na sessão de ontem, o Conselho de Ministros aprovou o regulamento para a cultura do algodão e revogou um decreto anterior. O regulamento estabelece regras para o fomento, produção, comercialização, transporte, armazenamento, exportação e importação do algodão. O Conselho de Ministros já aprovou igualmente, na sessão desta terça-feira, a política pesqueira, documento que fortalece a cadeia de valor do setor das pescas e da aquacultura. O chefe de Estado disse ontem que preservar o diálogo nacional inclusivo, a paz e a reconciliação é também uma forma de preservar a vida e o legado de Dom Januário Nyangumbi, bispo emérito de Pemba, que morreu a 23 de agosto. Findo, Daniel Chapo falava na cidade de Maputo, na missa de corpo presente e velório de Dom Januário, que considerou uma referência nacional pelo percurso ao servir a Deus e às comunidades.
3: Desde a sua juventude, serviu a Deus, mas sobretudo às comunidades favorecidas. Portanto, nós queríamos aproveitar esta ocasião para poder dizer que deixa-nos grandes valores, valores de solidariedade, de amor ao próximo e, sobretudo, de convivência pacífica, em comunhão entre irmãos moçambicanos.
1: Presidente da República, Daniel Chapo. Os restos mortais de Dom Januário Machazi Nyangumbi, bispo emérito da Diocese de Pemba, vão enterrar esta manhã no cemitério de Lhangeni, na cidade de Maputo. Dom Januário Machazi Nyangumbi perdeu a vida aos 92 anos no passado dia 23 de agosto, vítima de doença no Hospital Central de Maputo. Antes da cerimônia de sepultura do clérigo, está prevista para as 9 horas uma missa exequial de corpo presente na C-Catedral de Maputo. A presidente da Assembleia da República, Margarida Talapa, afirma que a retoma do projeto Moçambique LNG da Total Energies trouxe ganhos significativos para a população de Palma, na província de Cabo Delgado. Margarida Talapa chefiou a delegação da Assembleia da República, que visitou esta terça-feira a base logística de Afungi, onde são coordenadas as operações em terra da multinacional Total. A visita está inserida nas ações de fiscalização parlamentar, de exploração dos recursos naturais e de acompanhamento dos grandes empreendimentos econômicos implementados no país. Os parlamentares constataram no terreno que o projeto LNG está a alavancar a economia local com ganhos diretos para as famílias do distrito de Palma. O Ministério do Trabalho, Gênero e Ação Social, em coordenação com a Assembleia da República, realizam hoje e amanhã, na sede do Parlamento, a 8ª sessão do Parlamento Infantil. A iniciativa enquadra-se no compromisso do Governo na promoção, proteção e defesa dos direitos da criança, criando espaços de participação e auscultação das crianças sobre suas necessidades, preocupações e prioridades. A sessão decorre sob o lema "O bem-estar da criança é nossa prioridade" e conta com participação de crianças delegadas provenientes de todas as províncias, proporcionando um espaço de partilha de experiências e diálogo entre crianças, membros do governo, do legislativo, sociedade civil e outros intervenientes, de acordo com uma nota recebida na nossa redação. E no plano internacional, o presidente russo Vladimir Putin rejeitou negociar com alegados terroristas após o homólogo ucraniano ter alertado as companhias aéreas que os drones ucranianos tornarão extremamente perigoso o espaço aéreo russo enquanto a guerra continuar. Esta é uma notícia a desenvolver no bloco das 7. Para já, foram as notícias das 6 horas.

0: Previsão só do tempo com o meteorologista Zefanias Caseco. Bom dia.
1: Bom dia, estimados ouvintes da Rádio Moçambique. Previsão do estado de tempo para hoje, quarta-feira, 2 de setembro de 2026. Para a região sul do país, espera-se céu pouco nublado a limpo e vento de leste a nordeste fraco moderado, soprando por vezes com rajadas. E para as regiões centro e norte, espera-se céu pouco nublado, localmente nublado, vento de sueste a leste fraco moderado e possibilidade de chuvas fracas locais. Temperaturas máximas previstas em graus Celsius. Maputo e Tete com máximas de 35, Xaxá e Nampula 31, Quelimane 30, Chimoio 29, Inhambane, Beira e Pemba 28, Vilanculo 27 e, por último, Lixinga com máxima de 25. Por hoje é tudo e muito obrigado pela atenção dispensada. Até a próxima.

0: Jornal da Manhã da Rádio Moçambique, no seu receptor, são 6 horas e 12 minutos. Iniciamos a viagem matinal pelo país e o mundo. Desta forma, o Presidente da República, Daniel Chapo, diz que preservar o diálogo nacional inclusivo, a paz e a reconciliação é também uma forma de preservar a vida e o legado de Dom Januário Yangumba, Bispo Emérito de Pemba, que morreu 23 de agosto corrente. Último, Aderto Magalha.
1: O Presidente da República falava esta terça-feira em Maputo, na missa do corpo presente e velório de Dom Januário, que considerou uma referência nacional pelo seu percurso ao servir a Deus e às comunidades, sobretudo as mais desfavorecidas.
2: É de muita tristeza, consternação, porque perdemos Dom Januário, que é, sem mais dúvidas, um homem que é uma referência nacional. Bispo emérito de Pemba, mas que deu toda a sua vida, como nós ouvimos durante a pregação, desde a sua juventude, serviu a Deus, mas sobretudo às comunidades favorecidas. Portanto, nós queríamos aproveitar esta ocasião para poder dizer que deixa-nos grandes valores, valores de solidariedade, de amor ao próximo e, sobretudo, de convivência pacífica, em comunhão, entre irmãos moçambicanos.
1: O chefe do Estado considera que os valores de solidariedade, amor ao próximo e a convivência pacífica deixados por Dom Januário devem continuar a orientar os moçambicanos. No momento em que o país promove o diálogo nacional inclusivo, Daniel Chapo destaca a paz e a reconciliação como valores fundamentais para o desenvolvimento e defende a união dos cidadãos, independentemente da sua filiação política, religiosa ou origem étnica.
2: Temos dito ao povo moçambicano que a paz e a reconciliação são valores extremamente importantes para o nosso desenvolvimento. Daí que, para que nós possamos ter prosperidade, é extremamente importante preservar os valores que ele nos deixou. Os valores de paz, os valores de comunhão, os valores de solidariedade, os valores de amor ao próximo, para que todos nós possamos desenvolver o nosso país e possamos, sem mais dúvidas, com base nesta preservação de valores, continuar a trabalhar juntos como irmãos, independentemente da nossa afiliação religiosa, da nossa afiliação política, da nossa, portanto, origem étnica. Somos todos irmãos. Temos que nos unir, como ele nos ensinou, durante toda a vida, para que possamos desenvolver o nosso país.
1: O chefe de Estado moçambicano falava esta terça-feira no velório de Dom Januário Nhangum, bispo emérito de Pemba, destacando o seu legado de paz, solidariedade e união, valores que defende serem preservados através do diálogo nacional inclusivo.
0: O Hospital Central de Nampula relata com preocupação a entrada massiva nos últimos dias de pessoas com mordedura canina, alguns que resultam em mortes. Jornalista Olívia Mateus.
3: De julho passado a esta parte, deram entrada no Hospital Central de Nampula 664 casos de mordedura canina, dos quais dois resultaram em óbitos. O responsável do Departamento de Vigilância Epidemiológica no Hospital Central de Nampula, Carlitos Agostinho, disse que a melhor medida de prevenção da raiva transmitida através de mordedura canina é a vacinação dos animais, bem como a toma da vacina antirrábica imediatamente após a pessoa ser mordida. Carlitos Agostinho lança vigoroso apelo para que, em menos de 72 horas de ataque por animal raivoso, procurar imediatamente a unidade sanitária mais próxima para ser administrada a vacina contra a raiva.
4: Para a pessoa que for ferida, que for agredida pelos animais, a pessoa deve lavar a ferida com água e sabão, abundante, pelo menos 15 minutos, enquanto procura os cuidados médicos. Existem pessoas que começam com a vacinação antirrábica e os dias que nós mandamos voltar, não voltam naquela data. Isso é perigoso. Todo medicamento se altera, é perigoso. Já anula todo o tratamento. E nós aqui no Chá Central apenas vacinamos as primeiras doses, primeira e segunda doses, que é em simultâneo, e as terceiras doses de quarta e faz lá no centro.
3: Carlitos Agostinho, responsável do Departamento de Vigilância Epidemiológica no Hospital Central de Nampula, e o aumento de casos de mordedura canina que dão entrada naquela maior unidade sanitária da região norte do país. Amos Mkalihe em Moçambique, Nipuro Noma Lelea, Oanawana Nari, Olívio Mateus, Nampula, bom dia.
0: Autoridades em Sofala apertam o cerco à circulação ilegal de mototáxis. Ontem, mais de uma centena destes veículos, também conhecidos por chopelas, foram apreendidos na cidade da Beira devido a diversas irregularidades. Jorge John.
5: Foi mais uma operação desencadeada pela Polícia da República de Moçambique e Polícia Municipal com vista à prevenção da sinistralidade rodoviária. No topo da lista das irregularidades por detrás da apreensão dos mototáxis está essencialmente a falta de carta de condução, capacete e colete refletor. Durante a operação foram fiscalizadas cerca de 200 chopelas, tal como faz saber o porta-voz do Comando Provincial da PRM em Sofala. Honório Chimbo refere que a operação surge em resposta ao aumento dos acidentes com mototáxis e avisa que o reforço da fiscalização vai continuar.
6: Essa é uma atividade que vai continuar. Nos próximos dias, havemos de escalar outros pontos, não só a nível da cidade da Beira, mas em vários pontos da província de Sofala. Estamos virados para averiguar o estado mecânico das motorizadas, a documentação das mesmas, bem como as chapas de inscrição, o uso de colete refletor e de capacete por parte dos motociclistas e averiguar igualmente o número de passageiros que está sendo transportado em cada motorizada. Temos vindo a assistir um incremento de acidentes de viação envolvendo motociclistas. Isso para nós é motivo de preocupação. Não vamos aqui adiantar o número, porque o que nos preocupa mais do que os números de acidentes de viação que temos vindo a registrar é mesmo a gravidade com que os mesmos têm sido registrados. Portanto, onde haver um ou dois ou três feridos graves, para nós é motivo de preocupação e ainda uma preocupação maior quando temos registro de óbitos. Portanto, achando-se que há aqui a violação de um ou outro elemento que fiz menção, obviamente esse motociclista vai sim ser sancionado.
5: O porta-voz do Comando Provincial da PRM em Sofala, Honório Chimbo, e a intensificação do controle rodoviário, particularmente aos mototáxis. 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Jorge Johnny, na Beira.
0: Retoma em Gaza o programa de recuperação de crianças vulneráveis vivendo na rua com vista à sua integração no seio familiar e na sociedade. Bonifácio Novela.
7: Esta retoma acontece após a interrupção registrada devido às cheias que afetaram a província, sobretudo nas cidades de Choco e Xechai, que inviabilizaram o diagnóstico real da situação da criança vulnerável vivendo na rua. A informação foi dada a conhecer por Quirino Guni, da Direção Provincial do Gênero, Criança e Ação Social em Gaza, para quem o setor registra com muita preocupação a proliferação de crianças em mercados e outros centros comerciais. São crianças que passam a vida a pedirem esmola e a venderem diversos produtos, relegando o direito à escolaridade, o que coloca em risco a sua saúde e o futuro.
8: O trabalho que ainda continua, que nós registramos muita reclamação a nível da urbe, é a questão de crianças em situação de rua, que constatamos que esta atividade precisa de um projeto específico para trabalharmos nas comunidades para estancar este êxito rural das crianças em situação de rua. Há um levantamento de crianças específicas que encontrávamos para sessões de diagnóstico, de onde é que estão a sair essas crianças, quais foram as causas de abandono lá. Agora temos a nova loja recém-aberta, que é lá também onde se concentram essas crianças.
7: A fonte indicou que neste momento, após cheias, estão criadas as condições técnicas e humanas para a efetivação do plano de recuperação de crianças vivendo na rua, para a sua integração às famílias efetivas ou acolhedoras.
8: Com as cheias que nós tivemos esse rompimento, mas há um plano em andamento para atacar especificamente este grupo-alvo, para ver se nós podemos erradicar. Pretendemos levar essas crianças até aos seus locais, às famílias, ouvirmos um pouco da história, para ver se podemos criar um clima aqui de convivência, onde essas crianças podem ser reintegradas nas suas famílias.
7: Quirino Guni, técnico da Direção Provincial do Gênero, Criança e Ação Social em Gaza, e o plano de retoma do Programa de Recuperação e Inserção Social de Crianças de Rua, que deambulam pelas cidades à procura de sustento e abrigo. Vamakueru, Anfumu Kare Uelela Shakutu Etiliti Titaka Itashala Shkulkumba, Aed Tivonile Kuva Hichaisa Fuishaina ambi nitaurimi itapona. Da cidade de Xexai, Bonifácio Novela, bom dia.
0: Às 6 horas e 22 minutos, alguns alfabetizadores em Quelimane, na Zambésia, queixam-se de insuficiência de livros para a educação de adultos e jovens, tal como nos conta Alex Felipe.
9: A preocupação foi manifestada esta terça-feira na abertura da Semana de Alfabetização. Os alfabetizadores afirmam que exercem atividades com manuais descontinuados há mais de 3 anos.
10: Fátima Lourenço Abrujado. Conseguimos nos adaptar assim, da nossa maneira, porque nós já estamos já, assim, é o terceiro ano com o mesmo livro. Os alunos estão a reclamar, estamos em que classe, senhora professora? Nós não podemos falar que estamos na classe, se os livros são o mesmo, como é que vamos mudar de classe?
11: É Américo Augusto, estou há 12 anos como alfabetizador, o subsídio ainda é muito magro, é do trabalho que nós realizamos, alfabetizar adulto não é tarefa fácil. E temos problemas ainda de material didático. Os próprios alunos também têm essa dificuldade de não receberem esse material.
12: Chamo-me Alima Bulufo Anheta. O problema é que nós temos, temos problema de livros, temos problema de quadro. São materiais necessários que nós precisamos para o nosso trabalho.
9: Por seu turno, a diretora do Serviço Distrital de Educação, Juventude e Tecnologia, Luísa Sanner, reconhece a preocupação. A nossa entrevistada diz ainda que o subsistema de alfabetização e educação de adultos e jovens enfrenta outros desafios a destacar, a desistência dos alfabetizandos.
13: Em termos de alfabetizadores, temos 80 em todo o distrito de Quelimane. Temos cerca de 39 centros. Alfabetizandos, nós temos 1.712. Desses 1.712, 1.395 são mulheres. Já abre-se sim a semana com o desafio de continuarmos cada vez mais a mobilizar, sensibilizar. Temos tido algumas dificuldades, sobretudo quando chega na época de cultivo. Muitas alfabetizadoras abandonam. Então, temos tido mesmo o desafio de continuar a mobilizar, sensibilizar, na medida que elas sim podem ir, mas, no entanto, depois voltarem e continuarem com as aulas de alfabetização e não apenas desistir, como tem se verificado em alguns pontos.
9: Luísa Sani, diretora do Serviço Distrital de Educação, Juventude e Tecnologia de Quelimane. Alboniwa, Uiwana Noziva, Moçambique, Notamalela. De Quelimane, Alex Felipe.
0: Em Iambana aumenta o número de alunos que procuram os cursos profissionalizantes como forma de assegurar seu autoemprego. Armindo Massinga desenvolve a informação.
14: O aumento do número de alunos que aderem aos cursos profissionalizantes tem que ver com as oportunidades que estes possuem depois da sua formação. O Instituto Industrial e Comercial Eduardo Mondlane de Inhambane é um dos estabelecimentos de ensino técnico cuja metade dos formandos matriculados neste ano concluíram o ensino secundário geral, mas que optaram por voltar à carteira com vista a aprender o saber fazer. E porque pretende-se que mais alunos adiram a este subsistema de ensino, Celso Rafael, diretor deste estabelecimento, disse que estão planificadas palestras nos campos que acolhem os jogos desportivos escolares no âmbito da Semana Nacional do Ensino Técnico que arranca esta manhã.
15: O nosso ensino é profissionalizante, mas ao mesmo tempo confere o grau de técnico médio profissional. Portanto, são dentre essas e outras matérias que precisamos de partilhar com as comunidades, com os alunos, por forma a aproveitarem desta oportunidade que a província oferece e o Instituto, de forma particular, também oferece.
14: Por ocasião da Semana Nacional do Ensino Técnico Profissional, será exibida uma exposição das diversas especialidades desse subsistema de educação e alguns formandos falam do que vão apresentar.
16: Meu nome é Erika Olinda, eletricidade industrial. Estamos a fazer um circuito de iluminação, onde temos 3 botões de pressão e um candeeiro. Então, esses 3 botões de pressão, onde fazer acender esse candeeiro?
17: Não sente-se inferiorizada pelos colegas homens estando aqui?
16: Não, não me sinto inferiorizada.
18: Eu sou Félix Zaguinho Poça. Sim, aqui estamos a montar um esquema elétrico para exposição.
14: Formandos dos cursos regulares e de curta duração que esta manhã vão expor os seus produtos no quadro da Semana Nacional do Ensino Técnico Profissional, cuja cerimônia do lançamento será orientada pela Secretária de Estado da província de Inhambane no Instituto de Ciências de Saúde de Muelé. Aku Gonzalam Tiruyamanga, Gina Nelissima, ahumelela nyamuha kaviki gazgonzo jamanga. So, Armindo Masinga, parte de Nyambani, bom dia.

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Às 6 horas e 30 minutos, resumo dos assuntos de destaque no Jornal da Manhã. Presidente da República, Daniel Chapo, recebe hoje na cidade da Beira, em Sofala, o seu homólogo da República do Zimbábue, Emmerson Mnangagwa, que efetua uma visita de trabalho a Moçambique. Durante a visita, os dois chefes de Estado vão lançar no distrito de Nhamatanda a primeira pedra para o projeto de aumento da capacidade do oleoduto Moçambique-Zimbábue, uma infraestrutura operada pela companhia de pipeline Moçambique-Zimbábue. No Malawi, 4 altos funcionários da Comissão Eleitoral daquele país, incluindo o antigo diretor daquele órgão, foram detidos em Lilongwe por alegadas graves acusações de abuso de poder e branqueamento de capitais.

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1: Bom dia, estimados ouvintes da Rádio Moçambique. Previsão do estado de tempo para hoje, quarta-feira, 2 de setembro de 2026. Para a região sul do país, espera-se céu pouco nublado a limpo e vento de leste a nordeste fraco moderado, soprando por vezes com rajadas. E para as regiões centro e norte, espera-se céu pouco nublado, localmente nublado, vento de sueste a leste fraco moderado e possibilidade de chuvas fracas locais. Temperaturas máximas previstas em graus Celsius. Maputo e Tete com máximas de 35, Xaxá e Nampula 31, Quelimane 30, Chimoio 29, Inhambane, Beira e Pemba 28, Vilanculo 27 e, por último, Lixinga com máxima de 25.

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0: As províncias do Norte, nomeadamente Cabo Delgado, Nampula e Niassa, divulgam hoje as suas potencialidades económicas num seminário agendado para as 13 horas deste terceiro dia consecutivo da Feira Internacional de Maputo. Florencio Moussa.
2: A divulgação vai acontecer perante investidores nacionais e estrangeiros e se enquadra num esforço coletivo de busca ativa de investimentos para aquela região. Ontem, na mesma perspectiva, desta feita, as províncias de Maputo, Gaza e Inhambane, na zona sul do país, realizaram um exercício idêntico, onde a

0: distrito de habitação. Amorim Pirim foi entrevistado pela Rádio Moçambique esta terça-feira, depois de assinatura de dois memorandos de entendimento para a implementação do projeto Terra Infraestruturada nas províncias de Cabo Delgado e Gaza, à esteira da Feira Internacional de Maputo, que decorre em Recate, no distrito de Maracuene. No caso concreto de Cabo Delgado, o presidente do Fundo para o Fomento de Habitação explicou que a província vai merecer um tratamento privilegiado e justifica.
1: Queremos destacar mesmo Cabo Delgado. Pelas características que os jovens, pela imposição de sofrimento que os jovens têm pelo terrorismo, que portanto, têm que deslocar. Alguns já tinham casa, mas têm que fazer migração para outra zona, procurar terreno. Portanto, nós como queremos nos antecipar para que os jovens não querem sair do seu distrito, mas estão a ser impostos, mudem para um distrito que já tem alguma dignidade, se calhar melhor daquilo que eles tinham lá.
0: A província de Gaza, concretamente o distrito de Limpopo, foi também definida como uma das prioritárias na implementação do projeto Terra Infraestruturada.
1: Já temos provas concretas de entrega de alguns projetos, tanto em Matitwine, em Maputo. Vamos brevemente fazer entrega em Niassa, Mucuba, Nampula e depois Limpopo. Se calhar aproveitar a oportunidade para partilhar que em Limpopo já tem o empreiteiro adjudicado, já há mobilização em curso, já trabalho foi feito com a população e está a bom ritmo em termos daquilo que é o cronograma desenhado. Partilhar também que nós somos solidários com a situação de Gaza, portanto, como província, portanto, de forma cíclica sofre problemas de cheias.
0: O PCA do Fundo para o Fomento de Habitação, Amorim Pirim, e a assinatura de memorandos para a formalização de intenções das partes para a concretização do projeto Terra Infraestruturada, que prevê a demarcação à escala nacional de mais de 49 mil talhões, além de construção de 12 mil casas, entre várias infraestruturas sociais. Um outro acordo rubricado ainda no segundo dia da FACIM. Os signatários legalizaram intenções de parceria. O jornalista Din Kassam registrou o momento.
2: Moçambique e a província chinesa de Hunan reforçam cooperação económica com a assinatura de 11 acordos e intenções de parceria em áreas estratégicas como energia, infraestruturas, indústria, comunicação e desporto. O anúncio foi feito durante a Conferência de Parceria Económica e Comercial Hunan-Moçambique, realizada no âmbito da Feira Internacional de Maputo, FACIM. O secretário de Estado do Comércio, António Grispos, diz que Moçambique vive um momento ideal para atrair investimento chinês, destacando os grandes projetos de gás e o potencial do país como porta de entrada para os mercados da África Austral.
3: Apostar em Moçambique neste momento em que nós estamos a convergir numa transformação digital da nossa economia, estamos também a transformar a nossa indústria com a adição do processamento, o melhor momento para se estar em Moçambique é agora.
2: A representante da Embaixada da China, Wu Jingjia, anunciou que a partir de dezembro a China deverá aplicar tarifa zero às importações de produtos dos países africanos com relações diplomáticas com Pequim, incluindo Moçambique. Os dois lados esperam que os acordos assinados se traduzam em negócios concretos que garantam mais produção e crescimento económico.
0: Há um esforço enorme em curso visando tirar proveito da realização da FACIM por parte dos diversos intervenientes. Lourenço Moussa, bom dia.
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5: As províncias norteñas do país, nomeadamente Cabo Delgado, Nampula e Niassa, divulgam hoje as suas potencialidades económicas num seminário agendado para as 13 horas deste terceiro dia consecutivo da Feira Internacional de Maputo. Às 6 horas e 39 minutos, o Executivo moçambicano aprovou esta terça-feira o regulamento para a cultura do algodão e revogou um decreto anterior de Leopoldo Agapito.
6: O regulamento estabelece as regras para o fomento, produção, comercialização, transporte, armazenamento, exportação e importação do algodão. Esta informação foi avançada nesta terça-feira em Maputo pelo porta-voz do Conselho de Ministros em conferência de imprensa que marcou o fim da reunião do governo. Inocêncio Mpisa disse que com a revisão o Executivo pretende melhorar o ambiente regulatório e promover

0: haver maior transparência e disciplina entre os principais intervenientes da cadeia do valor do algodão.
1: Auguramos que se verifique uma recuperação significativa da produção, atingindo uma média de 60 mil toneladas por ano, o que poderá gerar receitas de exportação na ordem de 65 milhões de dólares provenientes da venda da fibra e dos seus subprodutos. Prevê-se, com esta operação, ou esta alteração que se faz, o aumento das receitas em mais de 105 milhões de meticais, bem como a recuperação de cerca de 50% dos postos de trabalho no subsetor do algodão, ou reforçando de forma significativa tanto os cofres do Estado e o dinamismo da economia rural, podendo naturalmente servir para maior disponibilidade financeira nacional.
0: O Conselho de Ministros aprovou igualmente na sessão desta terça-feira a política pesqueira, documento que fortalece a cadeia de valor do setor das pescas e da aquacultura. Inocêncio Mpisa notou que o governo pretende aumentar a oferta regular de produtos pesqueiros no mercado nacional e aumentar empregos e renda das famílias que vivem da pesca.
1: A pesca é uma atividade que é realizada por aproximadamente cerca de 400 mil famílias em Moçambique, e elas sobrevivem da pesca. Mas a pesca pode ser melhorada para garantir que ela não só continue a alimentar as famílias, mas também continue a produzir, portanto, a proteína animal na base do peixe para as populações, mas também é uma boa commodity para a importação, para a exportação, dizia. A nova política que é aprovada hoje, este instrumento que é aprovado nesta sessão, permite ou valoriza todos estes aspectos e garante que nos próximos tempos seja possível valorizar todos os elementos da cadeia da pesca para garantir que tenha uma melhor contribuição para o PIB nacional, mas acima de tudo para a saúde dos moçambicanos através da proteína animal produzida na base do peixe, mas também, e por que não, aumentar os cofres do Estado com uma melhor importação.
0: Porta-voz do Conselho de Ministros, Inocêncio Mpisa. O governo aprovou o decreto que cria o Instituto de Investigação em Biotecnologia e Águas e a resolução que aprova a estratégia de educação pré-escolar para o período 2027-2036. Ainda na sessão desta terça-feira, o Conselho de Ministros aprovou a resolução que autoriza o Ministro das Finanças e o da Transformação Digital a criarem uma equipa para negociar a implementação e operações do Sistema Integrado para a Administração Tributária.
2: Mais de 25 mil produtores filiados à União Provincial dos Camponeses, no Niassa, estão a ser capacitados em técnicas resilientes às mudanças climáticas, face à previsão da ocorrência do fenómeno El Niño na próxima campanha agrícola. Raimundo Matola.
3: Os treinamentos incluem a alocação de semente melhorada e de ciclo curto resiliente à escassez de chuva. Numa primeira fase, as capacitações estão a decorrer nos distritos da Zona Sul do Niassa, nomeadamente Mecanhelas, Coamba, Metarrica, Maua, Nipepe e Mandimba, regiões onde o fenômeno El Niño poderá atuar com mais intensidade. O presidente da União Provincial de Camponeses no Niassa diz que, face à imprevisibilidade das chuvas, os camponeses são aconselhados para, neste momento, aproveitarem as zonas baixas para a produção de comida e a necessidade de criação de reservas alimentares.
4: Se calhar a maioria não tem essa informação, mas está a decorrer um trabalho de comunicar aos camponeses que teremos esses problemas nos próximos momentos, ou a campanha de 2026 a 2027. Por essa razão, nós estamos aqui para também divulgar essa informação. Quase todos os distritos está a passar essa informação, mas também estamos a comunicar aos produtores para ver se pudessem semear mais cedo aqueles que vão ter chuva, porque isso vai afetar esses distritos. Alguns distritos não terão chuvas. Então, aqueles que vão ter chuva, estamos a comunicar para que eles pudessem semear mais cedo, porque se podemos ter chuva, depois terminar mais rápido. Olhando naquilo que é a capacidade do nosso apoio com relação aos insumos, alguns distritos nós já conseguimos dar as sementes.
3: Salim Amin, presidente da União Provincial de Camponeses no Niassa, e as ações antecipadas face à possível ocorrência do fenômeno El Niño na próxima campanha agrícola. 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A partir de Lixinga, Raimundo Matola.
2: O Banco Mundial pretende transformar ainda este ano a cidade de Teto num polo estratégico de produção de hortícolas com o funcionamento do Centro de Produção de Fertilizantes Orgânicos, jornalista Ignacio Gamay.
5: A iniciativa está associada à estação de tratamento de lamas fecais, construída no Vale de Nhartanda, uma das principais zonas verdes da cidade de Tete, que aguarda pela inauguração. A infraestrutura permitirá transformar lamas fecais tratadas em fertilizantes orgânicos a serem utilizados pelos produtores, contribuindo para a melhoria da fertilidade dos solos e o aumento da produção. Para além da produção de fertilizantes, a estação terá capacidade de tratar e purificar parte da água, que poderá ser aproveitada para a irrigação dos campos agrícolas circundantes e para outros serviços públicos. A secretária de Estado na província de Tete considera que a infraestrutura constitui um verdadeiro balão de oxigênio para a economia da cidade, por poder contribuir para reduzir a dependência de produtos agrícolas provenientes de outras regiões. Cristina Mafumo defende que o aproveitamento integrado dos recursos disponíveis poderá dinamizar o rendimento das associações de produtores, gerar oportunidades de rendimento e reforçar a segurança alimentar das famílias.
6: Essa é uma questão do próprio Conselho Municipal, termos uma associação e darmos insumos, os nossos extensionistas poderem capacitar e teremos a nossa hortícola aqui na cidade de Tete em melhores condições de produção. Queremos apelar a todos os que abraçam esta atividade de coleta de resíduos sólidos nas residências para que se juntem ao Conselho Municipal para todos podermos crescer e para continuarmos a melhorar os indicadores de saneamento, garantindo assim a saúde da nossa população.
5: A aposta enquadra-se assim numa perspectiva de economia circular, em que os resíduos tratados são reaproveitados para produzir fertilizantes e água destinada à atividade agrícola na cidade de Tete. Onvera, Moçambique, Ndizi, Kulato, Tchoncho, Tianiti, Sunga, Ntendere, Tsiku, Lililonse. Ignacio Gamay, cidade de Tete.
2: Mais de 400 famílias dos distritos de Machado, Mussoriz e Sussundenga, Manica, vão beneficiar este ano de 7 sistemas de 3 furos de abastecimento de água potável no âmbito de um programa implementado pela Cruz Vermelha de Moçambique. Jornalista Lissam Xingoma.
7: O presidente da Cruz Vermelha de Moçambique, em Manica, Ricardo Simão, explicou que a organização está a trabalhar na perfuração e instalação dos sistemas de abastecimento de água nos 3 distritos, em parceria com a sua congênere da Suécia. Segundo a fonte, a água que vai jorrar dos sistemas será utilizada para o consumo das comunidades, irrigação de campos agrícolas e abeberamento de animais, contribuindo para melhorar as condições de vida e a produção das famílias beneficiárias. Além da componente de água potável, o programa contempla a distribuição de animais, sendo que mais de 1000 caprinos e 2000 galinhas já foram entregues às famílias dos 3 distritos.
8: Queremos ajudar as comunidades, plantios de colocação de hortas para poderem se beneficiar, e não só algumas zonas que estão a fazer criação, concretamente em Machaz, estamos a colocar bebedouros para os animais. Isso para os animais poderem também sobreviver. Fala-se muito do fenômeno do ninho, que pode criar problemas, então é uma das coisas que estamos a tratar.
7: O presidente da Cruz Vermelha de Moçambique, em Manica, Ricardo Simão, destaca que a iniciativa representa uma aposta no fortalecimento da resiliência das comunidades perante os desafios relacionados ao acesso à água potável devido aos efeitos das mudanças climáticas. O Atereri. 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
2: Vamos a Cabo Delgado, no distrito de Enquabe. 100 casas construídas com material local e resiliente serão entregues ainda este mês, a igual número de famílias deslocadas devido à situação do terrorismo. Somali Gilberto desenvolve a informação.
9: As habitações estão a ser erguidas no centro de reassentamento da comunidade de Inacuça B, local que acolhe pouco mais de 160 famílias deslocadas de vários pontos da região por conta das ações inimigas. Em entrevista à Rádio Moçambique, o diretor do Serviço Distrital de Planeamento e Infraestruturas de Anquabe explicou que o projeto de melhoria do acesso a abrigo e a kits não alimentares implementado pela organização Ajuda em Ação está acima dos 80% de execução. Segundo Martins Egídio, além de garantir habitação às famílias previamente selecionadas entre as mais vulneráveis naquele centro de reassentamento de deslocados. A iniciativa assegura também o acesso a serviços básicos de água potável e cuidados de saúde.
10: Lá dizer que estão acolhidas 164 famílias. Destas foram selecionadas sem mais aquelas famílias mais vulneráveis. Em termos de serviços básicos, está lá uma fonte de água, porque no nosso raio cada fonte de água é para 300 habitantes, estando dentro do parâmetro. Em termos de atendimento de cuidados de saúde, muitos têm se deslocado aqui, outros vão para o Centro de Saúde de Engeva. E também têm sido feitas brigadas móveis.
9: Martins Egídio apontou a construção destas habitações resilientes como um exemplo da adesão dos parceiros à estratégia do governo que visa transitar das ações humanitárias de emergência para respostas sustentáveis de desenvolvimento.
10: Nós, como distrito, temos desafiado os parceiros que devemos apostar mais no projeto de desenvolvimento. Em algum momento, outros parceiros só vêm para implementar. Então, nós também aconselhamos alguns parceiros que vêm fazer aqui a planificação comunitária, aqui da base, procurar saber quais são as necessidades reais que uma certa comunidade precisa.
9: Martins Egídio, diretor do Serviço Distrital de Planeamento e Infraestruturas de Anquab, e a previsão da entrega ainda este mês de 100 habitações a igual número de famílias deslocadas e vulneráveis devido ao terrorismo nesta região da província de Cabo Delgado. 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Somali Gilberto Mpimba, bom dia.
2: O Instituto Nacional de Ação Social está a assistir mais de 3 mil pessoas em situação de vulnerabilidade em consequência das cheias e inundações registradas no princípio deste ano. Os beneficiários recebem apoio no quadro dos programas do Instituto Nacional de Ação Social da província de Maputo. Stélio Maniz.
11: Mais de 3 mil pessoas continuam a viver em extrema pobreza em alguns distritos da província de Maputo, na sequência das cheias e inundações registradas no início deste ano. As vítimas são, na sua maioria, idosos e pessoas com deficiência dos distritos de Magud, Manhissa, Marraquém, Matola e Boane, cuja situação social agravou-se com a ocorrência das cheias, estando a necessitar de ajuda de todo o tipo. E para minimizar o sofrimento dos concidadãos em situação de vulnerabilidade, o Instituto Nacional de Ação Social na província de Maputo está a desencadear uma ação de apoio no âmbito do Programa de Proteção Social Básico. Graça Wayene, do Instituto Nacional de Ação Social, explicou que o apoio em curso consiste no envio de valores monetários aos beneficiários através de carteiras móveis, numa intenção de incentivar a adesão ao mundo eletrónico digital.
12: E esses beneficiários têm uma assistência acumulada de 3 meses, e em cada mês recebem uma transferência monetária de 2.500. Então, sendo 3 meses, significa que recebem 7.500 meticais. Começamos a efetuar os pagamentos já ocorreram para os distritos de Magude, Manhissa e Marraquém, faltando os distritos da Matola e Boane para receber as suas transferências. E, neste momento, estamos já a organizar, porque já foram cadastrados, e logo que tivermos já a disponibilidade financeira, vamos entregar a estes beneficiários. E aqui haverá uma comunicação também aos governos locais.
11: Delegado provincial do Instituto Nacional de Ação Social em Maputo, Graça Wayene, e o apoio às camadas vulneráveis, cuja situação social tenha se agravado por conta das cheias e inundações do início deste ano nesta região do país. Eu sou Stélio Manhissa, da cidade de Matola. Bom dia.
2: Esportivo no Jornal da Manhã e agora a destaque. Cumpre-se hoje a quarta jornada nos Jogos Esportivos Escolares, com algumas seleções apuradas para as meias finais e no atletismo. Já há atletas que conquistaram medalhas. Venâncio Macamo, bom dia.
13: Exato, os jogos continuam a decorrer em diversos campos nas cidades de Inhambane e Maxixe. Assunto a conferir já a seguir. Para já, no Moçambola 2026, dois jogos marcam o início da disputa da 19ª jornada, edição 2026. Baía de Pemba, Ferroviário de Lixinga e Ferroviário de Nacala recebe a Ação Desportiva de Pemba. São jogos marcados para esta tarde. Amanhã, no prosseguimento da ronda, joga a Associação Black Bulls, Xingal de Tete, Ferro Verde de Maputo, União Desportiva de Songo, Machaquene, Ferro Verde da Beira, Costa do Sol, Liga Desportiva de Sofala. Voltamos à nota de destaque nos jogos escolares. Disputa-se hoje a quarta jornada com algumas seleções apuradas para as meias finais. A província de Sofala e Tete são as primeiras seleções apuradas para as meias finais em handebol masculino. O detalhe com Nicolau Mucavel.
9: As duas províncias foram as primeiras a garantir a qualificação depois de vencer esta terça-feira Niassa e Maputo província respectivamente, somando 9 pontos cada nas séries A e B. Em partida da quarta jornada, Sofala mostrou força e consistência ao derrotar Niassa por 36-21, enquanto Tete não deu espaço para a surpresa e bateu Maputo província por expressivos 36-19. No final do encontro, o capitão de Sofala considerou que a sua equipa realizou uma boa partida, embora tenha manifestado desagrado em relação à arbitragem.
14: Bernardo Romão, sim, como posso dizer, o jogo foi bom, apesar dos apesares e tivemos dificuldades, os árbitros não arbitraram bem às vezes, mas o jogo foi bom.
9: Do lado de Tete, a satisfação tomou conta do grupo. O capitão da equipa promete continuar a trabalhar arduamente, tendo já lançado o desafio de levar o troféu para a província.
15: Pelo nome de Ricardo Abílio Chachuana, para mim não tenho muito a dizer, mas o jogo foi bom, sim. Tentamos poucos, todos nós somos bons, somos família e acredito que iremos chegar ao final.
9: Nesta quarta-feira, Sofala volta à quadra para defrontar Nampula, enquanto Tete ficará de fora devido ao número ímpar de equipas. Eis o quadro geral dos resultados da quarta jornada. Gaza venceu Nampula por 32-29, Niassa perdeu diante de Sofala por 21-36, e Inhambane foi derrotada pela Zambésia por 23-31, Cabo Delgado perdeu diante da cidade de Maputo por 21-39 e Tete bateu Maputo província por 36-19.
13: No voleibol masculino de Zambésia, a primeira seleção apurada para as meias finais, Avelino António.
16: Esta terça-feira, Zambésia alcançou a terceira vitória consecutiva, despachando Maputo província por 3-7-0, somando por isso 9 pontos em campo, mais os 3 ganhos na secretaria pela falta de comparência de Gaza, desqualificada por falsificação de idades. O capitão William Gambetta saúda a equipa pelo apuramento e coloca a conquista do título como meta.
17: Então, eu penso muito obrigado aos meus colegas. O objetivo é vencer. Temos bom moral, vamos vencer essa batalha.
16: No outro jogo de grupo, Manica deu um passo de gigante rumo ao apuramento, batendo Tete por 3-7-1. Com triunfo, Manica somou 9 pontos e pode selar as contas de apuramento esta quarta-feira, caso vença o duelo diante da Zambésia. Tete está com as contas complicadas, mas o capitão Alisson ainda acredita e até sabe o que a equipa precisa fazer para chegar às meias finais.
18: Está a nos faltar 2 jogos e nos 2 jogos somos obrigados a ganhar e eu tenho a fé que vamos ganhar os 2 jogos para sermos apurados.
16: Na Série A, Cabo Delgado e Inhambane estão bem encaminhados, mas atenção que Nampula está à espreita. Neste grupo, a última jornada vai ser determinante. Esta terça-feira, Inhambane despachou Maputo Cidade por 3-0, o mesmo resultado com que Cabo Delgado deu cabo de Niassa.
13: Maputo Província em basquetebol já está nas meias finais. Confirma Felipe Jorge.
19: A seleção de Maputo província em basquetebol feminino qualificou-se esta terça-feira para as meias finais da 16ª edição dos Jogos Desportivos Escolares em Inhambane 2026, ao vencer Cabo Delgado por 48-15 pontos em desafio da terceira jornada da competição. Maputo província não teve dificuldades de ultrapassar um adversário que quase não teve argumentos suficientes para contrariar o resultado. No fim da partida, a nossa reportagem ouviu a reação das representantes das duas formações.
20: Kelly, Jorge, Chelmo.
21: Como foi o jogo?
20: Foi um jogo. Primeiro começamos fracas, não tínhamos aquele moral, mas depois com o apoio das nossas colegas, começamos a jogar bem, com aquela motivação das nossas colegas. E depois começou a aquecer já o jogo e foi um jogo muito bom.
19: Os outros jogos da terceira jornada em femininos forneceram os seguintes resultados: Maputo Cidade 49, Zambésia 32, Manica 19, Tete 16 e Nampula 34, Gaza 18.
13: Este é o Desportivo no Jornal da Manhã. Venâncio Macam, bom dia.
1: Olá, eu sou a Laranjinha.
21: E eu sou o Tio Torre.
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2: Acerte o seu relógio, porque são neste momento 7 horas em todo o país.

0: Volta Vitor África para a apresentação das notícias.
1: O presidente da República, Daniel Chapo, e o homólogo do Zimbábue, Emmerson Mnangagwa, procedem hoje no distrito de Nyamatanda, em Sofala, ao lançamento da primeira pedra do projeto de aumento de capacidade do oleoduto Moçambique-Zimbábue. Trata-se de uma infraestrutura que liga o Porto da Beira, em Moçambique, à zona de Firuca, no Zimbábue, constituindo uma infraestrutura estratégica para o abastecimento de combustíveis ao mercado zimbabuiano e com potencial para servir outros países do Interlando. O lançamento da primeira pedra do projeto está inserido na visita de trabalho que o chefe de Estado do Zimbábue efetua a Moçambique, devendo ser recebido na cidade da Beira pelo presidente da República, Daniel Chapo. E antes de deslocar-se à cidade da Beira, o presidente da República confere posse dentro de instantes ao economista Felisberto Diniz Navalha, no cargo de governador do Banco de Moçambique. Navalha, que foi trabalhador da instituição entre os anos 1996 e 2022, foi nomeado ontem pelo presidente da República, devendo suceder a Rogério Zandamela no cargo de governador do Banco Central. Em despacho separado, o presidente da República nomeou Benedita Maria Guimino para o cargo de vice-governador do Banco de Moçambique, devendo, entretanto, tomar posse numa data a anunciar, de acordo com um comunicado recebido na nossa redação. Entretanto, antes de Felisberto Diniz Navalha, o chefe de Estado tinha nomeado Valdemar Fernando de Sousa para o cargo de governador do Banco de Moçambique, uma decisão posteriormente revogada por razões supervenientes. Esta terça-feira, o porta-voz do governo, Inocêncio Impissa, esclareceu que o presidente da República recuou da decisão por ter considerado informações adicionais.
2: O presidente da República tomou uma decisão diferente daquela que tinha tomado há menos de 24 horas. Razões supervenientes significa que obteve alguma informação adicional, um dado adicional, que inviabilizasse a continuidade da nomeação que terá feito. Então, é nesses termos que o presidente da República deu. Agora, qual é a razão? O presidente da República não partilhou com ninguém e nem é obrigado a partilhar.
1: Inocêncio Impissa fez este pronunciamento em Maputo durante a conferência de imprensa que marcou o fim da sessão do Conselho de Ministros. Na sessão de ontem, o Conselho de Ministros aprovou o Regulamento para a Cultura do Algodão e revogou o decreto anterior. O regulamento estabelece as regras para o fomento, produção e comercialização, transporte, armazenamento, exportação e importação do algodão. O Conselho de Ministros aprovou igualmente na sessão desta terça-feira a política pesqueira, documento que fortalece a cadeia de valor do setor das pescas e da aquacultura. Vão enterrar esta manhã, no cemitério de Lhangeni, na cidade de Maputo, os restos mortais de Dom Januário Machazi Nyangumbi, bispo emérito da Diocese de Pemba. Dom Januário Nyangumbi perdeu a vida aos 92 anos no passado dia 23 de agosto, no Hospital Central de Maputo, vítima de doença. Antes da cerimônia de sepultamento do clérigo, está prevista para as 9 horas uma missa exequial do corpo presente na Sé Catedral de Maputo. Ontem foi realizado na cidade de Maputo, realizada, sei que é, a missa de corpo presente e velório de Dom Januário, que contou com participação do Presidente da República.
3: Desde a sua juventude, serviu a Deus, mas sobretudo às comunidades favorecidas. Portanto, nós queríamos aproveitar esta ocasião para poder dizer que deixa-nos grandes valores, valores de solidariedade, de amor ao próximo e, sobretudo, de convivência pacífica, em comunhão, entre irmãos moçambicanos.
1: Presidente da República, Daniel Chapo, enaltecendo a obra de Dom Januário Nyangumbi, bispo emérito de Pemba. As províncias da região norte do país divulgam hoje as suas potencialidades económicas, atividade inserida na agenda do terceiro dia da Feira Internacional de Maputo, FACIM. Ontem, Moçambique e a província chinesa de Hunan reforçaram a cooperação económica com a assinatura de 11 acordos e intenções de parcerias em áreas estratégicas como energia, indústria e infraestruturas. Jornalista Dini Kassam.
4: O secretário de Estado do Comércio, António Crispos, diz que Moçambique vive um momento ideal para atrair investimento chinês, destacando os grandes projetos de gás e o potencial do país como porta de entrada para os mercados da África Austral. A representante da Embaixada da China, Wu Jingjia, anunciou que a partir de dezembro a China deverá aplicar tarifa zero às importações de produtos dos países africanos com relações diplomáticas com Pequim, incluindo Moçambique. Os dois lados esperam que os acordos assinados se traduzam em negócios concretos que garantam mais produção e crescimento económico.
1: O Ministério do Trabalho, Gênero e Ação Social, em coordenação com a Assembleia da República, realizam hoje e amanhã a 8ª sessão do Parlamento Infantil Nacional. Trata-se de uma iniciativa que enquadra-se no compromisso do Governo na promoção, proteção e defesa dos direitos da criança, criando espaços de auscultação das crianças sobre suas necessidades, preocupações e prioridades, de acordo com o comunicado recebido na nossa redação. A sessão, a ter lugar na Assembleia da República, vai decorrer sob o lema: o bem-estar da criança é nossa prioridade. E no plano internacional, o presidente russo Vladimir Putin rejeitou negociar com aliados terroristas após o homólogo ucraniano ter alertado as companhias aéreas que os drones ucranianos tornarão extremamente perigoso o espaço aéreo russo enquanto a guerra continuar. Em conferência de imprensa transmitida pela agência de notícias russa TASS, Putin referiu que o pronunciamento de Volodymyr Zelensky constitui declaração de terrorismo de Estado. O tráfego aéreo de e para os aeroportos russos é regularmente interrompido pela aproximação de drones ucranianos, cujo número tem aumentado nos últimos meses, de acordo com a Lusa. Apresentamos as notícias no próximo bloco às 8 horas. 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
0: 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Temperaturas máximas para hoje com o meteorologista Zefanias Caseco.
5: Maputo e Tete com máximas de 35, Xai-Xai e Nampula 31, Quelimane 30, Chimoio 29, Inhambane, Beira e Pemba 28, Vilanculo 27 e, por último, Lixinga com máxima de 25.

0: 7 horas e 8 minutos, vamos espreitar ou abrir a nossa janela de repórter. Hoje queremos falar tanto dos transportadores semicoletivos de passageiros na Zambésia que queixam-se da concorrência desleal no terminal da Floresta em Quelimane. Hamilton António, bom dia.
1: Ora viva, muito bom dia, Ernesto Chauque. De fato, respondo aqui a partir da Terminal de Transportes da Floresta, uma das maiores terminais da cidade de Quelimane. Partem deste local para viaturas para diversos cantos da província da Zambésia, incluindo o distrito de Nicuadala, que dista cerca de 30 quilômetros da cidade de Quelimane. Muitos funcionários do distrito de Nicuadala residem na cidade de Quelimane e fazem este percurso diariamente, através de viaturas particulares. Neste processo, acabam recolhendo passageiros que se encontram aqui nesta terminal. É uma situação que desconforta bastante os transportadores semicoletivos de passageiros devidamente licenciados, porque sentem-se prejudicados, dado que estas viaturas particulares, maior parte delas pertencentes a funcionários do Estado que trabalham no distrito de Nicuadala, não são licenciadas. Para tentarmos perceber um pouco mais sobre isso, tenho aqui comigo o presidente da Associação Provincial dos Transportes Semicoletivos de Passageiros, Santos Ataíde. Descreva lá o que é que tem acontecido diariamente nesta terminal.
2: Muito bom dia, obrigado à Rádio Moçambique pela oportunidade que é nos concedida. Dizer que nós, neste momento, estamos numa situação de braços apertados com esses funcionários, porque o que tem acontecido todas as caladas de manhã, eles estacionam suas viaturas, sobretudo de 5 lugares, e aí perturbam o ambiente de trabalho, sobretudo ao carregamento dos nossos transportadores. Assim sendo, nós estamos, neste momento, a fazer um trabalho de fiscalização encerrada, no sentido de desmotivarmos esses funcionários para não exercer essas atividades. Por uma razão que nós temos verificado, às vezes acontecem acidentes rodoviários e os familiares de perecido nesses carros acabam aproximando a associação para saber se o familiar tomou um carro que é de transporte semicoletivo ou não, e nós, por não conhecermos aonde este concidadão subiu também este carro, e ficamos em apuros. E quando fomos a fazer uma investigação profunda, temos encontrado a resposta em que a contrapartida subiu um carro particular. Assim torna-nos difícil nós resolvemos essas questões. O que está a acontecer é alarmante para nós e é muito preocupante. Estamos a trabalhar nesse sentido para estancarmos esta onda de carregamento desordenada, sobretudo com esses funcionários que fazem essa atividade.
1: Mas esta fiscalização que vocês têm estado a fazer está a resultar?
2: Bem, essa fiscalização está a resultar, sim, porque nós, efetivamente, quando encontramos este cidadão a carregar, bloqueamos a viatura, sobretudo até podemos retirar a própria viatura, assim como as chaves da viatura, para responsabilizarmos criminalmente por o ato que tem cometido sobre esses funcionários que têm feito essas atividades na nossa paragem, assim como no parque de carregamento de transporte semicoletivo de passageiros a nível da província da Zambésia.
1: Quero deixar ficar algum apelo, sobretudo para os passageiros que têm optado por subir essas viaturas?
2: Bem, o apelo é sempre aquele que nós temos dado aos nossos concidadãos, que subam carros efetivamente licenciados, identificados, para, no caso de qualquer situação de sinistro, nós conseguirmos localizá-los e os seus familiares para efetivamente fazermos devida entrega sobre a situação que possa vir a acontecer na via pública. Então pedimos a todos que aproximem as paragens, mas que sobam os transportes licenciados para fazerem a sua viagem com digna e seguramente.
1: Fica então este apelo do presidente da Associação Provincial dos Transportadores Semicoletivos de Passageiros, dado a este fenómeno que acontece aqui na Terminal de Transportes Semicoletivos de Passageiros da Floresta. Ainda esta manhã testemunhamos duas situações de recolha indevida de passageiros por estas viaturas particulares, sobretudo pertencentes a funcionários que trabalham no distrito de Nicuadala, um distrito que dista cerca de 30 quilômetros da cidade de Quelimane. É tudo por ora, Ernesto Chauque, a partir aqui da Terminal dos Transportes Semicoletivos de Passageiros da Floresta em Quelimane. Receba as despedidas de Hamilton António. Bom dia.
0: Bom dia, 7 horas e 13 minutos. Vamos aos nossos correspondentes. 4 altos funcionários da Comissão Eleitoral do Malawi, incluindo o antigo diretor daquele órgão, foram detidos em Lilongwe por alegadas graves acusações de abuso de poder e branqueamento de capitais. Correspondente Sérgio Sixpence.
3: Os indivíduos envolvidos ocupam posições de destaque dentro do órgão eleitoral, o que sublinha a gravidade das acusações. Entre os detidos, juntamente com o antigo diretor da Comissão Eleitoral, André Mpesi, estão Jacinto Chikapa, diretor de Recursos Humanos e Administração, Kumbo Alfred, diretor financeiro, e André Kampalala, diretor adjunto de eleições. As detenções, de acordo com o comunicado da Polícia Malawiana, evidenciam um esforço conjunto das autoridades para lidar com a alegada má conduta nos mais altos escalões da Comissão Eleitoral. Estas ações sinalizam um compromisso reforçado com a integridade e a responsabilização, particularmente nas instituições fundamentais para os processos democráticos. As acusações específicas que abrangem o abuso de poder e o branqueamento de capitais contra André Mpesi enquadram-se em disposições legais rigorosas concebidas para dissuadir e punir a má gestão financeira e a exploração de cargos públicos para benefício próprio. As agências de aplicação da lei, incluindo a Polícia de Lilongwe, estão a investigar ativamente estas alegações, o que demonstra uma abordagem robusta e proativa no combate aos crimes de colarinho branco. Analistas afirmam que esta postura da polícia na investigação e detenção de funcionários de um órgão tão crucial como a Comissão Eleitoral do Malawi envia uma mensagem clara sobre a firme determinação do governo em fazer cumprir as leis anticorrupção. O foco em instituições-chave, como os casos de abuso de poder na Comissão Eleitoral do Malawi, realça a importância estratégica de garantir uma conduta ética a todos os níveis de governação, reforçando o compromisso do governo com a transparência. Sérgio Sixpence, em Blantyre.
0: Na África do Sul, a Comissão Eleitoral garante que não deu mais tempo ao ANC para apresentar os candidatos às eleições de novembro. Este posicionamento contraria o partido que afirmou estar a finalizar o processo em coordenação com a Comissão Eleitoral. Eduardo Figurão.
4: A Comissão Eleitoral Sul-Africana reiterou esta terça-feira que as inscrições terminaram na passada sexta-feira e que nenhum partido terá direito a tempo extra. O Congresso Nacional Africano, liderado por Cyril Ramaphosa, queixou-se de problemas informáticos de última hora. O partido alega que as falhas afetaram várias forças políticas, mas a verdade é que o ANC não conseguiu submeter as listas de todos os candidatos em municípios fundamentais da província do Cabo Oriental. O caso está a provocar uma profunda crise interna. No Cabo Oriental, o processo já estava envolto em contestação judicial com suspeitas de listas adulteradas e irregularidades na seleção de vereadores. Dirigentes locais do ANC apontam o dedo a tentativas coordenadas de desestabilização por parte de facções rivais e do partido ex-presidente Jacob Zuma, o Umkhonto Wesizwe. Ainda assim, a porta-voz do ANC, Mahenge Bengu, desvaloriza o cenário. Diz tratar-se de um problema meramente administrativo que será resolvido diretamente com as autoridades eleitorais. Esta não é uma situação inédita. Em 2021, o ANC também falhou o prazo em quase uma centena de municípios, mas, na altura, a comissão acabou por reabrir o processo antes da votação. Desta vez, ao que tudo indica, as regras eleitorais não prevêem exceções para atrasos. Por outro lado, a Comissão Eleitoral garante que a plataforma esteve sempre operacional. O organismo recorda que o portal na internet abriu muito antes do previsto, a 21 de junho, o que deu tempo mais do que suficiente a todos os candidatos. A comissão esclarece ainda que as queixas e os diferendos sobre o processo vão ser discutidos formalmente no Comitê de Ligação Política Nacional, o órgão que reúne todos os partidos com representação parlamentar. Rádio Moçambique, Eduardo Figurão, Joanesburgo.
0: A Universidade de Agricultura de Sukaine, em Marukuru, na Tanzânia, vai colocar em 80 hospitais nacionais a tecnologia de uso de ratos treinados para o diagnóstico da tuberculose nos pacientes. Monteiro Bonifácio.
5: A tecnologia cujos resultados da investigação mostram a eficácia levaram a um número crescente de hospitais a buscar parcerias com a Universidade para utilizar os ratos no diagnóstico da tuberculose. O vice-reitor da Universidade da Agricultura de Socoine, Rafael Tibunda, disse que o uso de ratos no diagnóstico da tuberculose surgiu após avanços significativos alcançados por pesquisadores daquela instituição acadêmica no uso desses animais para detectar minas terrestres. Segundo Rafael Tibunda, o uso de ratos vem complementar o método convencional do diagnóstico da tuberculose, que envolve a coleta de escarro dos pacientes e sua análise através de um microscópio, que já mostram limitações no fornecimento de resultados. Tibunda explicou que as amostras do escarro, com resultado negativo no microscópio, serão apresentadas aos ratos treinados para um diagnóstico adicional. O método tradicional é o uso de microscópio. Os resultados negativos dos pacientes suspeitos de terem a tuberculose, nós submetemos aos exames com os ratos. Se os ratos detectarem a possível presença da bactéria da tuberculose no escarro, a amostra é enviada de volta ao hospital para um exame mais aprofundado, utilizando outro método especializado com maior capacidade de detecção do que o microscópio. O vice-reitor da Universidade da Agricultura de Socoine afirmou que a iniciativa demonstra como a pesquisa e a inovação universitárias podem ser transformadas em soluções práticas para enfrentar os desafios da população da Tanzânia, especialmente no setor de saúde. Entre os anos 2016 e 2021, aquela instituição já treinou um rato em desminagem que, enviado em Camboja, localizou 71 minas terrestres e 38 outros artefatos explosivos não detonados, feitos que levaram-no à atribuição de uma medalha de ouro, tornando-se no primeiro rato com essa honra. De Dar Islam Monteiro Bonifácio.
0: Acompanhe o noticiário econômico a seguir com a jornalista Ana Vinila.

Bom dia. A taxa de juros de referência para o crédito no país vai manter-se em 15,50% este setembro pelo quinto mês consecutivo. A cifra representa o mesmo nível de agosto, depois de 3 cortes de 10 pontos base realizados pela Associação Moçambicana de Bancos em janeiro, março e abril. Os dados constam de um relatório do Banco de Moçambique. A China reitera que vai aplicar tarifas zero às importações de produtos dos países africanos com os quais mantém relações diplomáticas, incluindo Moçambique, a partir de dezembro. O compromisso foi renovado pelo representante da Embaixada da China, Hu Jixing, na assinatura de 11 acordos com Moçambique, um ato que teve lugar ontem em Ricalta, distrito de Marraquene, província de Maputo. Os acordos visam reforçar a cooperação econômica em diversos domínios de desenvolvimento mútuo, com destaque para energia, infraestruturas, indústria, comunicação e desporto. Antes do término do noticiário econômico, saiba os preços das principais moedas internacionais. No mercado cambial, esta quarta-feira, o rand pode ser adquirido a 3 meticais e 92 centavos e vendido a 4 meticais. E o dólar norte-americano custa 63 meticais e 30 centavos à compra e 64 meticais e 54 centavos à venda. Já o euro custa 73 meticais e 37 centavos à compra e 74 meticais e 83 centavos à venda. Uma vez mais, bom dia.

0: A 7 horas e 23 minutos, o porta-voz do governo, Inocêncio Mpissa, disse que o presidente da República, Daniel Chapo, usou razões supervenientes para recuar da decisão de nomear Waldemar de Souza para o cargo de governador do Banco de Moçambique. Inocêncio Mpissa fez este pronunciamento em Maputo durante a conferência de imprensa que marcou o final da sessão do Conselho de Ministros esta terça-feira.
1: Para quem viu o comunicado, está lá indicado que este recuo foi por terem. Por razões supervenientes. O Presidente da República tomou uma decisão diferente daquela que tinha tomado há menos de 24 horas. Razões supervenientes significa que obteve alguma informação adicional, um dado adicional, que inviabilizasse a continuidade da nomeação que terá feito. É nesses termos que o Presidente da República deu. Agora, qual é a razão? O Presidente da República não partilhou com ninguém e nem é obrigado a partilhar. Está dentro do seu poder discricionário de nomear e cessar qualquer entidade que julgar relevante para um determinado momento ou irrelevante para esse mesmo momento. Está certamente sob auspícios exclusivos do Presidente da República.
0: E o comentador residente da Rádio Moçambique, Delso Alfazema, espera que os novos dirigentes do Banco de Moçambique trabalhem para a estabilidade do metical do mercado nacional.
2: A reforçar o poder de compra dos moçambicanos, também olhar para a questão da gestão e a questão da transparência na gestão financeira, sobretudo focada nessa questão que tem a ver com a gestão de fundo soberano. Temos desafios relacionados também com a disponibilidade de moeda estrangeira, que tem sido uma preocupação dos investidores. Esta questão da transação em termos de comércio internacional é muito importante que esta nova gestão venha a priorizar isto com maior ênfase. E depois temos a questão do setor bancário, que é um setor leonino, que sempre quer maximizar os ganhos, mas é preciso que esta maximização de ganhos seja dentro de uma plataforma transparente, onde as regras são cumpridas.
0: Comentador residente da Rádio Moçambique, Delso Alfazema, reagindo à nomeação pelo Presidente da República de novos dirigentes do Banco de Moçambique. Cultural no Jornal da Manhã, candidaturas para o Concurso Nacional de Literatura já ultrapassa 300 originais. Gelson Alexandre.
3: Bom dia. Faltam poucos dias para o encerramento do prazo de submissão de candidaturas à primeira edição do Concurso Nacional de Literatura, uma iniciativa presidencial lançada pelo chefe de Estado Daniel Francisco Chapo. O certame, que tem como tema central os 50 anos da independência nacional, já ultrapassou a marca de 300 candidaturas submetidas. A garantia foi dada por Lucílio Manjate, da Comissão de Trabalho do Concurso, que assegura estarem a ser recebidas obras de todas as províncias do país, bem como da diáspora.
4: Bem, o Concurso Nacional de Literatura, ele foi lançado por Sua Excelência o Presidente da República, Daniel Francisco Chapo, no dia 6 de dezembro de 2025, por ocasião de uma visita que ele fez à Associação de Escritores Moçambicanos. Então, depois desse ato do lançamento desta iniciativa presidencial, o Ministério da Educação e Cultura, que é quem encabeça, quem tutela, digamos assim, esta iniciativa, em coordenação com a Associação de Escritores Moçambicanos, criaram uma comissão de trabalho do Concurso Nacional de Literatura, que tinha ou que tem como função, criar o regulamento, constituir o júri, acompanhar o processo de submissão de candidaturas e organizar a cerimónia de premiação. Neste momento, como deve imaginar, esta comissão de trabalho, depois de ter criado o regulamento, já criou o júri e estamos agora a acompanhar o processo de submissão de originais ao concurso. Bem, o maior objetivo da criação deste concurso é valorizar a história e a cultura do nosso país. Por um lado, valorizar também os fazedores das letras, os escritores, o trabalho do escritor, e criar novos públicos leitores. Portanto, contribuir para o gosto pela leitura, pela literatura, contribuir para a valorização do nosso legado histórico, cultural, do conhecimento que os moçambicanos foram construindo ao longo destes 50 anos, porque é preciso lembrar que o tema de fundo deste concurso, desta primeira edição, são os 50 anos da independência nacional.
3: Para garantir total lisura, a organização avança que os trabalhos concorrem sob pseudônimo e alerta que ferramentas tecnológicas de inteligência artificial serão utilizadas para detectar e banir plágios. As propostas devem ser entregues até ao dia 11 de setembro, seja através da plataforma digital do Ministério da Educação e Cultura ou de forma física nas sedes provinciais da cultura e na Associação dos Escritores Moçambicanos. Por aqui termina o Cultural no Jornal da Manhã de hoje. Bom dia.

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0: Café da manhã, e agora queremos falar dos desafios da digitalização dos serviços da administração pública à luz do 12º Conselho Coordenador do Ministério da Administração Estatal e Função Pública. Nossa convidada é a Diretora Nacional de Planificação e Cooperação, Bisa Novela, e a moderação é do jornalista Alberto Paulo. Bom dia.
1: Muito bom dia, Ernesto Saúque, estimado ouvinte. Aqui em Macaneta, o local deste evento, já estamos com a Diretora Nacional de Planificação e Cooperação, Bisa Novela. Diretora, bom dia. O 2º Conselho Coordenador acontece num contexto em que o Ministério busca inovar e modernizar os serviços. Há para já 5 iniciativas em carteira: a Secretaria Virtual, o Portal do Funcionário, o Portal do Cidadão, em perspectiva, e também a Escola de Governação. Bom dia.
2: Muito bom dia. Eu gostaria de forma extensiva de cumprimentar a todos que acompanham este programa de café da manhã, onde o Ministério da Administração Estatal e Função Pública terá a oportunidade de partilhar a informação inerente à realização do 10º Conselho Coordenador do nosso setor. Gostaria, de forma muito resumida, de referir que o Ministério da Administração Estatal e Função Pública é o setor responsável pela organização e funcionamento da administração pública, organização territorial, toponímia e nomes geográficos, bem como pela gestão estratégica dos recursos humanos do Estado. É neste contexto que vai decorrer o 12º Conselho Coordenador, sob lema pela profissionalização, digitalização da administração pública para a prestação de serviços de qualidade. O nosso Conselho Coordenador adotou este lema tendo em conta os desafios da profissionalização e digitalização da administração pública, e nós, como Ministério responsável pela gestão estratégica de recursos humanos do Estado, estamos a desencadear algumas atividades para fazer face a este desiderato. A título de exemplo, poderei referir-me aqui à questão da concepção de uma plataforma digital que deverá passar a orientar aquilo que será o processo de recrutamento e seleção dos funcionários ou dos cidadãos que queiram aderir à função pública. Este será um dos aspectos a ser debatidos durante o nosso Conselho Coordenador.
1: E mesmo nesse aspecto, o que vai acontecer exatamente?
2: O que vai acontecer com a implementação deste sistema eletrónico de seleção e recrutamento é que irá permitir que o cidadão, em vez de submeter de forma física aquilo que são os processos para o concurso, a sua candidatura, o seu currículo, será concebida uma plataforma onde, de forma eletrónica, o cidadão poderá aceder e concorrer. De igual modo, esta plataforma irá fazer a seleção, as avaliações, todo aquele procedimento que era feito de forma manual. Importa também referir que, para o efeito, foi aprovada uma metodologia do processo de recrutamento e seleção de pessoal, por forma a delinear quais são as diretrizes a se ter em conta neste processo. Está a decorrer, neste momento, o mapeamento das necessidades das admissões a nível dos vários setores, assim como a nível provincial, a composição do júri que irá trabalhar na seleção destes funcionários, mas dizer que esta composição de júri ela já vem determinada por um decreto ou por um instrumento legal que define quais são os setores que fazem parte deste júri, tratando-se de uma seleção que vai ser de forma globalizada, não direcionada a um setor específico.
1: O processo de contratação será gerido num só pacote a partir daí?
2: Com certeza, com certeza. O processo de recrutamento será feito de forma integral, será gerido pelo Ministério da Administração Estatal e Função Pública, em coordenação com os vários setores. Será feito um levantamento sobre

0: termos de recursos materiais, é necessário uma sala de operações para ter lá o sistema que irá permitir realizar estes processos de concurso e seleção de funcionários. É um desafio enorme para o nosso Ministério, mas temos a certeza que aquilo que é a capacidade que nós temos, iremos fazer face a este desafio.
1: Diretora, estas reformas acontecem numa altura em que o Ministério busca igualmente introduzir novos mecanismos no processo de gestão de recursos humanos. Há indicação, diretora, neste momento da necessidade de devolvermos a palavra aos estúdios centrais da Rádio Moçambique. Ernesto Chauque, bom dia uma vez mais.
2: Muito bem, Alberto Paulo, vamos a esta breve pausa no café da manhã para estabelecermos o contacto ou a ligação com a Presidência da República, onde o estadista moçambicano Daniel Chapo confere posse. Esta manhã, o economista Felisberto Diniz navalha o cargo de governador do Banco Central. Na cobertura, Jeremias Mondlane, bom dia. Dizíamos que o Presidente da República, Daniel Chapo, confere posse esta manhã ao economista moçambicano Denis Navalha para o cargo de governador do Banco Central. E na cobertura do evento está o jornalista Jeremias Mondlane. Bom dia. Não temos esta ligação com a Presidência da República para testemunhar a cerimónia de tomada de posse do novo governador do Banco Central, que toma posse esta manhã na Presidência da República. Jeremias Mondlane, bom dia.
3: República de Moçambique, aqui presentes. Senhor Governador do Banco de Moçambique, empossado. Senhor Governador do Banco de Moçambique, cessante, senhores membros do Conselho Consultivo da Presidência da República, senhores administradores do Banco de Moçambique, distintos convidados, caros amigos da comunicação social, minhas senhoras e meus senhores. Acabamos de testemunhar a tomada de posse do novo governador do Banco de Moçambique, que ao prestar juramento assumiu perante o Estado e o povo moçambicano a elevada responsabilidade de dirigir uma instituição a qual confiamos a defesa da estabilidade monetária e financeira, a preservação do valor da nossa moeda, o metical, e a supervisão de um sistema financeiro que deve servir cada vez melhor à nossa economia e ao povo moçambicano, incluindo, portanto, a inclusão financeira. Por isso, felicitamos ao recém-empossado pela confiança que nele depositamos. Desejamos-lhe êxitos de altas funções que passa a desempenhar. Senhor Governador, chega a esta responsabilidade com um ativo importante. Conhece profundamente o Banco de Moçambique e a complexidade da missão que lhe é confiada. O Senhor Governador, Felisberto Diniz Navalha, dedicou 28 anos da sua vida profissional ao banco, onde exerceu várias funções técnicas e de gestão sénior, destacando-se a de diretores de estudos económicos e estatísticas, administrador e membro do Conselho de Administração. Foi igualmente consultor na Autoridade Tributária e docente na Faculdade de Economia da Universidade Eduardo Mondlane. Este é, pois, um regresso a uma casa que bem conhece e que agora é chamado a servi-la no mais alto nível da sua liderança. Minhas senhoras e meus senhores, o Banco de Moçambique, criado em 1975, tem uma história que se confunde em muitos aspectos com a história económica do nosso país e é uma instituição fundamental da nossa arquitetura económica e financeira. Sem estabilidade financeira é difícil planificar. Sem confiança é difícil investir. Sem investimento é difícil produzir. E sem produto não podemos criar a escala do que necessitamos de emprego, rendimento e prosperidade para o povo moçambicano. Mas não há estabilidade verdadeiramente sustentável

0: numa economia que produz aquém das suas potencialidades, que possui uma base de exportações pouco diversificada e permanece vulnerável aos choques externos. É entre estas duas exigências, uma que é preservar a estabilidade e transformar a economia, que devemos compreender a missão do Banco de Moçambique no novo ciclo que hoje iniciamos. Distinguimos, portanto, a questão relacionada com a necessidade não só do crescimento económico, mas do desenvolvimento. Distintos convidados, esta cerimónia assinala também o encerramento de um importante ciclo. Durante 10 anos, o Dr. Rogério Zandamela esteve à frente do Banco de Moçambique num período extraordinariamente exigente. Desde as pressões cambiais, inflacionárias, de 2016 aos ciclones Idai, Kenneth, Fred, passado pela pandemia da Covid-19, pela ruptura das cadeias internacionais de abastecimento e pelos efeitos econômicos dos conflitos internacionais, a Rússia-Ucrânia, hoje Médio Oriente e a escassez de combustíveis ao nível do mundo. O país e o Banco de Moçambique foram confrontados com sucessivos choques, mas graças à liderança do Dr. Rogério Zandamela, nós conseguimos suportar estas todas adversidades internas e externas. Queremos, por isso, reconhecer o patriotismo, a dedicação, o profissionalismo e o sentido de responsabilidade do Dr. Rogério Zandamela. Muito obrigado, Sr. Governador.
1: Amo-lhe saúde, sucesso na nova etapa da sua vida, junto aos colegas, amigos, familiares e, sobretudo, junto à sua família nuclear. Minhas senhoras e meus senhores, como já dissemos, hoje encerramos um ciclo, mas, sobretudo, iniciamos outro ciclo. O Governo definiu como uma das suas grandes prioridades estratégicas a construção das bases para a independência económica. Independência econômica não significa isolamento. Queremos um Moçambique aberto ao investimento externo, ao comércio interno e externo, à tecnologia e à cooperação internacional, mas progressivamente mais capaz de produzir aquilo que consome, transformar aquilo que produz, acrescentar valor aos seus recursos, exportar mais e gerar emprego, principalmente para as mulheres e os jovens, que são a maioria do povo moçambicano. É por isso que apostamos na industrialização, nas cadeias de valor, na diversificação da base produtiva na nossa economia, nas infraestruturas, no capital humano, na melhoria do ambiente de negócios, na economia azul, na digitalização, nos corredores de desenvolvimento e numa nova arquitetura de financiamento ao desenvolvimento, principalmente a agricultura, que é a base do nosso desenvolvimento. Estamos, portanto, a colocar pedra sobre pedra os alicerces da independência económica. Mas nenhuma transformação económica sustentável será possível sem estabilidade macroeconómica e financeira. É aqui que o Banco de Moçambique assume particular importância na nossa economia. Senhor Governador, a missão que hoje lhe confiamos deve ser compreendida neste novo contexto nacional. E porque queremos fazer diferente para alcançarmos resultados diferentes no sentido positivo, decidimos proceder neste momento à renovação da liderança do Banco de Moçambique com a nomeação de um novo governador. Fazemo-lo com a expectativa de que, trabalhando com rigor, competência, integridade e sentido de Estado, possa imprimir um novo dinamismo à instituição e contribuir para a preservação da estabilidade macroeconómica, para o aprofundamento do sistema financeiro e para a criação de condições cada vez mais favoráveis ao financiamento da nossa economia e para o desenvolvimento do nosso país. Queremos estabilidade, mas queremos igualmente que os benefícios dessa estabilidade sejam sentidos na economia real da República de Moçambique. O desafio não é colher entre estabilidade e crescimento. O desafio é contribuir no quadro das atribuições do Banco de Moçambique para que a estabilidade seja uma plataforma sólida para o investimento interno e externo, para a produção e para um crescimento econômico sustentável e inclusivo. Queremos uma inflação baixa, estável, porque sabemos que a inflação corrói o poder de compra do povo moçambicano e penaliza, sobretudo, aqueles que possuem menores rendimentos, que é a maioria do povo moçambicano. Como tem sido reconhecido pelo próprio Banco de Moçambique, a inflação baixa e estável constitui um bem público, porque favorece o crescimento econômico e bem-estar do povo moçambicano. Queremos igualmente uma moeda nacional estável e credível, um sistema bancário sólido e instituições financeiras responsáveis. Mas queremos também uma economia que cresça, produza, exporta, crie emprego e oportunidades para os nossos jovens e mulheres, que é a maioria da população, como já fizemos referência. É neste equilíbrio que reside um dos grandes desafios da nossa liderança do Banco de Moçambique. Estabilidade macroeconômica por um lado, crescimento e desenvolvimento por outro lado. Minhas senhoras e meus senhores, um dos desafios da nossa liderança é aprofundar o funcionamento do mercado cambial. Temos ouvido as preocupações dos agentes económicos relativamente ao acesso às divisas necessárias para financiar matérias-primas, equipamentos e outras operações indispensáveis, ou melhor, indispensáveis à nossa economia. Essas preocupações devem merecer a vossa atenção. Devemos identificar com rigor, responsabilidade e transparência os constrangimentos e procurar soluções sustentáveis na nossa economia. Mas a resposta estrutural à questão das divisas não reside apenas na política cambial. Ou, por outra, não é apenas a responsabilidade do Banco Central. A resposta fundamental é produzir mais e exportar mais, diversificar as nossas exportações, transformar localmente os nossos recursos e atrair investimento produtivo. A transformação estrutural da economia é também uma resposta estrutural dos nossos desafios cambiais. Daí que é extremamente importante quem dirige a política monetária, quem dirige a política financeira e quem dirige a política fiscal conversar permanentemente, porque todos fazem parte do Estado moçambicano e da economia moçambicana. Um segundo desafio tem a ver com o crescimento da dívida pública interna. O financiamento das necessidades do Estado através do mercado doméstico é um instrumento legítimo, mas o seu recurso crescente e persistente deve ser acompanhado com prudência, porque pode pressionar as taxas de juros e liquidez e os recursos disponíveis para financiar o setor produtivo. A política fiscal, como já fiz referência, o financiamento interno, a liquidez e a política monetária estão profundamente interligados em qualquer economia do mundo. Daí que, repito, quem dirige a política monetária, quem dirige a política fiscal e quem dirige a política financeira devem permanentemente conversar, porque todos nós fazemos parte do mesmo Estado e da mesma economia. A disciplina fiscal não começa apenas na decisão de gastar ou de contrair dívida. Começa também de forma como gerimos os recursos públicos que já possuímos. Não devemos recorrer ao endividamento sem antes assegurarmos que a liquidez disponível no conjunto do Estado está a ser gerida de forma integrada, como já fiz referência, eficiente e racional. Desafiamos, por isso, o Governo, em particular o Ministério das Finanças, em articulação com o Banco Central e o Sistema Financeiro Nacional, a aperfeiçoar os mecanismos de gestão de liquidez pública, reduzindo necessidades evitáveis de financiamento e, consequentemente, o custo de endividamento interno. Antes de discutirmos quanto o Estado precisa de se endividar, precisamos de saber quanto dinheiro público temos. onde se encontra, quando será necessário e como ser utilizado de forma mais eficiente e responsável. Precisamos, por isso, de continuar a aprofundar a coordenação entre a política fiscal, a política monetária e financeira. O Estado deve financiar as suas necessidades, mas as empresas devem também precisar de financiamento. A agricultura, a indústria, o turismo, transporte logística, as pequenas e médias empresas, os jovens e as mulheres, empreendedores precisam de financiamento para o crescimento da economia moçambicana e o desenvolvimento do nosso país. Precisamos, portanto, de assegurar que o desenvolvimento do mercado da dívida pública não produza um efeito de compressão de financiamento destinado à economia produtiva. Esta é uma responsabilidade que exige disciplina fiscal, prudência monetária, desenvolvimento dos mercados financeiros e permanente diálogo institucional, como já fiz de referência. Minhas senhoras e meus senhores, uma terceira questão fundamental é o crédito à economia. Não compete ao Banco Central determinar a quem os bancos comerciais devem emprestar, mas compete-lhe contribuir para um sistema financeiro sólido, competitivo, transparente, íntegro, moderno e eficiente. Devemos perguntar como podemos acelerar a industrialização se as nossas empresas não conseguem financiar máquinas e equipamento, portanto, a sua importação. Como podemos desenvolver cadeias de valor se o produtor não consegue financiar a produção? Estas e outras questões ultrapassam o Banco de Moçambique, envolvem o governo, a banca comercial, o Banco de Desenvolvimento, que acabamos de criar, os mercados de capitais e todo o sistema financeiro nacional. A política monetária não é uma peneira, ou melhor, panaceia para todos os problemas económicos, como fizemos referência. O crescimento duradouro exige igualmente reformas estruturais na nossa economia, de forma coordenada, melhoria do ambiente de negócios, de forma coordenada, e diversificação da nossa economia. Porque só assim é que vamos ter mais exportações e menos importações no que toca à nossa balança de pagamentos. Por isso, Sr. Governador, o Banco de Moçambique queremos deve estar preparado para as profundas transformações tecnológicas do sistema financeiro mundial, a digitalização dos pagamentos, os fitness, ou melhor, e as crescentes exigências da cibersegurança estão a transformar rapidamente a atividade financeira através do fintech. Devemos promover a inovação sem comprometer a estabilidade, estimular a concorrência e sem enfraquecer a supervisão, que é extremamente importante, e usar a tecnologia para aprofundar a inclusão financeira. O sistema financeiro não pode ser uma realidade apenas dos grandes centros urbanos. Tem de chegar ao produtor rural da economia moçambicana. A pequena empresa, a mulher empreendedora, ao jovem que pretende transformar uma ideia numa empresa. O Banco de Moçambique deve conhecer não apenas os indicadores macroeconómicos, mas a economia que existe por detrás dos números. Deve dialogar com o Moçambique real e trabalhar com base na economia real. Minhas senhoras e meus senhores, há um princípio institucional fundamental. O Banco de Moçambique deve exercer as suas funções com independência, rigor técnico e sentido de responsabilidade. A credibilidade da política monetária depende, sobretudo, da confiança em qualquer parte do mundo, da independência operacional e da transparência na comunicação. Mas independência do Banco Central não significa isolamento institucional. Repito, a independência do Banco Central não significa isolamento institucional. E coordenação com o governo não significa subordinação da política monetária à política fiscal nem financeira. Precisamos de instituições fortes que respeitem os seus mandatos, dialoguem entre si e compreendam que, embora desempenhem funções diferentes, servem o mesmo país, o mesmo Estado e o mesmo povo. Precisamos de uma política fiscal responsável, uma política monetária credível, um sistema financeiro sólido e reformas estruturais que aumentem a capacidade produtiva da nossa economia. Porque só assim é que teremos uma economia forte, dinâmica, com mais exportações e menos importações. Senhor Governador, recebo hoje uma instituição com história, reconhecimento e conhecimento acumulado, quadros qualificados de alta categoria e uma responsabilidade enorme perante o país. Valorize este património que conhece profundamente. Valorize os quadros do Banco de Moçambique, assegurando a sua formação e capacitação, de modo a estarem a par das grandes tendências internacionais. Promova o mérito dentro da instituição, a competência, a responsabilidade, a integridade e, sobretudo, o profissionalismo. Escute a economia. Dialogue com o governo, com o setor financeiro, com o setor privado, com as academias e comunique-se com clareza com os cidadãos, porque a confiança também se constrói através da previsibilidade, da transparência e da integridade pessoal e institucional. Preserve aquilo que foi conquistado durante os 10 anos. Corrija aquilo que precisa de ser corrigido. Modernize aquilo que precisa de ser modernizado e prepare o Banco de Moçambique para servir uma economia que está determinada a transformar-se com as várias reformas que estamos a levar a cabo. O país conta consigo e toda a equipa do Banco de Moçambique. Minhas senhoras e meus senhores, estamos conscientes de que o caminho para a independência económica será longo e não existem atalhos. Teremos de produzir mais, poupar mais, investir mais, exportar mais, gerir prudentemente os nossos recursos. O Banco de Moçambique tem um papel fundamental neste percurso, porque a estabilidade que procuramos não é a estabilidade da imobilidade, é a estabilidade que gera confiança, permite investir, permite fazer poupança e produzir e acompanha a transformação de Moçambique. Por isso, minhas senhoras, meus senhores, nesta parte da nossa intervenção, dirigimos-nos à família do recém-possado, aqui presente. O exercício de altas funções públicas exige dedicação e sacrifício que são também partilhados pelas famílias. Por isso, queremos apelar à esposa para que continue a ser o seu porto seguro e a proporcionar ao empossado a serenidade necessária para esta missão de alta responsabilidade para o Estado e o povo moçambicano. Senhor Governador, nunca perca de vista que por detrás dos indicadores das taxas de juros, das reservas e decisões da política monetária estão famílias, empresas, trabalhadores e aspirações de milhões de moçambicanos. É por eles e para eles que as nossas instituições existem e nós existimos. Com estas palavras, convido a todos presentes a erguerem as taças para brindarmos a saúde do empossado, da sua família e de todos os presentes. Ao sucesso da nova liderança do Banco de Moçambique, eu cumprimento com determinação e sentido de Estado, sobretudo, da nobre missão que lhe é confiada. Brindamos a estabilidade, a transformação da nossa economia e a construção da independência económica de Moçambique. Muito obrigado pela atenção. Parabéns, doutora Rogério Zandamela, pelo excelente trabalho que fez ao longo dos 10 anos no nosso Banco Central. Vamos trabalhar. Muito obrigado.
2: Acompanhamos a momentos a intervenção do Presidente da República, Daniel Francisco Chapo, aqui na cerimónia de tomada de posse do economista Felisberto Navalha, que é o novo governador do Banco de Moçambique. De referir que Felisberto Navalha é economista mestre em economia do desenvolvimento e doutorado em economia pela Universidade Católica de Moçambique, em parceria com a Faculdade de Economia da Universidade do Porto, em Portugal. É tudo que podíamos referir a esta altura. Voltaremos em outros momentos com mais incidências sobre esta tomada de posse do novo governador do Banco de Moçambique. De referir que o Presidente da República disse que este é o regresso de Felisberto Navalha a uma casa que bem conhece e que pediu para garantir a estabilidade do metical perante os choques externos. Mas também fez uma vénia ao antigo governador do Banco de Moçambique, reconhecer os feitos de Rogério Zandamela por ter assegurado que o país atravessasse as adversidades em tempos de catástrofes naturais. Essas seriam as primeiras indicações sobre esta cerimónia. Voltamos à antena, assim que se justificar, a trabalhar para si nesta manhã de quarta-feira. Nos cuidados técnicos, Pedro Tchiman e Jeremias Mondan, a partir da Presidência da República.
3: Bom trabalho, Jeremias Mondan, nesta cerimónia, na transmissão, tanto a cerimónia tomada de posse do novo governador do Banco Central. E vamos às notícias, Vitor África.
4: O Presidente da República conferiu posse há instantes ao economista Felisberto Navalha, no cargo de governador do Banco de Moçambique. Navalha, que foi trabalhador do Banco de Moçambique entre os anos 1996 e 2022, foi nomeado ontem pelo Presidente da República e vai suceder no cargo a Rogério Zandamela. Em despacho separado, o Presidente da República nomeou Benedita Maria Guimino para o cargo de vice-governador do Banco Central, devendo, entretanto, tomar posse numa data a anunciar. E dentro de instantes, o Presidente da República parte a Sofala. O chefe de Estado e homólogo do Zimbábue procedem hoje no distrito de Nyamatanda ao lançamento da primeira pedra do projeto de aumento da capacidade do oleoduto Moçambique-Zimbábue. Trata-se de uma infraestrutura que liga o Porto da Beira em Moçambique à zona de Firuque, no Zimbábue, constituindo uma infraestrutura estratégica para o abastecimento de combustíveis ao mercado zimbabuano e com potencial para servir outros países do Interlando. O lançamento da primeira pedra do projeto está inserido na visita de trabalho que o chefe do Estado do Zimbábue efetua a Moçambique, devendo ser recebido na cidade da Beira esta manhã pelo Presidente da República, Daniel Chapo. O Conselho de Ministros aprovou esta terça-feira o regulamento para a cultura do algodão e revogou um decreto anterior. O regulamento estabelece as regras para o fomento, produção, comercialização, transporte, armazenamento, exportação e importação do algodão e prevê-se um aumento de receitas em mais de 105 milhões de meticais, segundo o porta-voz do governo, Inocêncio Impissa.
5: Auguramos que se verifica uma recuperação significativa da produção, atingindo uma média de 60 mil toneladas por ano, o que poderá gerar receitas de exportação na ordem de 65 milhões de dólares, provenientes da venda da fibra e dos seus subprodutos. Prevê-se, com esta operação, ou esta alteração que se faz, o aumento das receitas em mais de 105 milhões de meticais, bem como a recuperação de cerca de 50% dos postos de trabalho no subsetor do algodão, ao reforçando de forma significativa tanto os cofres do Estado e o dinamismo da economia rural, podendo naturalmente servir para maior disponibilidade financeira nacional.
4: O Conselho de Ministros aprovou igualmente na sessão desta terça-feira a política pesqueira, documento que fortalece a cadeia de valor do setor das pescas e da aquacultura. Vão enterrar esta manhã no cemitério de Ilhangeni, na cidade de Maputo, os restos mortais de Dom Januário Machazi Nyangumbi, bispo emérito da diocese de Pemba. Dom Januário Nyangumbi perdeu a vida aos 92 anos, no passado dia 23 de agosto, no Hospital Central de Maputo, vítima de doença. Antes da cerimônia de sepultamento do clérigo, está prevista uma missa Ezequiel às 9 horas, de corpo presente na Sé Catedral de Maputo. O Ministério do Trabalho, Gênero e Ação Social, em coordenação com a Assembleia da República, realizam hoje e amanhã a 8ª sessão do Parlamento Infantil Nacional. Trata-se de uma iniciativa que enquadra-se no compromisso do Governo na promoção, proteção e defesa dos direitos da criança, criando espaços de auscultação das crianças sobre as suas necessidades, preocupações e prioridades. A sessão terá lugar na Assembleia da República e vai decorrer sob o lema "O bem-estar da criança é a nossa prioridade". E no plano internacional, o presidente russo Vladimir Putin rejeitou negociar com aliados terroristas após o homólogo ucraniano ter alertado as companhias aéreas que os drones ucranianos tornarão extremamente perigoso o espaço aéreo russo enquanto a guerra continuar. Em conferência de imprensa transmitida pela agência de notícias russa TASS, Putin revelou que o pronunciamento de Volodymyr Zelensky constitui declaração de terrorismo de Estado. O tráfego aéreo de e para os aeroportos russos é regularmente interrompido pela aproximação de drones ucranianos, cujo número tem aumentado nos últimos meses, de acordo com a Lusa. Apresentamos as notícias. O próximo bloco às 9 horas.

A ponto final desta edição do Jornal da Manhã, dissemos que o Presidente da República, Daniel Chapo, recebe na cidade de Beira, província de Sofala, o seu homólogo do Zimbábue, Emmerson Mnangagwa. Os dois chefes de Estado vão lançar no distrito de Nyamatanda a primeira pedra para o projeto de aumento da capacidade do oleoduto Moçambique. Zimbábue, no distrito de Anquabe, em Cabo Delgado, 100 casas construídas com material local e resiliente serão entregues ainda este mês a igual número de famílias deslocadas e em situação de vulnerabilidade devido ao terrorismo. No café da manhã falamos da estratégia de digitalização dos serviços da administração pública à luz do 12º Conselho Coordenador do Ministério da Administração Estatal e Função Pública, que decorre de hoje até sexta-feira em Macaneta, na província de Maputo. Nossa convidada foi a Diretora Nacional de Planificação e Cooperação, Biza Novella. A moderação foi do jornalista Alberto Paulo. E sobre o café da manhã, as nossas sinceras desculpas é pelo fato de esta rubrica não ter ido até o fim por ter coincidido com a transmissão em direto da cerimónia de tomada de posse de Felisberto Navalha no cargo de governador do Banco Central.

0: Em nome de uma vasta equipa que tornou possível esta transmissão, despedem-se Sidónio Pires, que esteve na sonorização, Vitor África nas notícias, Ernesto Chauque na edição e apresentação. Obrigado pela preferência. Bom dia. Um abraço do tamanho do Moçambique.
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2: São neste momento 8 horas e 10 minutos e meio. Termina assim o Jornal da Manhã.

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2: Notícias apresentadas por Orlando Gouven. Muito bom dia.
3: Bom dia, Albertina Pascoal e ouvinte. O presidente da República afirma que a estabilidade macroeconômica e financeira do país é fundamental para o alcance da independência econômica. Neste sentido, Daniel Chapo exorta o governador do Banco de Moçambique a consolidar a estabilidade macroeconômica e financeira para o alcance das metas estabelecidas pelo governo.
4: Nenhuma transformação econômica sustentável será possível sem estabilidade macroeconômica e financeira. É aqui que o Banco de Moçambique assume particular importância na nossa economia. Decidimos proceder neste momento à renovação da liderança do Banco de Moçambique com a nomeação de um novo governador. Fazemo-lo com a expectativa de que, trabalhando com rigor, competência, integridade e sentido de Estado, possa imprimir um novo dinamismo à instituição e contribuir para a preservação da estabilidade macroeconómica, para o aprofundamento do sistema financeiro e para a criação de condições cada vez mais favoráveis ao financiamento da nossa economia e para o desenvolvimento do nosso país.
3: O presidente da República falava esta manhã, após empossar o economista Felisberto Diniz Navalha para o cargo de governador do Banco de Moçambique. Na mesma ocasião, o chefe de Estado enalteceu o desempenho do governador cessante, Rogério Zandamela, por ter dirigido a instituição com rigor durante os 10 anos que esteve no cargo. O presidente da República, Daniel Chapo, e o homólogo do Zimbábue, Emmerson Mnangagwa, procedem hoje no distrito de Inhamatanda, em Sofala, ao lançamento da primeira pedra do projeto de aumento de capacidade do oleoduto Moçambique-Zimbábue. Trata-se de uma infraestrutura que liga o Porto da Beira, em Moçambique, à zona de Firuca, no Zimbábue, constituindo uma ferramenta estratégica para o abastecimento de combustíveis ao mercado zimbabuiano e com potencial para servir outros países do Interland. O lançamento da primeira pedra do projeto está inserido na visita de trabalho que o chefe de Estado do Zimbábue efetua a Moçambique, devendo ser recebido na cidade da Beira pelo presidente da República, Daniel Chapo. O Ministério do Trabalho, Gênero e Ação Social, em coordenação com a Assembleia da República, realizam hoje e amanhã a 8ª sessão do Parlamento Infantil. Em direto do Parlamento, a jornalista de Palmo e Meio, Chiara Manjate. Bom dia.
5: Muito bom dia, Tiri Orlando Gouven. Inicia dentro de instantes a cerimónia de abertura da 8ª sessão do Parlamento Infantil Nacional. A cerimónia de abertura desta sessão será orientada pelo Presidente do Parlamento Infantil, Elias Caetano. A Rádio Moçambique apurou que a cerimónia sequer se contará com a presença de membros do Governo a destacar. A Ministra do Trabalho, Gênero e Ação Social, Ministra da Educação e Cultura. Neste momento, os pequenos três deputados já ocuparam os seus lugares e estão trajados com algumas das cores da nossa bandeira. Destacar que a Presidente da Assembleia da República, Tetia Margarida Talapa, é a convidada de honra desta sessão. Do Parlamento para a Rádio Moçambique, Kiara Manjate.
3: Bom trabalho, Kiara Manjate. O Ministro da Economia, Basílio Muhati, preside esta manhã na Feira Internacional de Maputo uma sessão de diálogo sobre perspectivas de desenvolvimento industrial em Moçambique. O detalhe com o jornalista Fernando Damas em Recaca, no distrito de Marraquene. Bom dia.
6: Bom dia. O encontro vai abordar sobre mecanismos de financiamento para o desenvolvimento da indústria, competitividade, capital humano e logística, procedimentos e tarifas no contexto da globalização. Ainda hoje, o Ministério dos Recursos Minerais e Energia vai refletir sobre as perspectivas da área de minas, energia e conteúdo local. Já no período da tarde, a agenda da Feira Internacional de Maputo será marcada pela realização de seminário de divulgação das potencialidades e oportunidades de investimento das províncias da região norte do país. Neste terceiro dia da FASI, espera-se que o fluxo dos cidadãos visitantes aumente, uma vez que, nesta altura, as pessoas já começaram a fluir aos pavilhões. Fernando Damas, Henrique Calha.
3: Vão a enterrar esta manhã no cemitério de Lianguene, na cidade de Maputo, os restos mortais de Dom Januário Machaz Nhangumbe, bispo emérito da Diocese de Pemba. Dom Januário Machaz Nhangumbe perdeu a vida aos 92 anos, a 23 de agosto, no Hospital Central de Maputo, vítima de doença. Antes da cerimônia de sepultamento do clérigo, está prevista, sim, para as 9 horas de hoje, uma missa exequial de corpo presente na Sé Catedral de Maputo. Atualidade internacional, 11 pessoas morreram e mais de 50 ficaram feridas em novos bombardeamentos norte-americanos contra o Irã. De acordo com a agência oficial iraniana IRNA, os ataques ocorreram entre a madrugada de terça-feira e hoje em várias zonas do sul do país. Em resposta, o Irã lançou mísseis e drones contra bases e interesses norte-americanos no Golfo, reivindicando ataques na Jordânia, Iraque e Bahrein. A escalada militar provocou também a subida dos preços do petróleo e do gás nos mercados internacionais. Foram as notícias das 9 às próximas às 10 horas.

0: Reunimos uma vez mais neste Centro Internacional de Feiras e Exposições de Ricalta, não apenas para inaugurar uma feira, mas para celebrar aqui Moçambique, nosso país, que é capaz de produzir, criar, inovar e projetar o nosso belo país para o mundo, principalmente através das exportações que nós vimos aqui as empresas a serem premiadas. É por isso que hoje afirmamos com convicção que o FACIM já não é apenas um espaço onde se expõem produtos, mas um espaço onde se constrói o futuro econômico do nosso país. Aqui, Moçambique apresenta-se ao mundo não apenas como um país de oportunidades, mas como um parceiro credível para produzir, investir, transformar e crescer.
1: Presidente da República, Daniel Chapo.
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1: Do governo de Deus, Sua Excelência, Secretário de Estado da cidade de Maputo, Senhor Representante do Fundo das Nações Unidas para a Criança, UNICEF, Titia Mary Louise Eagleton, Senhor Representante da Sociedade Civil, Titio Moreira Xunguissa, Titias e Titios convidados à sessão solene de abertura do 8º Parlamento Infantil, meninas e meninos convidados do 8º Parlamento Infantil. Comunico que estão na sala de sessões 114 deputados do Parlamento Infantil, pelo que declaro haver condições para iniciarmos com os nossos trabalhos.

0: O nosso presidente, Elias Caetano, presidente do Parlamento Infantil. No dia de hoje, na sessão de hoje, vamos poder ouvir vários órgãos do governo. Vamos poder ouvir o Titio Razak Manique, presidente do Conselho Municipal de Maputo. Vamos também ouvir a intervenção da representante do Unicef em Moçambique, Mary Louise Ingleton. Quem também vai intervir na sessão de hoje é o representante da sociedade civil, o Titio Moreira Xunguissa. Jennifer, temos mais intervenções para o dia de hoje.
1: É exatamente isso, Guiara. Contamos também com a intervenção da titia ministra do Trabalho, Gênero e Ação Social, Ivete Alani. Contamos também com o representante da sociedade civil, Moreira Xunguissa. Contamos também com a Sua Excelência Margarida da Lapa, presidente da Assembleia da República.
0: Exatamente, como eu disse antes, estávamos aqui a ouvir o discurso de abertura do nosso presidente, Elias Caetano, presidente do Parlamento Infantil. O ambiente aqui neste plenário da Assembleia está mesmo calmo. Meninos e meninas trajados de cores que representam a cor da nossa bandeira. Temos aqui vermelho que combina com a camiseta da Rádio Moçambique, por sinal. Hoje estou a usar branco, mas amanhã, o último dia, eu vou usar vermelho porque eu quero mesmo combinar com os meus amigos de. Para o dia de hoje temos mais. Temos mais, vamos aqui ouvir as preocupações dos nossos amiguinhos, as suas prioridades. Vamos também ter a oportunidade de ouvir os nossos, de contar e entrevistar os nossos amigos deputados e quem sabe o nosso presidente, que muito bem nos representa, que muito bem representa todas as províncias do nosso país. Quantos deputados temos, Jennifer? São 114 parlamentares que representam as 11 províncias do nosso Moçambique. Lembramos que estamos a comemorar esta sessão sobre o lema.
1: O bem-estar da criança é a nossa prioridade.
0: Serão 2 dias de sessões. O plenário está com um ambiente agitado e alegre. Parece que vamos daqui a pouquinho ouvir as intervenções de alguns dos ministros. Estamos aqui num ambiente de palmas, de felicitações. Acredito que é muita alegria por parte de amigos deputados poderem se reencontrar depois de anos, não é mesmo? Este ano e os anos passados tivemos o presidente Quino Caetano como presidente, sei que é. Não é mesmo, tio Cláudio?
2: É verdade, mesmo nesta renovação do Parlamento Infantil Nacional, dentro de instantes que já teremos intervenções aqui na sala, intervenções que vão, obviamente, marcar esta cerimónia de abertura da oitava sessão do Parlamento Infantil Nacional. 2 dias as crianças moçambicanas vão estar a discutir aquilo que são algumas das suas preocupações, vão apresentar preocupações, vão também expor aquilo que podem ser as possíveis soluções para a questão que preocupa a criança moçambicana. Numa altura que está em palavra o presidente do Parlamento Infantil.
3: Dias. Para a primeira parte desta manhã, temos a seguinte agenda de trabalhos. Cumprimentos de boas-vindas de Sua Excelência, Secretário de Estado da cidade de Maputo, o Titio Vicente Joaquim Imed. Seguir-se-á a intervenção da representante do Fundo das Nações Unidas para a Infância, titia Mary Louise Eagleton. Depois teremos a intervenção do representante da sociedade civil, titio Moreira Xunguissa. De seguida, temos a intervenção de Sua Excelência, Ministra do Trabalho, Gênero e Ação Social, titia Ivete Alani. Depois teremos um momento cultural. Depois do momento cultural, vai seguir a intervenção de Sua Excelência, Presidente da Assembleia da República, titia Margarida da Mujita Lapa, e depois teremos o intervalo. Nesta senda, tenho a honra de convidar Sua Excelência, Secretário de Estado da cidade de Maputo, o titio Vicente Joaquim Imed, para usar da palavra. Titio Vicente Imed, tenha a palavra.
0: Neste momento, o Titio Vicente Joaquim, secretário de Estado, está a aproximar-se ao pódio para poder fazer a sua intervenção. Vamos aqui ouvir o nosso presidente Elisa, já passou a palavra para o nosso secretário, o nosso Titio Vicente Joaquim, secretário de Estado.
4: Querida Adamquita Lapa, presidente da Assembleia da República, Suas Excelências deputados da Assembleia da República, Excelência Ivete Alane, Ministra do Trabalho, Gênero e Ação Social, Sua Excelência Ministro da Saúde, querido menino Elijas de Franco Caetano, Presidente do Parlamento Infantil, estimados membros do Parlamento Infantil, Sr. Moreira Xunguiça, Sra. Mary Lois, representante do UNICEF, caros convidados, minhas senhoras, meus senhores, todo o protocolo observado. Permita-me que, em nome do Conselho de Serviços de Representação do Estado na cidade de Maputo e a meu próprio, saúde e dê boas-vindas a todas as crianças e adolescentes provenientes dos diferentes pontos do nosso país que aqui se encontram e reúnem no 8º Parlamento Infantil, uma importante plataforma de participação e diálogo que coloca as crianças no centro das atenções e das decisões que dizem respeito ao seu presente e ao seu futuro, para fazer ouvir as suas vozes, partilhar as suas experiências e contribuir com ideias para a construção de uma sociedade cada vez mais amiga da criança. Saudamos de forma particular a Vossa Excelência Doutora Margarida Adamquita Lapa, Presidente da Assembleia da República, e Doutora Ivete Alane, Ministra do Trabalho, Gênero e Ação Social, que nos honram com a vossa presença neste evento. Senhoras, meus senhores, esta 8ª edição decorre sob o lema "O bem-estar da criança é a nossa prioridade", um lema que reveste-se de particular importância e traduz o compromisso coletivo de continuarmos a trabalhar para que cada criança moçambicana cresça num ambiente seguro, saudável, inclusivo e livre de todas as formas de violência, abuso, exploração e discriminação. A criança não deve ser vista apenas como o futuro da nação. A criança é, acima de tudo, parte integrante do nosso presente. Por isso, garantir os seus direitos e deveres, promover o seu bem-estar e assegurar a sua participação ativa na sociedade constitui uma responsabilidade de todos nós. É neste espírito que acolhemos o Parlamento Infantil, enquanto espaço onde as nossas crianças podem exercer o seu direito à participação, expressar livremente as suas opiniões e contribuir para a identificação de soluções para que os desafios que afetam a sua vida cotidiana. Para o Conselho de Serviços de Representação do Estado na cidade de Maputo, este Parlamento não é apenas um exercício de simulação política, mas sim uma plataforma real e vibrante de expressão e direito de participação. Aqui cada criança traz na bagagem as realidades, os sonhos, as inquietações e esperanças das suas comunidades, transformando a sua vivência numa força motriz de mudança e advocacia social. Por isso, apelamos para que debatam com coragem, respeito e empatia, lembrando-se sempre de que representam milhões de outras crianças que acreditam no vosso potencial. Que cada criança, que cada discurso proferido e cada proposta apresentada nesta tribuna sirvam de inspiração e ecoem fortemente nos corações dos decisores adultos. Terminamos a nossa intervenção reiterando as nossas boas-vindas à cidade de Maputo, a todos vocês. Desfrutem de tudo de bom que esta cidade dispõe. Maputo, cidade pela convergência econômica, inclusão, inovação e progresso social. Obrigado pela atenção dispensada.
1: Estivemos agora a acompanhar a intervenção do tio Vicente Joaquim, que é o secretário do Estado da cidade de Maputo. Ele identificou o lema "Bem-estar da criança é nossa prioridade". Falou de trabalhar para que a criança cresça em um ambiente saudável e que a criança não é só importante para o futuro, mas como também para o presente.
0: É isso mesmo, Jennifer. Esse lema tem tudo. O bem-estar da criança é a nossa prioridade. Uma prioridade não apenas para crianças, mas também para os seus pais.
5: Senhora Ministra do Trabalho, Ação Social e Gênero, prezado Elias Caetano, do Parlamento Infantil Nacional, membros do governo, distintos participantes, distintos convidados, queridas crianças e adolescentes parlamentares, os verdadeiros danos desta sala hoje. Estou muito feliz por estar aqui convosco. Esta sala é o coração da democracia moçambicana e hoje ela é vossa. O lema que vos guia diz tudo. O bem-estar da criança é nossa prioridade. Hoje, amanhã e sempre. E eu quero que saiam daqui com uma certeza. Isto não é só uma frase bonita. É uma promessa. Deixe-me sublinhar uma coisa muito importante. Vocês têm direitos. E esses direitos não são um favor que os adultos vos fazem. São vossos. Pertencem-vos. Está escrito na Convenção sobre os Direitos da Criança e há uma coisa extraordinária sobre esta Convenção. De todos os acordos das Nações Unidas, este é o que foi aceito por mais países do mundo, no mundo inteiro. Quase todos os países da Terra disseram sim. Isso mostra-nos uma coisa poderosa. Existe um consenso mundial de que proteger e promover os direitos das crianças é a prioridade mais importante de qualquer governo. Aqui em Moçambique, esses mesmos direitos estão no nosso Plano Nacional de Ação para a Criança e na versão amiga das crianças do Programa Quinquenal do Governo. E vocês sabem quais são esses direitos. Vamos dizê-los juntos. Eu pergunto, e vocês respondem bem alto, sim? Ok. Vocês têm o direito à educação. A que vocês têm direito? Obrigada. Vocês têm o direito à saúde. Ok? Que vocês têm direito? Vocês têm o direito à proteção. A que vocês têm direito? E vocês têm o direito a serem ouvidos. A que vocês têm direito? Alguma vez, assim ouvidos, sim? Está a ouvir isto, são vossas vozes. E essas vozes são agora a prioridade de todos. Sua Excelência, Presidente da República, a Sua Excelência, Ministra e todas as ministras, da Assembleia da República, das Nações Unidas e do ICEF e de cada adulta nesta sala. E todos nós temos a responsabilidade não só a vos ouvir, mas também de agir. E há mais direito que quero que levam para casa. O direito de vigiar, de perguntar aos adultos, estão a cumprir as promessas? Vocês podem e devem acompanhar os programas que são feitos para vocês e ter uma palavra a dizer sobre a forma como são pensados e postos em prática. Façam-nos perguntas difíceis, peçam-nos contas. Nós estamos aqui para vos responder. Porque, no fim, vocês têm o direito de escolher o vosso próprio futuro. Este Parlamento é o lugar onde este futuro começa, com as suas vozes. Diga-nos que o futuro querem para vocês e para as crianças de Moçambique. E nós, os adultos, temos o dever de tornar possível. Este Parlamento é vosso, este voz é vossa, usem-na. Hoje, amanhã e sempre. Muito obrigada, Canimabo.
0: Temos aqui a representante do UNICEF em Moçambique, a Mary Louise Ingleton. Ela deixou algumas palavras que têm tudo a ver com o tema de hoje. O bem-estar da criança é a nossa prioridade. A Ditia Mary Louise, representante do UNICEF, repito, deixou a sua intervenção. Ela falou que nós, as crianças, temos direitos e um dos direitos principais é o direito à educação, Jennifer. É o direito à educação. Neste momento vamos acompanhar o Titio Moreira Xanguiça, representante da sociedade civil, ele que dirige-se ao pódio com o seu saxofone. Será que vamos ouvir aqui um pouquinho de música? Vamos ouvir.
6: Bom dia, meninas.
7: Bom dia.
6: Bom dia, meninos.
7: Bom dia.
6: Com a permissão, Sua Excelência, Presidente da Assembleia da República, Margarida Talapa, permissão do menino Elias de Franco Caetano, com a permissão de Sua Excelência Ministra do Trabalho, Gênero e Ação Social, Iveta Lane, estou tão nervoso. É mais fácil, sabem o que é isto?
7: Sim.
6: Como é que se chama isto?
7: Saxofone.
6: Não, guitarra, não? Guitarra, não é guitarra?
7: Não.
6: Bata?
7: Não.
6: Quem quer tocar saxofone aqui? Ninguém quer? Olha, eu chamo Moreira Xonguiça, nasci a 13 de fevereiro de 1977, na República de Moçambique, no, na província de Maputo, localidade de Maputo, bairro da Pula Nascimento A, quarteirão 24, célula D. Quer mais detalhes? Este é no endereço dos meus pais. Então, eu queria dizer que sinto-me honrado de estar aqui e vejo que o nosso país está representado do Rovuma ao Maputo, do Zumba ao Índico, e 50% da população moçambicana é feita de vós, as nossas crianças. É ou não é? Vocês são a reflexão do país inteiro. É ou não é? Agora, posso-vos pedir um favor? Podem dar uma salva de palmas para todas as crianças que não estão aqui? Muito forte! Mais forte! Vocês acham que as vossas palmas foram ouvidas em Moeda, em Gurue, em Namicopo, em Mutarare, em Xaxai? Acham que foram ouvidas pelas outras crianças? Acham que foram ouvidas pelas outras crianças? Posso pedir mais uma salva de palmas para todas as crianças? Muito, muito obrigado pela oportunidade. Eu só posso dizer que a responsabilidade é vossa, é ou não é? Quem vai determinar o futuro dos próximos 50 anos deste país são vocês, ou não é? Nós não queremos violência neste país, queremos? Nós não queremos violência, não queremos violência, eu vou repetir, nós não queremos violência neste país, é verdade ou não? Nós queremos prosperidade, não é isso? Queremos educação, queremos saúde, queremos usar a tecnologia de maneira positiva, é ou não é? E a responsabilidade é de quem? Não. A responsabilidade é de quem? Mais forte? Infelizmente, a responsabilidade é vossa. Felizmente, a responsabilidade é vossa. Porque os mais velhos já fizeram a parte deles. Libertaram este país, não é isso? Criaram uma estrutura de diálogo. Vocês aqui podem debater todos os assuntos deste país. Não se esqueçam da cultura, está bem? Prometem que vão falar da cultura também? É importante. Porque o primeiro aspecto da cultura de uma nação são as pessoas, os seus valores, os seus ideais. O que é que eu quero dizer? O primeiro aspecto da cultura de uma nação não é a música, não é a pintura, não é a escultura, não é a poesia. São os nossos valores. Aonde é que nascemos? Somos filhos de quem? Quem era nosso avô? Qual é a nossa religião? Quais são os nossos hábitos e costumes? É ou não é? Não há compromisso quanto a isso. Não podemos vender esses aspectos. Concordam? Esses aspectos não podem ser deturpados. A partir daí, nós vamos ter uma nação sã e eficaz. Está bem? Assim sendo, chamo Moreira Xonguiça e eu quero que

0: Para descontrairmos um pouco, mexermos um pouco o esqueleto, tenho a honra de convidar para o momento cultural o agrupamento Pétalas Amarelas. Maninhos e maninhas, podem entrar.
1: Tivemos primeiro a intervenção do Titi Moreira Xunguiça, que é o representante da sociedade civil. Ele falou de que as crianças representam 50% da população e que é uma honra poder estar aqui no meio de tantas crianças. Falou também que, deixou ficar que nós não queremos violência, queremos desenvolvimento. E não podemos esquecer a cultura. Nossa cultura não é sobre a poesia, não é sobre a música, nem sequer a escultura, mas sim sobre nós, sobre os nossos valores.
2: Exatamente, Jennifer. Neste plenário temos várias coisas bonitas, inclusive as Pétalas Amarelas. Vamos acompanhar agora Pétalas Amarelas neste momento cultural.
3: Não sei bem falar português. Há algumas palavras que estão em minha língua. Magua. E a minha amiga aqui do lado vai traduzir. Mana emissô.
4: Criança é uma semente.
3: Muhimutelihe ayemvene.
4: Não lhe faça casar ainda menor.
3: DJ.

0: Cristo é
1: palmas carinhosas. Os manos disseram que são de Nampula, não é? Então, só para lhes mostrar, nós estamos todos juntos, vamos lá. Alonga na olote porera. Alonga na olote porera. Alonga na olote porera. Alonga na olote porera. Muito obrigado mais uma vez, maninhos. Neste momento, com um sentimento de alegria e gratidão, queria convidar a nossa mãe, que organizou essa sessão com muita entrega, dedicação, abnegação e por cuidar de nós como Parlamento Infantil. Uma forte salva de palmas à nossa mãe, Ivete Alane, Ministra do Trabalho, Gênero e Ação Social.
2: Uma saudação calorosa à tia Ivete Alane, à titia Ministra do Trabalho, Gênero e Ação Social. Neste momento ela está no pódio, vamos ouvir.
3: Muito obrigada, bom dia.
4: Bom dia!
3: Querido Lígia Caetano, presidente do Parlamento Infantil, Sua Excelência Margarida Damujita Lapa, presidente da Assembleia da República, caros excelências deputados da Assembleia da República aqui presentes, senhores membros do Conselho de Ministros, meus pares, estimados membros da sociedade civil, corpo diplomático, caros convidados, queridas meninas e meninos, bom dia.
4: Bom dia.
3: É com muita alegria que, em nome do Governo de Moçambique e do Ministério do Trabalho, Gênero e Ação Social, participamos nesta 8ª sessão do Parlamento Infantil. Começo por dirigir uma saudação muito carinhosa a vocês, meninas e meninos, que vieram das diferentes províncias do nosso país e estão aqui a representar todas as crianças moçambicanas. Alguns de vocês viajaram de muitos quilómetros para chegar até aqui. Trazem as vossas experiências, das vossas escolas, das vossas famílias, das vossas comunidades. Trazem também os vossos sonhos, preocupações e as propostas de muitas outras crianças que não puderam estar aqui. Portanto, vocês representam a todas elas. Quero saudar de forma muito calorosa, especial, a Sua Excelência a Doutora Margarida Talapa, Presidente da Assembleia da República, e através de Vossa Excelência a toda a Assembleia da República, pelo acolhimento desta 8ª Sessão Nacional do Parlamento Infantil, nesta que é a Casa do Povo. Queria pedir aos meninos aquelas palmas carinhosas para a nossa Presidente e a Assembleia da República. Chico coração. Muito obrigada. A realização deste Parlamento é o resultado de um esforço conjunto do Governo, através do Ministério do Trabalho, Gênero e Ação Social e da Assembleia da República, contando igualmente com a participação e apoio de várias instituições, organizações da sociedade civil, parceiros de cooperação, agências das Nações Unidas, famílias, escolas e comunidades. A todos que asseguraram a realização desta sessão, o nosso muito obrigada. Queridas meninas e meninos, o Parlamento Infantil é um dos mais importantes espaços de participação das crianças no nosso país. É aqui onde vocês, crianças, têm a oportunidade de dizer com a vossa própria voz aquilo que vos preocupa, aquilo que gostariam que mudasse e aquilo que acreditam que podemos fazer melhor. Mas este Parlamento não começa aqui hoje. Para chegarmos a esta sessão nacional, houve debates, sessões ao nível distrital e provincial, a Comissão Permanente esteve reunida e decidiu quais são os temas e o programa desta sessão. Muitas crianças participaram, apresentaram as suas preocupações e ajudaram a escolher os assuntos que serão debatidos durante estes dois dias. Vocês estão aqui não apenas em vosso nome, mas em nome de todas as crianças. E isso é uma grande honra, mas também é uma grande responsabilidade. Nesta sala nós temos 114 crianças delegadas que foram eleitas em todas as províncias, 164 meninas e 50 rapazes. Temos também aqui nesta sala 136 crianças da cidade e província de Maputo na qualidade de convidadas a esta sessão. Portanto, as crianças que aqui estão provêm das escolas primárias, secundárias, centros de acolhimento às crianças e de diferentes comunidades. Então, eu vou chamar província por província e, quando eu chamar, vão se levantar para se identificarem. Está bem, meninos? Ok, vamos começar do Rovuma ao Maputo. Vamos começar com a província do Niassa. Muito obrigada. A província de Cabo Delgado. Muito obrigada. A província de Nampula. Muito obrigada. A província da Zambeze. Obrigada, Zambeze. A província de Tete. Muito obrigada. Província de Sofala. A vossa terra é mandar. Obrigada, Sofala. Província de Manica.
0: Linda, um ano mais alto, um ano mais alto, um ano mais alto.
3: Obrigada. Província de Inhambane. Muito obrigada. Província de Gaza. Muito obrigada. Província de Maputo.
5: Maputo, Maputo, a província que melhor se sobrevive e
3: muito obrigada. E cidade de Maputo. Muito obrigada. Eu vou pedir os convidados, os meninos também, para se levantarem. Os meninos convidados, por favor. Todos os meninos estão ali de vermelho. Vamos a isso. Muito obrigada. Então, uma salva de palmas a todos vocês. Muito obrigada. Queridas meninas e meninos, minhas senhoras e meus senhores, esta sessão realiza sob o lema "O bem-estar da criança é a nossa prioridade". Quando dizemos que o bem-estar da criança é a prioridade, estamos a falar de todos os direitos que a criança tem. Estamos também a falar do direito de vocês serem ouvidas nas decisões que dizem respeito às vossas vidas. Porque não basta que os adultos decidam tudo e depois apenas vos informem. Há assuntos sobre os quais precisamos de ouvir primeiro aquilo que as crianças pensam e este Parlamento oferece-nos esta oportunidade. Durante estes dois dias, vocês irão discutir os desafios que afetam as crianças moçambicanas. Alguns são problemas que conhecemos, como a violência contra crianças, uniões prematuras, o trabalho infantil, a desnutrição, as dificuldades de acesso à educação e à saúde. Outros são desafios que estão a tornar-se cada vez mais presentes nas nossas vidas, como os efeitos das mudanças climáticas e os riscos no ambiente digital. Hoje, muitas crianças estudam, brincam, aprendem e conversam através da internet. Queremos que este espaço seja também seguro para vocês. Esta sessão também será uma oportunidade para olharmos para aquilo que aconteceu desde a 7ª sessão do Parlamento Infantil. Por isso, durante estes dois dias, esperamos que vocês participem de forma ativa, livre, responsável e construtiva. Façam perguntas. Estas perguntas vão nos ajudar a nós, adultos e dirigentes, a perceber onde ainda precisamos de fazer melhor. Apresentem as vossas experiências, digam-nos aquilo que vos preocupa, escutem também aquilo que as outras crianças têm para dizer. É muito importante, acima de tudo, proporem soluções, porque também queremos ouvir as vossas ideias, porque as vossas ideias são muito, muito, muito valiosas. Porque vocês têm o direito de participar, mas a responsabilidade de garantir a vossa proteção e os vossos direitos pertencem, em primeiro lugar, às famílias, à sociedade e ao Estado. No final destes dois dias, esperamos que consigam transformar os vossos debates em constatações e recomendações claras e concretas. Queremos também que aproveitem estes dois dias para aprender, fazer novas amizades e descobertas, escutar realidades diferentes das vossas vidas, partilhar experiências e brincar muito. Por isso, desejamos uma excelente oitava sessão do Parlamento Infantil, que tenham debates ricos, perguntas e propostas concretas. E que no final dos dois dias possamos dizer: as crianças falaram, nós ouvimos, agora temos de continuar a agir. Muito obrigada, Santa Sana, Kanimambos e como Kwambiko Shukuru, Tatenda, Ndinotambalelane, Kanimambo, muitíssimo obrigada.
2: Palavras estas da titia Iveta Lane, titia ministra do Género, Trabalho e Ação Social. Ela também nos destacou aqui que existem 114 parlamentares, como dissemos no início desta sessão, das quais 64 são meninas e 50 rapazes. Temos também 136 crianças da cidade de Maputo como convidadas. Elas que vêm de escolas primárias e centros de acolhimento e estão trajadas de vermelho. Então, aqui no Parlamento, no plenário, há um destaque: camisas vermelhas para os convidados e amarelas para os parlamentares, Jennifer.
6: É exatamente isso que era. A titia Ivete Alani também deixou ficar os direitos da criança e disse que os direitos também importam. Cada criança que está aqui nesta sala representa também as que não estão. E que a Assembleia da República não serve somente para os adultos, mas também para as crianças, que podem explicar na primeira pessoa os seus direitos.
2: O ambiente aqui no plenário da Assembleia da República está quentíssimo. Esta oitava sessão do Parlamento Infantil Nacional, que decorre sob o lema "O bem-estar da criança é a nossa prioridade". A tia Ivete Alane destacou problemas que nós, como crianças, como adolescentes e como jovens, enfrentamos, como a violência, por exemplo, o casamento prematuro e o trabalho infantil. Existem muitos outros problemas que serão debatidos durante estes dois dias. Neste momento, conseguimos notar a presença dos meninos da OCM, Organização Continuadores de Moçambique, que preenchem esta Assembleia da República com gritos de alegria, com canções. Vamos tentar ouvir o que esta canção tenta nos transmitir.

0: Vamos a assim que é passar a palavra para os estúdios da Rádio Moçambique. Vamos dar uma pausa no Parlamento e ouvir o noticiário. Até já.
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2: Bom dia, Mário Gemo. Cumprimentos extensivos ao nosso amigo ouvinte. É tempo para trazermos a atualidade informativa da província. A província de Tete pretende capitalizar a presença de milhares de visitantes e investidores estrangeiros que participam na 61ª edição da Feira Internacional de Maputo Facim 2026, que decorre na capital do país. A informação foi avançada pelo governador da província de Tete, que considera a participação na Facim uma oportunidade para promover as potencialidades econômicas da província e atrair novos investimentos. Domingos Viola disse que Tete está a aproveitar o espaço da feira para apresentar suas potencialidades, com destaque para os setores de agricultura, mineração, energia, indústria e comércio, procurando estabelecer novas parcerias e abrir mercados para os produtos da província. Viola disse que a presença de investidores nacionais e estrangeiros na Facim deve ser capitalizada e transformada em oportunidades concretas de negócios, investimento e criação de emprego. Estão concluídas as obras de construção da primeira estação de tratamento de lamas fecais na cidade de Tete. A infraestrutura construída no bairro Francisco Manenga e financiada pelo Banco Mundial num investimento de 9 milhões de dólares norte-americanos, o correspondente a pouco mais de 580 milhões de meticais, foi projetada para beneficiar cerca de 600 mil pessoas. A secretária de Estado em Tete, Cristina Mafumo, visitou nesta terça-feira o empreendimento que integra unidades modernas de recepção, decantação, digestores anaeróbicos e lagoas de polimento. Cristina Mafumo considera que o projeto poderá constituir uma solução para um dos principais problemas de saneamento do meio na cidade de Tete. Por seu turno, o presidente do Conselho Municipal da cidade de Tete, César de Carvalho, garantiu que todos os aspectos de segurança foram observados no empreendimento que aguarda agora pela inauguração. As autoridades da província de Tete pretendem reduzir nos próximos 5 anos em 10% a taxa de analfabetismo entre as mulheres das zonas rurais, atualmente fixada em 44%. A meta passa pelo reforço das ações de alfabetização e educação de adultos, com maior envolvimento das lideranças comunitárias, autoridades religiosas e outros atores influentes ao nível das povoações. A garantia foi dada esta terça-feira no distrito de Matiz pela presidente do Movimento para a Advocacia, Sensibilização e Mobilização de Recursos para a Alfabetização MASMA, no lançamento da semana comemorativa do Dia Internacional da Alfabetização. Célia Viola reconheceu, entretanto, que persistem barreiras sociais e culturais que dificultam o acesso de algumas mulheres aos programas de alfabetização e educação de adultos. Durante o lançamento da Semana de Alfabetização, foram igualmente distinguidos alfabetizandos que se destacaram pelo empenho e aproveitamento pedagógico, bem como a organização da sociedade civil que tem contribuído na luta contra o analfabetismo na província. Cerca de 250 mil empregos poderão ser criados em Moçambique nos próximos 5 anos, no âmbito do programa da iniciativa presidencial Jobs Now, a ser implementado pela Agência do Desenvolvimento do Vale do Zambeze. O programa pretende contribuir para a redução do desemprego e ampliar as oportunidades de inserção dos jovens e de outros cidadãos no mercado de trabalho através do apoio a iniciativas econômicas e ao desenvolvimento do setor empresarial. A iniciativa deverá igualmente estimular o empreendedorismo, fortalecer as pequenas e médias empresas e promover investimentos capazes de gerar novas oportunidades de emprego e rendimento. Falando na Feira Internacional de Maputo, o diretor-geral da Agência do Desenvolvimento do Vale do Zambeze, Celso Cunha, disse que o programa a ser lançado este sábado no distrito de Mucuba, na província da Zambézia, será desencadeado em parceria com os Ministérios de Trabalho, da Juventude e Desportos, bem como Finanças. A secretária de Estado em Tete, Cristina Mafumo, dirige esta manhã a cerimônia de abertura da Semana do Ensino Técnico Profissional, uma iniciativa que visa preparar jovens para o mercado de trabalho. O evento tem lugar no pavilhão do Instituto Industrial Dom Bosco e antecedido por uma feira de exposição de trabalhos desenvolvidos por estudantes e docentes de diferentes áreas do saber fazer. Durante a feira, os participantes têm a oportunidade de conhecer projetos e soluções concebidos nas instituições de ensino técnico profissional, demonstrando as competências adquiridas pelos formandos. A Semana Nacional do Ensino Técnico Profissional constitui, assim, uma plataforma de promoção das potencialidades do ensino técnico, incentivando a aposta em áreas com potencial para a criação de emprego e geração de renda. A Polícia da República de Moçambique, em Tete, desarticula a rede de 3 indivíduos envolvidos em assaltos e roubo de telemóveis na via pública. Na posse dos detidos, com idades compreendidas entre 19 e 24 anos, as autoridades apreenderam 5 telemóveis e 2 motorizadas suspeitas de serem usadas nas incursões criminais. O porta-voz do Comando Provincial da PRM em Tete, Feliciano da Câmara, descreve que os indiciados circulavam em dupla para surpreender as vítimas, sobretudo em centros comerciais e em locais de maior aglomerado populacional. A maior parte das vítimas foi surpreendida pelos larápios quando usavam o celular. Feliciano da Câmara considera que a neutralização dos suspeitos poderá contribuir para travar e devolver a tranquilidade dos cidadãos, sobretudo quando usam telemóveis em plena via pública. A diretora provincial da Juventude, Emprego e Desportos pede maior apoio às equipas da província nos jogos desportivos escolares que decorrem em Inhambane. Fátima Cinco Reis diz que os atletas e técnicos devem ser apoiados de forma incondicional por forma a conseguir conquistar os lugares cimeiros. Para Fátima Cinco Reis, a província de Tete tem atletas e técnicos qualificados para trazerem medalhas e ocuparem lugares de destaque neste festival. A diretora provincial da Juventude, Emprego e Desportos diz estar esperançada que a província seja campeã nesta edição dos Jogos Desportivos Escolares que, como dissemos, decorrem em Inhambane. Os 2 representantes da província de Tete no Moçambola em curso jogam esta quarta-feira para a 18ª ronda na capital do país. O Clube do Desporto do Xingale mede forças com a Associação Black Bulls e a União Desportiva do Songo cruza caminho com o Ferroviário de Maputo. Os hidroelétricos do Songo encontram-se na 5ª posição com 24 pontos. Ferroviário de Maputo está em 7º com 19 pontos. Os embondeiros de Tete, com 9 pontos, vão na cauda numa prova futebolística liderada pela Associação Black Bulls, com 36 pontos, concretamente o adversário da equipa do Xingale. A formação da União Desportiva do Songo recebe o Petro de Luanda, de Angola, no domingo na capital do país. O certame é referente ao jogo da primeira mão da pré-eliminatória das competições africanas. O emblema no jogo da segunda mão de competições africanas terá lugar numa semana depois na capital angolana, Luanda. Temperaturas máximas previstas para esta quarta-feira, estamos a 2 de setembro de 2026. 36 graus centígrados é a máxima esperada para Zumbu e Nhamayaba, sede distrital de Mutarara. Cidade de Tete e Chitima, sede de Corabassa, 35. Furancungo em Macanga, 29. Olongo em Angônia, 27. E Tsangano, 24 graus Celsius. Mário Guemo e ouvinte, estas eram as notícias da província. O próximo trabalho informativo provincial será às 13 horas no Jornal de Tete, na sua primeira edição. Bom dia.
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3: Intervenção. Por isso queremos saudar e valorizar o caminho já percorrido. Mas queremos igualmente dizer-vos que o verdadeiro valor de uma recomendação não está apenas na beleza das palavras que a compõem. Está na capacidade de transformar vidas. É neste contexto que o debate sobre o grato cumprimento das recomendações do 7º Parlamento Infantil assume particular importância nesta 8ª sessão. Excelências, queridas meninas e queridos meninos. Falar das crianças é falar do futuro, mas é também falar do presente. Moçambique é um país jovem e essa juventude da nossa população constitui uma enorme riqueza, mas também uma enorme responsabilidade. Cada criança que abandona a escola é uma promessa que se enfraquece. Cada criança vítima de violência é uma ferida aberta no tecido da nossa sociedade. Cada criança submetida ao trabalho infantil é uma infância roubada. Cada menina forçada a uma união prematura é um sonho interrompido. Cada criança que cresce sem alimentação adequada, sem cuidado de saúde, sem proteção e sem afeto, é uma alerta à nossa consciência coletiva. E cada criança que encontra uma escola, um livro, um professor, uma família protetora, um espaço seguro e uma oportunidade para desenvolver o seu talento, representa uma semente de esperança plantada no futuro desta pérola do íntimo. Por isso, a situação das crianças afetadas pelo terrorismo deve continuar a merecer a nossa atenção, solidariedade e ação, criando condições para que possam recuperar a sua infância, reconstruir os seus sonhos e voltar a acreditar no futuro. É neste espírito que saudamos as ações do nosso governo, sob liderança do nosso querido presidente, Daniel Francisco Chapo, que tem vindo a desenvolver em prol da criança, com particular destaque para as políticas e programas orientados para educação, saúde, nutrição, proteção social, apoio psicossocial, combate à violência, prevenção das uniões prematuras, proteção contra o trabalho infantil e promoção dos direitos da criança. Bem-aja o nosso pai da nação moçambicana. Saudamos igualmente os esforços de todas as instituições públicas, organizações da sociedade civil, parceiros de cooperação, líderes comunitários, religiosos, professores, pais encarregados de educação, que diariamente trabalham para que nenhuma criança seja deixada para trás. Queridas crianças, o presidente da República de Moçambique, Sua Excelência Daniel Francisco Chapo, tem reiterado que a proteção da criança constitui um compromisso do Estado e de toda a sociedade moçambicana. Por esta ocasião, no Dia Internacional da Criança, o chefe de Estado dirigiu-vos palavras particularmente bonitas e profundas, afirmando, passamos a citar, "Vocês são o presente vivo e o futuro promissor de Moçambique. São as nossas flores que nunca murcham." Fim da citação. Presidente da República, Daniel Francisco Chapo, tem igualmente defendido que a promoção e a proteção integral dos direitos da criança constitui um dever constitucional, legal, ético, sublinhando a necessidade de um sistema de justiça mais célere e humanizado, orientado pelo superior interesse da criança moçambicana. Esta visão deve inspirar a todos nós, porque proteger a criança é proteger a nossa nação. Investir na criança é investir no capital humano. Educar uma criança é preparar uma geração. Garantir que a criança cresça segura, saudável e feliz é construir as bases de uma sociedade mais justa, pacífica e próspera. queridas crianças, a Assembleia da República, enquanto órgão de representação do povo moçambicano, reafirma o seu compromisso inabalável para com as crianças moçambicanas. Este compromisso não se esgota na aprovação de leis que protegem a infância, na ratificação de instrumentos internacionais de direitos da criança ou na fiscalização das políticas públicas que lhes é respeito. Vive, sobretudo, na abertura permanente desta casa às vozes das crianças. Por isso, cada sessão do Parlamento Infantil é para nós muito mais do que um evento. É compromisso solene de que nenhuma decisão sobre o futuro das nossas crianças será tomada sem que, de alguma forma, a sua voz tenha ecoado entre estas paredes. Distintos convidados, queridas crianças, queridos membros do Parlamento Infantil, durante esses dois dias, esta casa será inteiramente vossa. Que aqui reine o diálogo e floresça a tolerância. Que aqui se escute a voz de todas as crianças moçambicanas, as que vivem nas cidades, nas zonas rurais, as que vivem nas ilhas e nas fronteiras, as que vivem em todos os distritos do nosso país. As meninas, os meninos de todas as províncias, distritos, postos administrativos e localidades do nosso belo Moçambique. Aproveitem, meninos, discutir a vida do vosso futuro. Que cada recomendação produzida nesta sessão seja uma semente lançada no solo da ação. Em nome da Assembleia da República, desejo a todos uma excelente oitava sessão do Parlamento Infantil, marcada por debates profundos, propostas construtivas e compromissos concretos. Que os trabalhos decorram num ambiente de respeito, fraternidade, aprendizagem e verdadeira participação. E que no final destes dois dias, cada um de nós possa sair daqui com uma certeza renovada. Proteger a criança é proteger o futuro de Moçambique. Educar a criança é preparar Moçambique. Ouvir a criança é respeitar Moçambique. É investir na criança é construir o Moçambique do amanhã. As nossas queridas crianças, desejamos boa sessão e que nunca deixem de sonhar, porque são os vossos sonhos que começam a desenhar o rosto de Moçambique que queremos construir. A Santi Sana, Nonxúcuro, Canimambo a todos.
4: Vamos agora acompanhar o discurso da tia Margarida Galapa, que é a presidente da Assembleia da República. Ela que disse que proteger a criança é garantir educação e... É proteger a criança, é proteger a nação, neste caso. Garantir a educação é salvar uma geração. Que a nossa voz pode contribuir para a realidade
5: do nosso país, exatamente. Pois aqui estamos, existem diferentes deputados de Palma e Meio, assim que é, a representar as 11 províncias do nosso país. Neste momento, podemos acompanhar e observar o presidente com a sua boa energia, o presidente do Parlamento Infantil, Elijas Caetano, que está com uma canção muito alegre para dirigir, assim que é, a sua intervenção para abrir assim que é esta sessão. Vamos aqui ouvir esta canção, pois é de muita alegria, Jennifer.
6: Exatamente, Kiara. Amigo ouvinte, vamos agora acompanhar o discurso do Elijas Caetano.
7: Que me dá banho, banho dele quente. Isto é... De repente eu estava na sessão. A hora H já estava a chegar. O momento da abertura estava a se aproximar. De repente olhei para os manos e comecei a chorar. Ai, idade! Só está a bazar! Ai, idade! Zebito, a idade! Titia Margarida Talapa, presidente da Assembleia da República. Titia Ivete Alani, ministra do Trabalho, Gênero e Ação Social. Deputados, titios deputados da Assembleia da República. Titios membros do governo. Distintos convidados. Minhas queridas colegas, meus queridos colegas deputados do Palmo e Meio, queridas crianças de Moçambique, distintos membros da Comissão Permanente Nacional, é com... É com muita alegria aqui, em nome do Parlamento Infantil e de todas as crianças que representamos, vos dou as boas-vindas à 8ª Sessão Nacional do Parlamento Infantil. Hoje, estamos aqui, crianças vindas de diferentes partes do nosso país. Viemos de lugares diferentes, falamos línguas diferentes, temos histórias diferentes. Mas há uma coisa que nos une. Todos queremos crescer felizes, protegidos, saudáveis e com oportunidades para realizar os nossos sonhos. E é por isso que existe o Parlamento Infantil. Este é o nosso espaço para falar, é o nosso espaço para perguntar, é o nosso espaço para dizer aos adultos aquilo que está bem, aquilo que ainda não está bem e aquilo que nós achamos que pode ser feito melhor. Mas é também um espaço para ouvir uns aos outros e procurar soluções juntos. Titias e titios, quando uma criança fala, é importante escutá-la. Às vezes, pensamos que, por sermos crianças, ainda não entendemos os problemas, mas somos nós que vivemos muitos desses problemas todos os dias. E nós dizemos sempre, nada sobre nós sem? Nada sobre nós? Sabemos o que significa caminhar uma longa distância até chegar à escola. Sabemos o que significa chegar a uma sala de aula onde faltam carteiras ou livros. Sabemos o que acontece quando uma criança deixa de estudar para trabalhar. Sabemos como é triste ver uma menina obrigada a casar enquanto deveria continuar a estudar, deveria continuar a brincar e, acima de tudo, deveria continuar a sonhar. E há crianças que sabem, infelizmente, o que é viver com fome, sofrer violência dentro ou fora da própria casa ou até mesmo na comunidade. Por isso, quando falamos, não estamos apenas a repetir aquilo que os adultos nos disseram. Estamos a falar da nossa vida e da vida de outras crianças. O lema desta sessão já diz, o bem-estar da criança é nossa prioridade. Nós gostamos deste lema, até porque fomos nós que participamos da criação do mesmo. Nós é que sugerimos este lema. Mas há algo que nós devemos ressaltar aqui. Queremos que ele não fique apenas escrito nos cartazes e nos discursos bonitos. Queremos sentir essa prioridade na nossa vida. Quando uma criança consegue ir à escola, isso é prioridade. Quando uma criança doente consegue chegar ao hospital, ao centro de saúde, isso é prioridade. Quando uma menina é protegida contra uma união prematura, isso é prioridade. Quando uma criança é retirada do trabalho infantil, volta para a sua escola, volta para a sua família, isso é prioridade. Quando uma criança vítima de violência encontra alguém que a escuta e a protege, isso também é prioridade. Queridas manas e queridos manos, durante esta sessão vamos falar de muitos assuntos que preocupam a nós, crianças desse Moçambique. Vamos falar da educação, da saúde e da nutrição, da violência contra as crianças, das uniões prenaturas, do trabalho infantil, do tráfico de crianças, da gravidez precoce. Vamos falar das crianças que procuram grandes distâncias para chegar à escola ou à unidade sanitária. Vamos falar das mudanças climáticas e como os ciclones, as cheias e as secas afetam as nossas famílias e as nossas escolas. E também precisamos falar dos perigos que nós, crianças, enfrentamos dentro, encontramos dentro da internet ou das redes sociais. Mas não queremos passar estes dias apenas a dizer há aquele problema, há aquele problema. Queremos também perguntar o que podemos fazer para mudar esta situação. E queremos apresentar as nossas ideias, porque participar não significa apenas reclamar. Participar significa também pensar, propor e ajudar todos os titios a encontrar soluções. Titias e titios, nós sabemos que o governo, a nossa família, os professores, a comunidade e muitas organizações trabalham todos os dias para melhorar a vida das crianças. Reconhecemos este trabalho, mas também sabemos que ainda há muito por fazer. E é por isso que queremos conversar com os titios com sinceridade. Talvez algumas perguntas que vamos fazer sejam difíceis. Talvez alguns problemas não possam ser resolvidos imediatamente. Mas esperamos que nenhuma pergunta deixe de ser respondida, porque é uma pergunta difícil. Queremos ouvir dos adultos: isto já conseguimos fazer, isto ainda não conseguimos, aqui, até aqui, vamos fazer isto seguir. Para nós, também isso é sinônimo de respeito. Queridos deputados e queridas deputadas do Palmo e Meio, temos uma responsabilidade muito importante. Nós não viemos aqui a falar por nós próprios. Cada um de nós representa outras crianças que ficaram nas suas províncias, nos seus distritos, nas suas escolas e comunidades. Algumas delas gostariam de estar nesta sala, mas não tiveram essa oportunidade. Então, acima de tudo, devemos nos considerar sortudos, porque somos nós os representantes das crianças do nosso belo Moçambique. Nós não estamos aqui para falar por nós, mas estamos aqui para falar em nome daquela criança que deixamos em nossa comunidade, em nosso distrito, em nossa província. Devemos perguntar o que estão a viver as crianças da minha comunidade, o que elas gostariam que eu dissesse aqui, que mudança podemos propor para a mudança de suas vidas. Vamos aproveitar estes dias para falar com liberdade, mas acima de tudo, com respeito. Vamos ouvir quem pensa diferente de nós, vamos aprender uns com os outros e vamos, acima de tudo, fazer novas amizades. E vamos mostrar que as crianças também conseguem debater assuntos sérios, apresentar ideias e contribuir para a construção de um Moçambique melhor. Também queremos assumir os nossos compromissos. Queremos estudar, queremos respeitar uns aos outros, queremos dizer não à violência entre crianças, queremos apoiar um amigo ou uma amiga que esteja a passar por dificuldades. Queremos denunciar quando uma criança estiver em perigo e queremos participar cada vez mais das nossas vidas, das nossas casas, das nossas comunidades e das nossas escolas. Mas há uma coisa que queremos dizer aos adultos: nós, crianças, podemos participar e ajudar, mas precisamos que todos os titios também façam parte. Precisamos que nos protejam, que nos escutem, que criem condições para estudarmos, que nos garantam acesso à saúde e tomem decisões pensando bem naquilo que é melhor para nós, as crianças de Moçambique. Porque nós não somos apenas o futuro deste país, nós também fazemos parte do presente da construção deste país. As nossas opiniões contam hoje, os nossos direitos devem ser respeitados hoje e os nossos sonhos começam a ser construídos hoje. Minhas queridas manas e meus queridos manos, façamos desta sessão do Parlamento Infantil que as crianças de Moçambique possam sentir-se verdadeiramente orgulhosas e, acima de tudo, representadas. No final destes dias, queremos sair daqui com recomendações claras e, quando voltarmos a reunirmos daqui a 12 anos, queremos poder perguntar o que mudou desde a última vez que nós falamos. Porque a nossa voz deve trazer ou produzir resultados. A todas as crianças presentes, desejo uma excelente sessão. Vamos falar, perguntar, escutar e propor. E, acima de tudo, não devemos ter medo de usar a nossa voz para defender os nossos direitos e de todas as crianças de Moçambique. Mas sem esquecer que um deputado de pano e meio deve comportar-se com respeito. Agradecemos a todas as titias e a todos os titios que tornaram possível esta sessão e que aceitaram estar aqui para nos ouvir. E aos meus colegas deputados do Palmo e Meio, meus pares, digo, esta é a nossa casa. Esta é a nossa voz. Esta é a nossa oportunidade. Então, vamos aproveitá-la.

0: Ouvimos aqui a intervenção do nosso presidente Elijas Caetano, presidente do Parlamento Infantil. Na sua intervenção, ele deixou palavras muito bonitas, Jennifer.
1: É verdade, Kiara. Ele disse que viemos de lugares diferentes, falamos diferentes, temos histórias diferentes, mas há algo que nos une, que é o Parlamento Infantil, que é o espaço para dizer aos adultos o que está errado, o que queremos melhorar, porque não se fala de nós sem nós.
0: Exatamente, mas acima de tudo, partilhar as soluções. Mostrou também a sua empatia por pessoas, crianças, já sei que é adolescentes e jovens que passam por situações difíceis como uniões prematuras, o trabalho infantil e que passam por situações difíceis causadas por mudanças climáticas. Ele falou aqui também que durante estas sessões vão se discutir estes temas e também a presença das crianças nas redes sociais. Um assunto que nos diz muito respeito, Fer. Ele também ressaltou aqui o lema que vai estar presente nas duas sessões, o bem-estar da criança é a nossa prioridade. O lema, os direitos e as leis não devem parar apenas no papel, não devem ficar apenas no papel. É uma das frases que ele não deixou passar aqui no seu discurso.
1: É verdade, cara. Ele disse que o lema não deve estar somente nos cartazes.
0: Exatamente, não deve estar somente nos cartazes. O seu grito de animação ainda continua? Vamos tentar ouvir só um pouquinho, Jennifer.
2: Viva a criança moçambicana!
3: Viva!
2: Viva o Parlamento Infantil!
3: Viva!
2: E viva Moçambique!
3: Viva!
2: Isto é... Meninas e meninos deputados do Parlamento Infantil, caros convidados, minhas senhoras e meus senhores, terminamos a primeira parte dos nossos trabalhos para esta manhã. Agradecemos a todos que nos honraram com a sua presença na cerimônia solene de abertura da 8ª sessão do Parlamento Infantil. De seguida, vamos observar um intervalo de 15 minutos. Regressamos à sala quando forem 10:45.
0: O Parlamento estará de volta, estará aberto de volta e com o seu espaço, assim que é aberto para os 114 parlamentares de diferentes províncias do nosso país. Estão também presentes 136 crianças convidadas das escolas primárias e centros de acolhimento que vão também poder participar desta sessão. O nosso presidente, o Elijas Caetano, presidente do Parlamento Infantil, destacou que os deputados aqui presentes não falarão por si, falarão a representar as suas províncias, as crianças das suas províncias, crianças estas que passam por situações muito difíceis. O objetivo desta sessão é encontrar soluções, não apenas discutir problemas. Vamos aqui continuar a ouvir um pouquinho desta canção.
4: Dividiram-se caminhos, mas no fim é tudo aqui que nós queríamos.
2: O quê?
4: Nós estamos felizes pela paz. Paz, Moçambique. Paz, Moçambique.
0: Neste momento faremos um pequeno intervalo, assim que os trabalhos retomarem, nós também estaremos aqui de volta neste plenário da Assembleia da República. Lembrar que esta é a 8ª sessão do Parlamento Infantil Nacional, que decorre sobre o lema "O bem-estar da criança é a nossa prioridade". São 140 parlamentares que representam as 11 províncias do nosso país, das quais 50 são rapazes e 64 raparigas. E temos também a presença de 136 convidados. Rádio Moçambique presente no Parlamento Infantil. Olá, tio Ivan Obadias.
5: Olá, Kiara.

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1: E a música dá lugar à informação que é atualizada a seguir por Orlando Ngoven. Mais uma vez, bom dia.
2: Bom dia. O Presidente da República afirma que a estabilidade macroeconómica e financeira do país é fundamental para o alcance da independência económica. Daniel Chapo exige, por isso, que o governador do Banco de Moçambique consolide a estabilidade macroeconómica e financeira para o alcance das metas estabelecidas pelo governo.
3: Nenhuma transformação econômica sustentável será possível sem estabilidade macroeconómica e financeira. É aqui que o Banco de Moçambique assume particular importância na nossa economia. Decidimos proceder neste momento à renovação da liderança do Banco de Moçambique com a nomeação de um novo governador. Fazemo-lo com a expectativa de que, trabalhando com rigor, competência, integridade e sentido de Estado, possa imprimir um novo dinamismo à instituição e contribuir para a preservação da estabilidade macroeconómica, para o aprofundamento do sistema financeiro e para a criação de condições cada vez mais favoráveis ao financiamento da nossa economia e para o desenvolvimento do nosso país.
2: O Presidente da República falava hoje na tomada de posse do economista Felisberto Diniz Navaia para o cargo de governador do Banco de Moçambique. Na mesma ocasião, o chefe de Estado enalteceu o desempenho do governador cessante, Rogério Zandamela, por ter dirigido a instituição com rigor durante os 10 anos que esteve no cargo. O presidente da República, Daniel Chapo, e o homólogo do Zimbábue, Emmerson Mnangagwa, procedem hoje no distrito de Nyamatanda, em Sofala, ao lançamento da primeira pedra do projeto de aumento de capacidade do oleoduto Moçambique-Zimbábue. Esta é uma informação a conferirmos os desenvolvimentos nos outros espaços noticiosos da Rádio Moçambique. Para já vamos ao Parlamento. O presidente do Parlamento Infantil desafia os membros deste órgão a tirarem proveito dos trabalhos da 8ª sessão da instituição que hoje arrancou na cidade de Maputo. Em direto da Assembleia da República, a jornalista de Palma e Meio, Kiara Manjate. Bom dia. Voltaremos ao Parlamento daqui a pouco. Passemos para a Ricátia, onde decorre então a 61ª Feira Internacional de Maputo. Mais de 1000 postos de emprego foram criados desde o ano passado no quadro da primeira edição da Cimeira do Turismo de Moçambique, lançada em 2025. O detalhe com o jornalista Fernando Damas, a partir de Ricatla, distrito de Maracuene. Bom dia.
4: Bom dia. A iniciativa, que já vai na sua segunda edição, a realizar-se em novembro próximo em Vilanculos, província de Inhambane, mobilizou um investimento de mais de 100 milhões de dólares, mais de 6 mil milhões de meticais. O secretário de Estado do Turismo, Fredson Bacar, entrevistado pela Rádio Moçambique, no quadro da realização da edição 61 da Feira Internacional de Maputo, disse que a Cimeira está a contribuir para o aumento de instâncias turísticas de qualidade na ilha de Santa Carolina, província de Inhambane. Fernando Damas, Ricacha.
2: Voltemos ao Parlamento. O presidente do Parlamento Infantil desafia os membros deste órgão a tirarem proveito dos trabalhos da 8ª sessão da instituição que hoje arrancou na cidade de Maputo, em direto da Assembleia da República. A jornalista de Palmo e Meio, Kiara Manjate. Bom dia. De novo, não temos este contacto. Subiu para 315 o número de casos de sarampo na província de Tete. A doença já afeta 4 comunidades de 4 distritos da província, Orlando Cananecas.
5: O surto de sarampo eclodiu em julho passado no distrito de Mutarara e continua a alastrar-se pela província de Tete. Dados das autoridades de saúde indicam que atualmente estão contabilizados 315 casos, dos quais 55 registados nos últimos 3 dias nos distritos de Mutarara, Doa e Marara. Entretanto, no distrito de Makanga foram igualmente confirmados casos de sarampo na localidade de Cambeza. Embora a situação ainda não tenha atingido o nível de surto, As autoridades locais estão a intensificar as medidas de prevenção com o objetivo de travar a propagação da doença para outras comunidades. Da cidade de Tete, Orlando Canenecas.
2: Atualidade internacional, 11 pessoas morreram e mais de 50 ficaram feridas em novos bombardeamentos norte-americanos contra o Irã, de acordo com a agência oficial iraniana IRNA. Os ataques ocorreram entre a madrugada de terça-feira e hoje em várias zonas do sul do país. Em resposta, o Irã lançou mísseis e drones contra bases e interesses norte-americanos no Golfo, reivindicando ataques na Jordânia, Iraque e Bahrein. A escalada militar provocou também a subida dos preços do petróleo e do gás nos mercados internacionais. Foram as notícias das 11 às próximas às 12 horas e 30 minutos no Jornal da Tarde.

0: Hoje a FACI não é apenas uma feira de exposição. É uma plataforma de negócios. É uma ponte entre ideias e capital, entre produtores e mercados, entre Moçambique e o mundo. É aqui onde queremos ver contratos assinados, projetos lançados, empresas internacionalizadas, joint ventures estabelecidas, tecnologias partilhadas e investimentos concretizados. É isso que esperamos desta feira. Mais parcerias, mais negócios e, como dissemos no Chimoio, o moçambicano tem direito de ser rico, desde que seja com atividades lícitas, honestas, íntegras. Nós estamos para dar todo o apoio incondicional e a nossa tarefa é enriquecer os moçambicanos.
1: Presidente da República, Daniel Chapo.

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Amigo ouvinte, escuta a Rádio Moçambique Estúdios em Teto. Estamos a transmitir em 312 metros de onda média, frequência de 963 quilociclos por segundo. Em frequência modulada 100.7 MHz e a retransmitir a emissão da Antena Nacional em 90.7 MHz. O nosso muito bom dia, fica desde já para de voto de uma boa tarde e ótima escuta a esta programação da Rádio Moçambique Estúdios em TET. Vamos sim iniciar nossa emissão dizendo, amigo ouvinte, que teremos, quando forem 12 horas, os tópicos do Jornal de TET, na voz do seu editor. Às 12 horas e 10 minutos, o programa Uma Data na História. E às 12 horas e 30 minutos, vamos ficar, amigo ouvinte, com o Jornal da Tarde em cadeia nacional. Às 13 horas, o Jornal de TET. E às 13 horas e 15 minutos, informações de interesse público. 13 horas e 30 minutos, ficaremos com música até às 13 horas e 54 minutos, à altura da emissão em língua nhanja. A técnica está ao cargo de Virgílio Dixene e a locução é de Zaina Dinomar. Assim, amigo, um grande abraço. Obrigado por estar deste lado e pela preferência e audiência.

0: Amigo ouvinte, esta continua a ser a Rádio Moçambique Studios em Tete. São neste momento 12 horas.
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0: Estamos a transmitir em 312 metros onda média, a frequência de 963 kilociclos por segundo. A seguir, amigo ouvinte, os tópicos do Jornal de Tete. Hoje a edição vai ter a assinatura de Orlando Canhanecas com Amarildo Roberto na sonorização. Ok, cumprimento sim. Orlando, boa tarde. E assuntos que vão marcar a primeira edição do Jornal de Tete.
2: Boa tarde, Zaina de Domar e ouvinte. Vários assuntos vão marcar a atualidade provincial no Jornal de Tete na sua primeira edição. Queremos destacar aí apenas a pretensão do governo da província de Tete, que quer criar mecanismo para que a cintura verde da capital provincial seja uma referência na produção de hortícola. Igualmente, vamos falar da perspectiva da reabilitação da Estrada Nacional número 7, como sabe, totalmente degradada. Então, há prazos para o início desta obra. No desporto, vamos destacar a realização dos Jogos Desportivos Escolares, com uma partida escaldante esta tarde que vai envolver a província de Tete e Inhambane. Neste jornal perceberemos que modalidade. Também vamos falar no assunto sobre Facim, onde Cora Bassa quer se destacar na produção de batata. Zainadine, ouvinte, como disse, é parte dos assuntos que vamos aflorar no Jornal de Tete na sua primeira edição, quando forem pontualmente 13 horas. Boa tarde.
0: Pois, amigo ouvinte, está aqui feita na voz do editor, está aqui feito na voz do editor o convite para o Jornal de Tete na sua primeira edição. Isto é quando forem 13 horas. São 12 horas e 2 minutos e meio. Vamos ter música e publicidade até às 12 horas e 30 minutos, tempo do Jornal da Tarde em Cadeia Nacional, com uma interrupção às 12 horas e 10 minutos para o programa Uma Data na História.

Sonos Momento, amigo ouvinte, 12 horas e 6 minutos. Problemas de ordem técnica fizeram com que interrompêssemos aqui este tema com a assinatura de Norman Chicote. Vamos continuar com música até às 12 horas e 30 minutos, tempo do Jornal da Tarde em cadeia nacional. Mas recordar, amigo ouvinte, quando forem 13 horas e 10 minutos, o programa Uma Data na História irá para o ar. Estamos acompanhados com música de Norman Chicote e o tema Diribon. Vamos continuar sim com este tema, enquanto o nosso colega da técnica tenta melhorar as condições técnicas aqui nos estúdios.

Eu tenho assim com a assinatura de Norman Chicote e Didi Bom. São 12 horas e 11 minutos. A sua atenção ao programa Uma Data na História.

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1: 2 de setembro de 1870. O imperador Napoleão III é capturado na Guerra Franco-Prussiana, selando o fim do Segundo Império Francês.

considerada como um dos pontos de viragem mais dramáticos da geopolítica europeia do século XIX, a Guerra Franco-Prussiana atingiu o seu clímax nos primeiros dias de setembro de 1870. O confronto opôs o Império Francês, liderado por Napoleão III, à coligação de Estados Alemães, liderada pelo Reino da Prússia e pelo chanceler Otto von Bismarck. O momento decisivo desenrolou-se em redor da fortaleza de Sedan, junto à fronteira com a Bélgica. Cercado pelas forças prussianas superiores, em tática e artilharia, e sem margem de manobra para romper o cerco, o exército francês sofreu uma derrota esmagadora. Perante o desastre militar, no campo de batalha, o próprio imperador, Napoleão III, tomou a decisão de se render pessoalmente, entregando a sua espada ao inimigo. A notícia da captura do soberano caiu como uma bomba em Paris. A humilhação da derrota e a queda do imperador geraram vagas de revolta popular na capital francesa. Apenas 2 dias após a rendição em Sedan, a 4 de setembro de 1870, a monarquia foi formalmente derrubada e proclamada a Terceira República Francesa, pondo fim definitivo ao Segundo Império. As consequências desta data estenderam-se muito para além da França. A vitória prussiana removeu o último grande obstáculo, a unificação alemã, culminando meses mais tarde na criação do Império Alemão no Palácio de Versalhes, alterando profundamente o equilíbrio de poder em toda a Europa. A queda e captura de Napoleão III demonstraram a fragilidade de um regime imperial desfasado da realidade militar e tecnológica da época, abrindo o caminho a uma nova era de repúblicas e hegemonias no continente europeu. Ainda nesta data, mas já em 1945, assinalava-se o fim definitivo da Segunda Guerra Mundial com a assinatura da rendição do Japão.

A marcha para a Segunda Guerra Mundial encontrou raízes profundas na Grande Depressão Económica de 1929 e na ascensão de Adolf Hitler ao poder na Alemanha em 1933. Apoiado pelo regime fascista de Benito Mussolini em Itália e pelo expansionismo nipónico no Japão, o Eixo moldou uma política de agressão e de previsão do Tratado de Versalhes. Perante a inação inicial das potências ocidentais, sob a política de apaziguamento, a invasão da Polónia a 1 de setembro de 1939 acabou por precipitar a declaração de guerra da França e da Grã-Bretanha, incendiando a Europa. O conflito global acelerou-se com a entrada da União Soviética em 1941 e o envolvimento direto dos Estados Unidos após o ataque a Pearl Harbor. Após anos de duras campanhas, a guerra na Europa fechou o ciclo com a capitulação alemã a 7 de maio de 1945. No entanto, no Teatro do Pacífico, o confronto persistiu até agosto, culminando no lançamento de bombas atômicas sobre Hiroshima e Nagasaki. O impacto devastador das armas nucleares mergulhou o Japão num estado de choque definitivo, forçando o imperador a depor as armas. Ainda nesta data, mas já em 1945, assinalava-se o fim definitivo da Segunda Guerra Mundial com a assinatura da capitulação incondicional do Japão a bordo do Curaçado Missouri. Encerravam-se assim 6 anos de um conflito planetário sem precedentes, estimado em cerca de 50 milhões de vítimas mortais, incluindo o extermínio sistemático de mais de 5 milhões de judeus nos campos de concentração nazis.

0: Em uma data na história, recordamos a captura do imperador Napoleão III e a derrota francesa na Batalha de Sedan, a 2 de setembro de 1870, e o fim definitivo da Segunda Guerra Mundial com a rendição do Japão, a 2 de setembro de 1945. A redação do texto foi de Alberto Mazanga. A sonorização esteve a cargo de Musagi Galibo e a locução de Albertina Pascoal.
1: Ouviram o programa Uma Data na História.

0: São 12 horas e 18 minutos. Amigo ouvinte, para trás ficou o programa Uma Data na História.
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A Vulcan informou hoje, quarta-feira, dia 2 de setembro, haverá detonação no distrito de Matias, concretamente na secção 3, às 13 horas, e na secção 2B, às 13 horas e 45 minutos, e na secção 6, às 14 horas e 45 minutos. Todas as medidas de segurança foram tomadas. Em caso de dúvidas, ligue grátis para o seguinte número de emergência: 800-200-202. 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

0: No bairro Dose, em Moatize, o silêncio e o desespero tomaram conta da casa de Manuel, um homem marcado por um trágico acidente de mototáxi que lhe roubou a mobilidade e a vontade de viver. Enquanto a sua filha Rosa tenta diariamente lutar contra a apatia e a tristeza profunda do pai, uma reviravolta inesperada está prestes a acontecer. A chegada repentina de um vizinho com uma novidade ouvida no rádio promete transformar o destino daquela família. Será que Manuel conseguirá vencer a amargura e encontrar uma nova luz para o seu futuro? Acompanhe o desenrolar desta história que traz para si os seguintes personagens. Manuel, pai de Rosa, perdeu um membro inferior num acidente de mototáxi e enfrenta uma profunda fase de desânimo, limitando-se ao alpendre de casa. Rosa, filha dedicada, cuida do pai e lida com o dia-a-dia nos trabalhos domésticos. João, vizinho atento e solidário da comunidade. Manuel está sentado numa cadeira de madeira no alpendre, olhando fixamente para o chão. Rosa aproxima-se com uma bacia com água para lhe lavar as mãos e um banquinho para sentar-se ao seu lado.
1: Pai, trago água para se refrescar. Quer que o ajude a dar uma voltinha até a sombra da mangueira? Amanhã está fresca.
2: Deixa estar, Rosa. Para que ir à mangueira? Se não consigo caminhar sozinho pelos caminhos do nosso bairro, fico aqui a estorvar. Já não sirvo para nada, filha. Dependo de ti e dos teus irmãos para tudo. Desde aquele maldito dia do acidente do mototáxi. Meu Deus.
1: Oh, pai, não diga isso. O Senhor nunca é um peso. Nós amamos-te. Só queria vê-lo a sorrir como antigamente, a ir ver os vizinhos.
0: Manuel balança a cabeça negativamente em silêncio. O vizinho João aproxima-se apressado, trazendo um rádio portátil na mão e visivelmente entusiasmado com a novidade que acabou de escutar.
3: Tio Manuel! Ouviram? Estava ali a ouvir o rádio em minha casa e tive de vir a correr contar-vos. Ouviram a novidade que deram na emissão?
2: O que é?
1: Não, tio João. Que novidade? Aconteceu alguma coisa?
3: Vai haver uma campanha gratuita de colocação de próteses de membros inferiores na primeira quinzena de novembro, lá no Hospital Distrital de Moatize. A iniciativa é da Vulcan, em parceria com qualquer coisa como algo tipo Alto Comissariado da Índia. É verdade, Alto Comissariado da Índia. E eu registrei imediatamente no papel os números de contacto que eles passaram no rádio, para ninguém perder esta vaga.
1: Prótese?
3: Sim,
1: sério,
3: sobrinha. Disseram no rádio que uma equipa médica especializada virá de lá da Índia, diretamente para aqui, Moatize, Tete, para examinar as pessoas, adaptar as próteses e dar todo o acompanhamento que se precisa. Tudo de graça. Lembrei-me logo do tio Manuel quando ouvi esta notícia.
0: Rosa vira-se para o pai com um sorriso rasgado no rosto, segurando o braço dele com esperança.
1: Ouviu isso, pai? É a nossa oportunidade. O senhor vai voltar a caminhar.
0: Manuel arregala os olhos, incrédulo. A rigidez do seu rosto desmancha-se. As lágrimas de emoção misturam-se com o suor da testa.
3: Será verdade, minha filha? Será que ainda posso voltar a pôr os pés no chão e andar pela província de Tete como antigamente?
1: Sim, pai. Vamos ligar já para os números que o tio João apontou para garantir a sua inscrição.
0: A perda de mobilidade afeta não só o corpo, mas também a alma, fazendo com que muitos se afastem do convívio comunitário. Mas ninguém deve carregar este peso sozinho. A história de Manuel mostra que a esperança e o apoio...

0: Boa tarde, estimado ouvinte, presidente da República Daniel Chapo e seu homólogo do Zimbábue Emmerson Mnangagwa lançam no distrito de Nyamatanda, em Sofala, a primeira pedra do projeto de aumento da capacidade do oleoduto Moçambique-Zimbábue. Atos administrativos retomam em outubro próximo, abrangendo mais de 7 mil funcionários públicos. Fora de portas, novos bombardeamentos norte-americanos contra o Irão fazem 18 mortos e 68 feridos. Destaques do Jornal da Tarde, quarta-feira, 2 de setembro de 2026. Uma edição que vai trazer as emoções da maior montra de negócios do país, a FACIM, e do Festival Nacional de Jogos Desportivos Escolares. A sonorização é de Bernardo Salomão e Matias Vilanculo encarrega-se pela edição e apresentação. Renovados votos de ótima audição. A missão de assistência militar da União Europeia em Moçambique garante que vai continuar a trabalhar em coordenação com as autoridades moçambicanas para a manutenção da prontidão operacional e reforço das capacidades das Forças Armadas de Defesa de Moçambique. A missão da União Europeia assinalou ontem o segundo ano de atividade no país, dando continuidade à parceria entre a União Europeia e Moçambique no domínio da segurança e defesa iniciada em 2021, com a missão de treino da União Europeia em Moçambique. O órgão refere em comunicado que em 2 anos foram realizados mais de 70 programas envolvendo perto de 2 mil militares moçambicanos em áreas como liderança, logística, assessoria jurídica e de género, cooperação civil-militar, saúde e engenharia militar, contra terrorismo e comunicações. De acordo com o documento, as atividades realizadas incluem a formação, mentoria e assessoria adaptadas às necessidades identificadas nos diferentes níveis das FADM. Presidente da República, Daniel Chapo, dizia que o presidente da República, Daniel Chapo, recebeu hoje na cidade da Beira, em Sofala, o seu homólogo do Zimbábue, Emmerson Mnangagwa, que efetua uma visita de trabalho ao nosso país. Os dois chefes de Estado vão proceder ao lançamento da primeira pedra para o projeto de aumento da capacidade do oleoduto Moçambique-Zimbábue, uma infraestrutura que visa ampliar o transporte de combustíveis pelo corredor da Beira e reforçar a cooperação econômica e energética entre os dois países. A qualquer momento, vamos nos conectar com Layton Sifa, que está a par do que está a acontecer em Nyamatanda. Antes da deslocação a Sofala, o presidente da República conferiu posse na manhã de hoje ao economista Felisberto Navalha, novo governador do Banco de Moçambique. Navalha regressa a uma casa que bem conhece, onde trabalhou entre 1996 e 2022. E sucede no cargo Rogério Zandamela, que dirigiu os destinos do Banco Central durante 10 anos. Jeremias Mongane e a súmula do discurso do chefe de Estado no ato de posse.
1: O presidente da República diz que a estabilidade macroeconómica e financeira do país é fundamental para o alcance da independência económica. Daniel Chapo exige, por isso, que o governador do Banco de Moçambique consolide a estabilidade macroeconómica e financeira para o alcance das metas estabelecidas pelo governo. O chefe de Estado falava hoje na tomada de posse do economista Felisberto Navalha para o cargo de governador do Banco de Moçambique.
2: Decidimos proceder neste momento à renovação da liderança do Banco de Moçambique com a nomeação de um novo governador. Fazemo-lo com a expectativa de que, trabalhando com rigor, competência, integridade e sentido de Estado, possa imprimir um novo dinamismo à instituição e contribuir para a preservação da estabilidade macroeconómica, para o aprofundamento do sistema financeiro e para a criação de condições cada vez mais favoráveis ao financiamento da nossa economia e para o desenvolvimento do nosso país.
1: O Presidente da República destaca que a renovação do Banco de Moçambique, através de uma nova liderança, visa imprimir uma nova dinâmica na instituição com foco no equilíbrio entre a estabilidade macroeconômica, crescimento e desenvolvimento.
2: Como podemos desenvolver cadeias de valor se o produtor não consegue financiar a produção? Estas e outras questões ultrapassam o Banco de Moçambique, envolve o governo, a banca comercial, o Banco de Desenvolvimento, que acabamos de criar, os mercados de capitais e todo o sistema financeiro nacional.
1: O novo governador do Banco de Moçambique, Felisberto Navalha, diz que a instituição vai igualmente apostar na inovação tecnológica, visando aumentar a taxa de inclusão financeira no país.
3: Nós temos uma taxa de inclusão ainda bastante modesta. Há muita gente fora do sistema financeiro formal e sabemos que no discurso foi dito que a independência económica é aquilo que o país procura. De aí que, com a inclusão financeira, consegue-se a inclusão económica. Então, um dos desafios que eu quero abraçar aqui de viva voz é tudo fazer através da inovação tecnológica para que tenhamos rapidamente níveis de inclusão financeira mais credíveis, próximos de países como Quênia, como Uganda, como Tanzânia, que estão a usar esses mecanismos tecnológicos, que é para tentar rapidamente alargar aquilo que é a inclusão financeira, sobretudo para os homens rurais.
1: Na mesma ocasião, o chefe de Estado enalteceu o desempenho do governador cessante, Rogério Zandamela, por ter dirigido a instituição com rigor durante os 10 anos em que esteve no cargo.
0: Boa tarde, Jeremias Ngonhamo. Esta nota da tomada de posse do novo governador do Banco de Moçambique, Felisberto Navalha. Anunciávamos há momentos que o presidente da República recebeu hoje na cidade de Beira, em Sofala, o seu homólogo do Zimbábue, Emmerson Mnangagwa, que efetua uma visita de trabalho ao nosso país. Em linha para o desenvolvimento desta notícia está Layton Sifa, a partir de Nyamatanda, em São Paulo. Boa tarde.
4: Vilanculo, saudação também para este mato 20. Os presidentes de Moçambique, Daniel Chapo, e do Zimbábue, Emmerson Mnangagwa, já se encontram aqui no distrito de Nyamatanda para esta cerimónia de lançamento da primeira pedra do aumento da capacidade do oleoduto e uma iniciativa da Companhia de Pipeline Moçambique e Zimbábue que visa ampliar a capacidade de 3 milhões de metros cúbicos para 5 milhões de metros cúbicos por ano. O projeto que prevê a construção de duas estações de bombagem, uma aqui no distrito de Nyamatanda, em Sofala, e outra no posto administrativo de Misica, no distrito de Manica, na província do mesmo nome, visa a responder à crescente procura regional por infraestrutura de transporte de combustível fiável e o reforço do papel estratégico do corredor da Beira na ligação entre o porto da Beira e os países do Interland. Neste momento, os dois presidentes recebem explicações sobre o projeto para depois orientar o ato simbólico do lançamento da primeira pedra e depois haverá então o encerramento da placa comemorativa. Depois teremos o momento mais alto desta cerimónia, que é dos discursos. Primeiro teremos o discurso do presidente do Zimbábue, Emmerson Mnangagwa, e depois teremos o discurso oficial do presidente da República, Daniel Chapo. Nós voltamos daqui a pouco com mais incidências em torno desta cerimónia. Layton Sifa, a partir de Nyamatanda. Boa tarde.
0: Layton Sifa, com estas notas, dando conta da presença dos dois chefes de Estado, de Moçambique e do Zimbábue, já em Nyamatanda, para este lançamento do oleoduto Moçambique-Zimbábue. Seguimos com o Jornal da Tarde. Acompanhe adiante a

0: gestão pública, Inocêncio Impissa diz que a humanização dos serviços públicos passa pela celeridade na tramitação processual e introdução de mecanismos inovadores para facilitar o acesso aos serviços do Estado. É neste contexto que o Ministério da Administração Estatal e Função Pública busca iniciativas digitais na gestão e no atendimento público. Destas iniciativas, Inocêncio Impissa destaca o portal do funcionário, o portal do cidadão e a escola de governação em fase de introdução.
1: O Ministério da Administração Estatal e Função Pública deve, por isso, assumir plenamente o seu papel de liderança na construção de uma administração pública integrada, moderna e orientada para o cidadão. É nosso dever criar pontes entre diferentes níveis da administração pública e garantir que as políticas e estratégias nacionais tenham tradução efetiva no território, junto à nossa população.
0: Inocêncio Impissa, ministro da Administração Estatal e Função Pública. O governante falava na Macaneta, província de Maputo, na abertura do 12º Conselho Coordenador deste Ministério. O encontro decorre numa altura em que o governo prepara a retoma dos atos administrativos. A diretora nacional de Planificação e Cooperação, Biza Novella, referiu que o processo vai arrancar em outubro próximo, devendo abranger numa primeira fase pouco mais de 7 mil funcionários, cujo expediente foi interrompido em 2022.
2: Estes é que serão priorizados no sentido de regularizar, completar a operacionalização e, em segunda instância, se passará aos novos atos administrativos, que estes serão retomados, começando pela progressão, em que serão priorizados os funcionários e agentes de Estado que estão nos níveis salariais de 1 a 11.
0: Biza Novella, diretora nacional de Planificação e Cooperação no Ministério da Administração Estatal e Função Pública. O 12º Conselho Coordenador deste Ministério decorre sob o lema pela profissionalização e digitalização da administração pública para a prestação de serviços de qualidade. Rádio Moçambique, Alberto Paulo, em Macaneta.
3: Atos administrativos interrompidos em 2022 retomam próximo mês, devendo abranger mais de 7 mil funcionários públicos. Informação retirada hoje na abertura do 12º Conselho Coordenador do Ministério da Administração Estatal e Função Pública, que tem lugar em Macaneta, província de Maputo. Parlamento Infantil, reunido na sua 8ª sessão, na sede da Assembleia da República, para em 2 dias discutir os problemas que afetam as crianças e buscar possíveis soluções. Na cobertura dos trabalhos da sessão está a jornalista de Palma e Meio, Kiara Manjate.
4: Boa tarde. O presidente do Parlamento Infantil disse que a 8ª sessão deste órgão não deve servir apenas para apontar problemas, mas também para encontrar soluções. Elijas Caetano disse na abertura da 8ª sessão do Parlamento Infantil que os pequenos deputados querem ser parte da solução dos problemas que preocupam as crianças.
5: Não queremos passar estes dias apenas a dizer há aquele problema, há aquele problema. Queremos também perguntar: o que podemos fazer para mudar esta situação? E queremos apresentar as nossas ideias, porque participar não significa apenas reclamar. Participar significa também pensar, propor.
4: E a presidente da Assembleia da República, Titia Margarida Talapa, encorajou os pequenos deputados a colocarem abertamente as suas preocupações e assegurou que as inquietações serão tomadas em conta.
6: Por isso, cada sessão do Parlamento Infantil é para nós muito mais do que um evento. É compromisso solene de que nenhuma decisão sobre o futuro das nossas crianças será tomada sem que, de alguma forma, a sua voz tenha ecoado entre estas paredes.
4: A ministra do Trabalho, Gênero e Ação Social, Titi Ivete Alane, disse que o governo vai continuar a aprovar políticas que promovam o bem-estar da criança.
7: Quando dizemos que o bem-estar da criança é a prioridade, estamos a falar de todos os direitos que a criança tem. Estamos também a falar do direito de vocês serem ouvidas nas decisões que dizem respeito às vossas vidas.
4: A representante do Fundo das Nações Unidas para a Infância, UNICEF, em Moçambique, Mary Luce Ingleton, disse que as crianças devem fazer parte dos programas concebidos para elas.
8: Vocês podem e devem acompanhar os programas que são feitos para vocês e ter

0: una palabra a decir sobre la forma como son pensados y puestos en práctica. 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Pésamos contas.
1: O primeiro dia dos trabalhos da 8ª sessão do Parlamento Infantil está a ser marcado por debate sobre o grau do cumprimento das recomendações da 7ª sessão deste órgão. Do Parlamento para a Rádio Moçambique, Kiara Manjate.
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3: A 61ª edição da FACIM cumpre hoje o seu terceiro dia de exposição. A região norte do país divulga esta tarde as suas potencialidades para a atração de investimentos para Cabo Delgado, Nampula e Niassa. Em direto para Ricaica e Marraquene, para as incidências da Feira Internacional de Maputo, por Domingos Macalane.
4: Muito boa tarde. A Feira Internacional de Maputo, FACIM 2026, entrou hoje para o seu terceiro dia de atividades. O evento reúne mais de 2.900 empresas, entre nacionais e estrangeiras. As empresas nacionais aprimoram estratégias para a conquista do mercado internacional nos 29 países que estão inscritos na maior montra de negócios no país. O nosso colega Florencio Moussa percorreu parte dos 14 pavilhões aqui instalados e traz mais detalhes.
5: Alguns expositores entrevistados pela Rádio Moçambique afirmam ter já estabelecido parcerias.
6: Fizemos a tola, pude já fechar bons negócios com várias entidades, tanto nacionais, assim como estrangeiras.
7: Com o Pedro Castigo Tomás, pessoas estão a gostar dos nossos produtos. Também já temos algumas pessoas, já estão muito interessadas com o nosso produto.
8: Maíra Rajés, sendo que estamos no pavilhão de recursos minerais e energia, é o pavilhão onde tem as grandes empresas, é onde tem os grandes projetos. As empresas sempre querem saber como é que podem fazer parte destes projetos, como é que podem prover serviço.
5: Primeiros resultados da participação de alguns expositores na Feira Internacional de Maputo.
4: Aqui na Feira Internacional de Maputo, o ambiente é colorido, animado e cheio de vida, atraindo muitos visitantes. Os estandes estão repletos de produtos típicos que encantam quem passa por aqui.
9: Estou aqui um pouco como turista, para ver a todas as companhias de primeira vez.
10: Qual é a impressão que tem?
9: É muito grande. Não sabia que há tantas empresas em Moçambique.
11: Pelo menos o pavilhão que visitamos até esta parte mostra alguns sinais de que estamos mesmo na era da transformação digital. É a primeira vez que eu cá estou e este é o primeiro pavilhão que visito. A vir cá, perceber o que o mercado está a oferecer, que parcerias é que a gente pode estabelecer.
4: Atento ao movimento dos visitantes, está o Ministério da Agricultura e Pescas, que exibe para os visitantes a iniciativa presidencial Uma Família, Uma Horta. O técnico da Direção Nacional de Extensão Agrária, Manuel Canas, explica que é possível promover nos quintais das famílias moçambicanas uma produção integrada.
12: Esta iniciativa é no âmbito do mandato do Presidente da República, que é um quintal produtivo, tudo integrado. Aqui temos onde integramos os animais que podemos ter dentro do quintal, são galinhas. Aproveitamos os excrementos da galinha para fertilizar os nossos vasos caseiros. Produzimos, como estão a ver, em garrafas PETs, em baldes e mesmo até em plásticos.
4: A 61ª edição da Feira Internacional de Maputo está também a servir para a consolidação de projetos turísticos. Neste contexto, já é certa a realização em novembro próximo na cidade de Vilanculé, em Inhambane, e da 2ª edição da Cimeira de Turismo de Moçambique, que está a permitir a criação de mais empregos. Fernando Damas.
13: Mais de 1.000 postos de emprego foram criados do ano passado a esta parte, no quadro da 1ª edição da Cimeira de Turismo de Moçambique. Moçambique Tourism Summit, lançada no ano passado. O secretário de Estado do Turismo, Fredson Bacar, disse que a iniciativa está a contribuir para o aumento de instâncias turísticas de qualidade.
14: To invest $102 million.
15: Investiu mais de US$ 102 milhões norte-americanos em Vilanculos, na Ilha de Santa Carolina. A iniciativa está a criar mais de 1.000 postos de trabalho durante a fase de construção.
14: Darem construções, we expect.
13: Fredson Bacar, secretário de Estado do Turismo, e os resultados da Cimeira do Turismo de Moçambique.
4: Ainda em novembro, tem lugar em Gaza a Conferência Internacional de Investimento Rustino Mbotela.
10: O governo da província de Gaza convida os investidores nacionais e estrangeiros a participar na segunda edição da Conferência Internacional de Investimentos a ter lugar em finais de novembro na Praia do Bileni. O governador de Gaza, Alfeu Kuna, deu o convite esta terça-feira em recado ao distrito de Marakwen durante a cerimônia do pré-lançamento do evento.
14: Gaza é o que acabamos de ver, lançamos as nossas potencialidades. Tem sido uma província que é rotulada como uma das mais pobres do país. Convidamos o nosso setor empresarial para olharmos muito para a nossa província.
10: Por seu turno, os investidores prometem abraçar a iniciativa de investir na província de Gaza e dizem que a conferência de 2 dias vai servir também para a apreciação de alguns projetos de investimento.
4: Do lado exterior do recinto da Feira Internacional de Maputo, o negócio informal conheceu uma nova dinâmica. Os vendedores relatam ganhos com o movimento intenso de expositores e visitantes. Gildo Máquina.
16: A nossa reportagem ouviu alguns vendedores de produtos diversos e mototaxistas que complementam os serviços que dinamizam a Facim 2026.
17: José Estrolli Augusto, de Tori Tori, não posso mentir, compram, que ele para mim consegue qualquer coisa.
18: Carlos, o serviço táxi está sendo normal, porque eu cheguei aqui, consegui transportar alguém para nós, taxistas, também é mais uma oportunidade para todos nós.
16: De vendedores informais e praticantes do serviço de táxi mota sobre o decurso da edição 61 da Facim.
4: E assim vai a 61ª edição da Feira Internacional de Maputo, que decorre aqui em Recalha, no distrito de Marakwen, província de Maputo, de onde vos falou Domingos Macalani.
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3: Daqui a pouco acompanhe as emoções dos jogos escolares. Para já, Tribunal Judicial Provincial de Gaza absolve a antiga diretora do gabinete do governador da província, detida com outros 4 funcionários do Estado, indiciados no desvio de donativos das vítimas das cheias deste ano. Horácio Dengo.
19: Os 5 funcionários do Estado em Gaza estiveram detidos durante 6 meses, enquanto decorria a investigação para se apurar a verdade sobre o seu alegado envolvimento no desvio de apoios destinados às vítimas das enxurradas. O Tribunal Judicial da Província de Gaza decidiu pela absolvição da antiga diretora do gabinete do governador, Dora Arthur, por não ter encontrado provas do seu envolvimento neste caso. Já os outros 4 funcionários, o Tribunal decidiu que vão esperar pelo julgamento em liberdade, mediante o pagamento de cauções, cujos valores variam de 50 a 75 mil meticais. A deliberação foi tomada esta terça-feira em sessão pelo Tribunal Judicial da Província de Gaza, mas sem permissão da gravação pelos órgãos de comunicação social. E a sociedade civil em Gaza considera a decisão tomada esta terça-feira pelo Tribunal de acertada, tal como disseram Felipe Manjano do Fonga e Carlos Mula da Liga dos Direitos Humanos na província.
20: As decisões do tribunal são independentes. Feliz ou infelizmente, nós concordamos e não concordamos. A lei toma a decisão, o juiz toma a decisão de acordo com a lei e de acordo com a sua consciência.
21: O que se pode dizer, o tribunal restituiu os direitos humanos destes reclusos. O que foi feito hoje devia ter sido feito no início, porque a prisão é uma exceção. Que regra? As instituições investigarem para prender, não para prender para depois investigar.
19: Membros da sociedade civil em Gaza reagindo à decisão tomada pelo Tribunal Judicial da província sobre a detenção de 5 funcionários do Estado na cidade de Xechai por alegado envolvimento no desvio de donativos das vítimas das cheias deste ano. Horácio Dengo, em Xechai.
3: Governantes, religiosos e familiares despediram-se hoje de Dom Januário Nyangumbi, bispo emérito da Diocese de Pemba, que faleceu a 23 de agosto, vítima de doença. Paulino News.
22: Boa tarde. No velório realizado na Sé Catedral de Maputo, o ministro da Justiça, Assuntos Constitucionais e Religiosos, Mateus Saiz, descreveu Dom Januário como um homem que, em tempos difíceis da construção do novo Moçambique, dedicou-se a servir a Deus, à Igreja e ao próximo.
23: Ao longo de décadas de serviço pastoral, Dom Januário distinguiu-se pela fé pela sua humildade, perseverança e dedicação às comunidades que lhe foram confiadas. Foi pastor próximo do seu povo, partilhando as suas alegrias e sofrimentos e procurando fazer da Igreja uma presença de esperança, de reconciliação, de solidariedade e de paz.
22: O antigo presidente da República, Joaquim Chissano, diz que a Igreja Católica deve celebrar o legado de Dom Januário com a certeza de que cumpriu com excelência a sua missão na Terra.
0: A Igreja está com confiança, certamente, de que Deus vai receber o seu pastor, porque ele desempenhou bem a sua missão. Como dizia um dos bispos, não precisamos de chorar, porque sabemos que ele viveu bem e cumpriu bem a sua missão.
22: Já o antigo presidente da República, Filipe Nyusi, considera que o país perdeu um bispo fiel à palavra de Deus e que viveu a transformação da Igreja.
1: O Dom Januário é amigo, trabalhou diretamente com meu pai em momentos muito difíceis e decidiram escrever. O meu pai escreveu o livro onde o prefácio foi feito pelo Dom Januário. Portanto, é um homem da humanidade, é um homem de bem e é um momento difícil, mas é um momento de reflexão para todos os irmãos e irmãs em Cristo.
22: A Conferência Episcopal de Moçambique diz que para Dom Januário Nyangumbe, servir a Igreja foi a realização de um sonho.
6: Dom Januário exerceu o seu ministério sacerdotal e episcopal com zelo, alegria, dedicação e gratidão a Deus por tão grande dom, mas também como devota de Nossa Senhora, guardava maravilhas da missão no seu coração.
22: Dom Januário Machazi Nyangumbe, natural de Pande, em Iambane, foi ordenado sacerdote em dezembro de 1962 e passou a bispo em 1975. Os restos mortais do bispo emérito de Pemba, o último dos bispos da primeira geração de Moçambique, foram a enterrar no cemitério de Nyangene, em Maputo.
3: 12:57, 16º Festival Nacional de Jogos Desportivos Escolares na Ordem do Dia. As emoções e os resultados por Fernando Chiluvane.
7: A penúltima jornada da fase regular dos Jogos Desportivos Escolares em Iambane 2026, no que as modalidades coletivas respeita, Manica assegura o apuramento para as meias-finais do torneio de handball masculino. A turma da Cabeça do Velho venceu esta manhã em Iambane por 41-38.
24: Pinto Jaime Rancho. O jogo foi meio difícil, mas deu para valer.
25: Sim, sim. Qual foi o segredo da vitória?
24: Qual é o segredo? Estar unidos, né?
7: No handball feminino, Iambane adiou o apuramento ao empatar com Manica por 15-15, enquanto Maputo Província vencia a Zambésia por 30-14. No basquetebol masculino, Iambane está na mão de cima. É a primeira equipa a atingir chapa 100. Venceu Niassa por 112-48, apurando-se para as meias-finais ao cabo de 3 jogos, 3 vitórias. Ainda esta manhã, Tete 61, Manica 56 e Nampula 61, Gueza 41. No basquete feminino, Sofala bateu Iambane por 34-32 e reacendeu a chama das meias-finais a uma jornada do fim da primeira fase de competições. No futebol masculino, Nampula e Zambésia empataram um golo, resultado que apura as duas equipas para as meias-finais. Gueza falhou o acesso ao perder com Manica por 1-0. No atletismo, Tete reforçou o quadro de medalhas, mais 6, das quais 3 de ouro por Vanilla da Graça nos 1.500 metros femininos, 4 minutos 56 segundos e 81 centésimos. Zefania Celestino, 4 minutos 16 segundos e 51 centésimos, na mesma prova em masculinos. E Telma Gilberto, nos 80 metros femininos, em 10 segundos e 64 centésimos. Nos 80 masculinos, Crispino Afonso, de Maputo Província, 9 segundos e 91 centésimos. É medalha de ouro.
3: Na atualidade internacional, 18 pessoas morreram e 68 ficaram feridas em novos bombardeamentos norte-americanos contra o Irão. De acordo com a agência oficial iraniana IRNA, os ataques ocorreram entre a madrugada de terça-feira e hoje em várias zonas do sul do país. Em resposta, o Irão lançou mísseis e drones contra bases e interesses norte-americanos no Golfo, reivindicando ataques na Jordânia, Iraque e Bahrein. É o fim do Jornal da Tarde. Próximo serviço alargado de informação às 19h30 no Jornal da Noite. Bernardo Salomão na sonorização e Matias Vilanculo na edição e apresentação. Despedem-se desejando ao ouvinte uma boa tarde.

0: 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São, neste momento, 13 horas.
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0: Saudações, ouvinte. Estão a ser criadas em Tete mecanismos para tornar a Cintura Verde da capital provincial uma referência de produção agrícola. Há prazos para o início das obras da Estrada Nacional número 7, atualmente num estado avançado de degradação. Inhambane e Tete vão protagonizar esta tarde um jogo escaldante no festival escolar que decorre em Inhambane. Também joga-se mais para o Moçambola, onde os representantes de Tete esta quarta-feira entram em cena. O DS vai medir forças com o ferroviário da capital do país, enquanto o Xingale de Tete terá pela frente o Black Bulls, o líder da prova. Está na companhia de Amarildo Roberto na sonorização e Orlando Canenecas na edição e apresentação desta primeira edição do Jornal de Tete da Rádio Moçambique, referente à quarta-feira, 2 de novembro de 2026. A dupla deseja-lhe ótima sintonia. Boa nova para a província de Tete, com índices de sinistralidade rodoviária a reduzirem. Mais detalhes sobre o assunto com Adiolinda Mantavel.
1: Na província de Tete tende a decrescer o número de casos de acidentes de viação nos últimos meses, mercê da intensificação de ações de prevenção realizada pela Polícia de Trânsito e parceiros. A título ilustrativo, nos últimos 3 meses, a província registrou 8 casos de acidentes de viação, com 3 óbitos, contra 11 casos e 6 óbitos do igual período do ano passado. Segundo o chefe da Secção de Instrução e Educação Pública na Polícia de Trânsito, a redução dos casos de acidentes e óbitos, dentre vários aspectos, deve-se às campanhas de sensibilização dos automobilistas para a observância das regras de trânsito, associada à capacitação dos mototaxistas para melhor comportar-se na via pública. Januário António referiu que as ações com vista à prevenção da sinistralidade rodoviária têm sido constantes e espera-se uma maior intensificação nos próximos meses.
2: Sim, a indicação de viação é um mal social, está a ceifar a vida das famílias, semeia luto nas famílias. Para poder estancar este mal, este fenômeno fatal, temos feito fiscalização, não é sensibilização aos utentes da via pública. Temos o regulado do trânsito para permitir fluidez dos veículos, porque estamos cientes que na via pública transitam cidadãos com diferentes preocupações. Uns dirigem-se ao centro de saúde, em qualquer outro ponto, mas para permitir que cheguem rapidamente ao destino, temos o regulado do trânsito para permitir que haja fluidez de veículos. Mas também, para garantir a materialização, ou seja, a operacionalização da segurança rodoviária, temos controlado a velocidade e o álcool, sobretudo, na gênese do final de semana.
1: Chefe da Secção de Instrução e Educação Pública na Polícia de Trânsito, Januário António, e as ações em curso na província no âmbito da redução da sinistralidade rodoviária. Januário António apela aos automobilistas a continuarem a cumprir com as regras de trânsito e evitar conduzir em estado de embriaguez.
0: Diolinda Matavel reportando sobre a redução da sinistralidade nesta região do país. A Cintura Verde da cidade de Tete está nos holofotes das autoridades, que perspectivam que seja uma referência na produção de hortícola. Ignácio Gamay.
3: O Banco Mundial pretende transformar ainda este ano a cidade de Tete num polo estratégico de produção de hortícolas, com o funcionamento de centro de produção de fertilizantes orgânicos. A iniciativa está associada à estação de tratamento de lamas fecais construída no Vale do Nhartanda, uma das principais zonas verdes da cidade de Tete, que aguarda pela inauguração. A infraestrutura permitirá transformar lamas fecais tratadas em fertilizantes orgânicos a serem utilizados pelos produtores, contribuindo para a melhoria da fertilidade dos solos e o aumento da produção. Para além da produção de fertilizantes, a estação terá a capacidade de tratar e purificar parte da água que poderá ser aproveitada para a irrigação dos campos agrícolas circundantes e para outros serviços públicos. A secretária de Estado na província de Tete considera que a infraestrutura constitui um verdadeiro balão de oxigênio para a economia da cidade, por poder contribuir para reduzir a dependência de produtos agrícolas provenientes de outras regiões. Cristina Mafumo defende que o aproveitamento integrado dos recursos disponíveis poderá dinamizar o rendimento das associações de produtores, gerar oportunidades de rendimento e reforçar a segurança alimentar das famílias.
4: Essa é uma questão do próprio Conselho Municipal, termos uma associação e darmos insumos, os nossos extensionistas poderem capacitar e teremos a nossa hortícola aqui na cidade de Tete em melhores condições de produção. Queremos apelar a todos os que abraçam esta atividade de coleta de resíduos sólidos nas residências para que se juntem ao Conselho Municipal para todos podermos crescer e para continuarmos a melhorar os indicadores de saneamento, garantindo assim a saúde da nossa população.
3: A aposta enquadra-se assim numa perspectiva de economia circular, em que os resíduos tratados são reaproveitados para produzir fertilizantes e água destinada à atividade agrícola, criando condições para uma produção de hortícolas mais sustentável na cidade de Tete.
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0: Marraquene é desde segunda-feira palco da apresentação e exibição de potencialidades para atrair mais investimento. Caura Bassa, neste encontro, busca parcerias para o aumento de produção. Ana Avenila, que se encontra no local, traz-nos mais detalhes.
6: O distrito de Caura Bassa, na província de Tete, está à procura de parceiros para impulsionar a produção de batata reno através da mobilização de investimentos e tecnologias para o setor agrícola. A aposta foi apresentada na 61ª edição da Feira Internacional de Maputo FACIM 2026, que decorre aqui em Marraquene, na província de Maputo, onde o distrito expõe suas potencialidades e procura estabelecer contactos com potenciais investidores e parceiros de desenvolvimento. O diretor dos Serviços de Atividades Económicas no distrito de Caura Bassa disse que na FACIM o distrito pretende aproveitar a presença de investidores nacionais e estrangeiros para encontrar parceiros interessados em apoiar a expansão de produção, incluindo acesso a sementes de qualidade, tecnologia, financiamento e mercados. Santos Ganizani considera que o estabelecimento de parcerias poderá contribuir para aumentar a produção e produtividade da batata reno, melhorar o rendimento dos produtores e reforçar a oferta deste produto no mercado.
7: O objetivo de produção de batata é para produzirmos em quantidades suficientes para podermos exportar além fronteiras, tendo em conta que batata, muitas das vezes, as outras províncias, falo de Maputo, entre outros, trazem batata da África do Sul. Então, nós queremos tirar esse paradigma e mostrar às pessoas que, olha, a partir da província de Tete, é possível produzir o suficiente e alimentar Moçambique inteiro. Esse que é o objetivo, assim como além fronteiras. Estamos aqui na FACIM, obviamente, para granjarmos aquilo que é a simpatia junto aos nossos parceiros, para poderem investir, para incrementar mais a produção de batata, mesmo lá no distrito, e, por sua vez, voltarmos aqui a dar uma dimensão mais aceitável a além fronteiras.
6: Diretor dos Serviços de Atividades Económicas no distrito de Caura Bassa, em Tete, Santos Ganizani. Ganizani disse que para a presente safra agrária, o distrito de Caura Bassa prevê produzir 5 mil toneladas de batata reno a partir do Centro Internacional de Feiras e Exposições de Recalha no distrito de Marraquene, em Maputo, Ana Avenila, com o apoio da Agência de Desenvolvimento do Vale do Zambeze e Esquina da GPC.
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0: A Administração Nacional de Estradas, ANTT, anuncia para agosto de 2027 o início das obras de construção de raiz do troço crítico da Estrada Nacional número 7. Trata-se do troço entre a cidade de Tete ao posto fronteiriço de Zobe, no distrito de Matiz, considerado um dos principais corredores rodoviários da província de Tete e dos países do interior da África Austral. Com cerca de 120 quilômetros totalmente degradados, o percurso que era feito em menos de uma hora e meia atualmente leva mais de 4 horas nesta estrada mais movimentada da província. O chefe do Departamento de Planificação na ANTT, Felício Miranda, explicou que neste momento está em construção a primeira fase das obras na L7 de 95 quilômetros que parte de Xangara à cidade de Tete. Segundo Miranda, as obras iniciadas no mês de julho prevê que sejam concluídas em 14 meses, ou seja, até outubro do próximo ano.
8: O programa de intervenção prevê que a concessionária vai reabilitar os Xangara, Tete e Zobwe, mas foi subdividido em 2 fases.
0: Perante a informação, a secretária de Estado em Tete, Cristina Mafumo, pediu à empresa concessionária da Estrada Nacional número 7 adotar mecanismos que garantam a transitabilidade no troço enquanto se aguarda pelo início das obras naquele troço rodoviário.
9: A monitora de calculação é realmente crítica nesta área de Tete até a Zobe.
0: A reabilitação da Estrada Nacional número 7 é considerada estratégica para Tete, garantindo a ligação entre diversas regiões do país e dos países do interior. Estimado ouvinte, escuta o Jornal de Tete de quarta-feira, 2 de setembro de 2026. Quando estamos com 13 horas e 13 minutos, vamos ficar com o desporto e as incidências dos Jogos Desportivos Escolares de Inhambane, onde se encontra o nosso enviado, Manuel Cardoso.
10: Jogo eletrizante entre as seleções femininas de futebol Inhambane e Tete. Jogo marcado para o campo do ferroviário aqui na capital provincial de Inhambane. Para já na antevisão desse jogo, Celaira Marcelino, da seleção feminina de Inhambane, já avisou que vai para este jogo para derrotar a seleção tetense, até porque a equipa está toda ela galvanizada e animada para derrotar a seleção tetense.
11: Estamos preparados. Vamos entrar bem forte.
10: Vamos vencer, Tete?
11: Vamos. Uhum. Com certeza.
10: É uma certeza?
11: Sim.
10: Não vai falhar?
11: Não vai.
10: E em contramão está a São Gina, da seleção de Tete, que também quer sair com outro resultado que não seja a derrota da sua equipa.
12: Temos que lutar para nós ganhar a raça em primeiro lugar, para levar a raça para a Tete.
10: É possível?
12: É possível. Lutar para levar a raça para a Tete.
10: Lançados dados deste frenético Inhambane e Tete no campo do ferroviário, aqui no mítico bairro de Xalambe, na capital provincial de Inhambane. No capítulo competitivo e em termos de glórias, importa referir que Tete já ganhou no atletismo um total de 8 medalhas, sendo 5 de ouro, 1 de prata e 2 de bronze. E tem nas meias finais as seleções de handebol e basquetebol em masculino. A partir da Baía de Inhambane, para a Rádio Moçambique, falou-vos Manuel Cardoso.
0: Ainda esta quarta-feira, joga-se para o Moçambola com os 2 representantes da província de Tete em ação, as partidas marcadas para a capital do país, Maputo. Mohamed Rafik.
13: Os amantes de futebol em Tete estão otimistas no bom resultado dos 2 representantes da província de Tete esta quarta-feira para a 18ª jornada do Moçambola na capital do país, Maputo. Os hidroelétricos da Vila do Songo jogam diante do Clube Ferroviário de Maputo e Xingau com média forças frente à Associação Black Bullies. Os nossos entrevistados acreditam que os embondeiros de Tete, mesmo a atravessar maus momentos, irão surpreender o líder da prova.
14: Tonílio, acho que o Xingar vai ganhar, porque o Xingar sempre está a jogar bem. Só para marcar que está sendo um assunto assim complicado. Mas para jogar, está a jogar bem, não tem nada de problema, só acho que temos problema de marcadores. Mas se no setor ofensivo, serem mais flexíveis, acho que podemos ganhar o jogo.
15: Paulo Joaquim. Eu sou adepto do Xingale, tipo, pode jogar e ganhar.
16: Jorge Armando Said. Eu acredito que Xingale há de ganhar esse jogo.
17: Edmar Alfredo.
18: Xingale conseguiu bater em Nacala.
19: É possível Xingale vencer?
18: É possível, bem mesmo.
13: Já para a União Desportiva de Songo, os nossos entrevistados acreditam que a equipa de Tete tem feito bons resultados com os verde e branco, sobretudo quando jogam em Maputo.
14: Songo com o Fred Maputo, Songo também pode passar.
19: Por quê?
14: Porque tem uma boa linha também, sim. Embora já havido uma derrota, mas esse não é nenhum problema. Cada jogo tem sua história.
15: Espero que a UDS ganhe o jogo.
19: É possível Songo vencer o Maputo?
15: Tudo é possível, né?
16: O que tenho a dizer, tem que estar muito atento nesse jogo, porque o Ferroviário de Maputo é uma das equipas que não aceita também derrota em casa dele. Digamos assim, estão em casa dele.
18: Também é possível ganhar, porque nada está perdido para o UDS.
13: Amantes da modalidade Rainha em Tete, otimistas na vitória da União Desportiva de Songo, frente ao Ferroviário de Maputo e Clube de Desporto de Xingale diante da Associação Black Bulls, esta quarta-feira na capital do país, Maputo. Os jogadores da Costa Vila do Songo encontram-se na quinta posição com 24 pontos. O Ferroviário de Maputo está em sétima com 19 pontos. Os emboleiros de Tete com 9 pontos vão na cauda, numa prova futebolística liderada pela Associação Black Bulls com 36 pontos.
0: Vamos finalizar o nosso jornal de hoje, acompanhando a atualidade noticiosa da província na voz da Isânia de Nomar. Boa tarde.
20: Muito boa tarde, Orlando Cananecas. A província de Tete pretende capitalizar a presença de milhares de visitantes e investidores estrangeiros que participam na 60ª primeira edição da Feira Internacional de Maputo, FACIM 2026, que decorre em Maputo. A informação foi avançada pelo governador da província de Tete, que considera a participação na FACIM uma oportunidade para promover as potencialidades económicas da província e atrair novos investimentos. Domingos Viola disse que Tete está a aproveitar o espaço da feira para apresentar as suas potencialidades, com destaque para os setores de agricultura, mineração, energia, indústria e comércio, procurando estabelecer novas parcerias e abrir mercados para produtos da província. Viola disse que a presença de investidores nacionais e estrangeiros na FACIM deve ser capitalizada e transformada em oportunidades secretas de negócios, investimento e criação de emprego. Estão concluídas as obras de construção da primeira estação de tratamento de lamas fecais na cidade de Tete. A infraestrutura, construída no bairro Francisco Manianga e financiada pelo Banco Mundial, num investimento de 9 milhões de dólares norte-americanos, o correspondente a pouco mais de 580 milhões de meticais, foi projetada para beneficiar cerca de 600 mil famílias. A secretária de Estado em Tete, Cristina Mafumo, visitou esta terça-feira o empreendimento, que integra unidades modernas de recepção, decantação, digestores anaeróbicos e lagoas de polimento. Cristina Mafumo considera que o projeto poderá constituir uma solução para um dos principais problemas de saneamento do meio na cidade de Tete. Por seu turno, o presidente do Conselho Municipal da cidade de Tete, César de Carvalho, garantiu que todos os aspectos de segurança foram observados no empreendimento que aguarda agora pela inauguração. Para terminar, passamos a informação sobre o tempo. Temperaturas máximas previstas para hoje, quarta-feira. Vilas de Sumba e Amaiaba, 36 graus centígrados. Cidade de Tete e Xitima, 35. Furancongo, 29. Olongo, 27. E Nsangano, 24 graus Celsius.
0: É o fim do presente jornal da Rádio Moçambique em Tete, de quarta-feira, 2 de setembro de 2026, assinado por Amarildo Roberto e Orlando Cananecas, respectivamente na sonorização, edição e apresentação. Até uma próxima oportunidade.
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São 13 horas e 20 minutos. 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Passamos a apresentar informações de interesse público. O Instituto de Línguas informa o público em geral que estão abertas as matrículas para o terceiro trimestre do ano em curso em inglês, para os cursos de inglês, francês e português. 2026 para novos ingressos a partir do dia 10 de agosto de 2026 até 28 de setembro de 2026 dos cursos que a seguir vão fazer menção. Curso regular de inglês para primeiro, segundo, terceiro, quarto e quinto níveis. Curso regular de inglês para crianças a partir dos 8 anos de idade. Curso de inglês intensivo online via Zoom. Curso regular de francês para primeiro e segundo níveis. Curso regular de português para estrangeiros, todos os níveis. Curso regular de língua Bantu, Nyungwe Nyanja, para o primeiro nível. Outros serviços, traduções oficiais e interpretação com equipamento. Horário das 8 às 10, das 14 às 16, das 16 às 18 e das 18 às 20 horas. As vagas são limitadas. Início das aulas, dia 28 de setembro de 2026. Requisitos exigidos para matrícula. Talão de depósito na conta número 14-34-62-807 do Banco BIM. Uma foto de passe, uma fotocópia do bilhete de identidade ou outro documento de identificação. Para mais informações, contacte a Secretaria do Instituto de Línguas, sito no bairro Francisco Manianga, Rua Acordos de Lusaka, número 68, próximo ao prédio Vila Amor, ou pelos números de telemóvel 84-38-98-603, 87-74-93-417, ou então 84-72-29-913, e-mail Instituto de Línguas, tete@gmail.com. Em Matizes poderá contactar a Secretaria do Instituto de Línguas, no recinto da Escola Secundária dos Moçambicanos, ou pelos números de telemóvel 84-63-26-043, 87-39-19-854. Em Angónia, contacte a Secretaria do Instituto de Línguas no recinto da Escola EPC 25 de Junho, no bairro Francisco Manianga, pelos números de telemóvel 84-57-58-482, 87-83-56-591. 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Depois da conferência urgente dos senhores, a fim de levantar os seus documentos na Secretaria da Rádio Moçambique nas horas normais de expediente, Said Sekman, Jeremena Beixane Candicola, Israel Chico Escrivão, Mário H.M.M. Júnior, Araújo Aniva Júnior, Júnior José Nhango, Paulo Eugênio Simina, Domingos Joaquim Santos, Cláudio Zeca Antônio Gabriel e Silvina Germano Camões.

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Banca Paz Muciana, de Júlia Xon Pide, em Xizolomondo Macanga; Banca Ndai Panaue, de Carlos Simon Souza, no Mercado Nguenha, na Vila Olongo, em Angônia; Banca Cudeca, de William Abreu, perto de dois postos na estrada para o Mercado Coachena, na cidade de Tete; Banca Mandia, de César António Abílio, em Mandia, distrito de Guru; Lojinha de Plásticos, de Adam Xilima, no Mercado Cambinte, no bairro Matundo. Da Agência de Desenvolvimento do Vale de Zambeze, recebemos anúncio de cerimónia de lançamento. O Governo do Distrito de Moatize, em coordenação com o Ministério da Agricultura, Ambiente e Pescas, no âmbito da implementação da Lei nº 19/2009, de 18 de julho, irá elaborar Plano Distrital de Uso de Terra, PDUTM. Desta forma, o Governo Distrital irá realizar a cerimónia de lançamento em sessão pública. Assim, são convidados todos os membros do Governo Distrital, sociedade civil, setor privado, academia, órgãos de comunicação social e demais interessados a participar na referida sessão, que terá lugar na sala de reuniões de Marlina, e o início marcado para as 9 horas do dia 17 de setembro do ano em curso. São 13 horas e 26 minutos. Amigo ouvinte, estas foram as informações de interesse público.

0: No bairro Dose, em Moatize, o silêncio e o desespero tomaram conta da casa de Manuel. Um homem marcado por um trágico acidente de mototáxi que lhe roubou a mobilidade e a vontade de viver. Enquanto a sua filha Rosa tenta diariamente lutar contra a apatia e a tristeza profunda do pai, uma reviravolta inesperada está prestes a acontecer. A chegada repentina de um vizinho com uma novidade ouvida no rádio promete transformar o destino daquela família. Será que Manuel conseguirá vencer a amargura e encontrar uma nova luz para o seu futuro? Acompanhe o desenrolar desta história que traz para si os seguintes personagens. Manuel, pai de Rosa, perdeu um membro inferior num acidente de mototáxi e enfrenta uma profunda fase de desânimo, limitando-se ao alpendre de casa. Rosa, filha dedicada, cuida do pai com o dia-a-dia nos trabalhos domésticos. João, vizinho atento e solidário da comunidade. Manuel está sentado numa cadeira de madeira no alpendre, olhando fixamente para o chão. Rosa aproxima-se com uma bacia com água para lhe lavar as mãos e um banquinho para sentar-se ao seu lado.
1: Pai, trago água para se refrescar. Quer que o ajude a dar uma voltinha até a sombra da mangueira? Amanhã está fresca.
2: Deixa estar, Rosa. Para que ir à mangueira? Se não consigo caminhar sozinho pelos caminhos do nosso bairro, fico aqui a estorvar. Já não sirvo para nada, filha. Dependo de ti e dos teus irmãos para tudo. Desde aquele maldito dia do acidente do mototáxi. Meu Deus.
1: Oh, pai, não diga isso. O Senhor nunca é um peso. Nós amamos-te. Só queria vê-lo a sorrir como antigamente. A ir ver os vizinhos.
0: Manuel balança a cabeça negativamente em silêncio. O vizinho João aproxima-se apressado, trazendo um rádio portátil na mão e visivelmente entusiasmado com a novidade que acabou de escutar.
2: Tio Manuel! Ouviram? Estava ali a ouvir o rádio em minha casa e tive de vir a correr contar-vos. Ouviram a novidade que deram na emissão?
3: O que é?
1: Não, tio João. Que novidade? Aconteceu alguma coisa?
2: Vai haver uma campanha gratuita de colocação de próteses de membros inferiores na primeira quinzena de novembro, lá no Hospital Distrital de Moatize. A iniciativa é da Vulcan, em parceria com qualquer coisa como algo tipo Alto Comissariado da Índia. É verdade, Alto Comissariado da Índia. E eu registrei imediatamente no papel os números de contacto que eles passaram no rádio, para ninguém perder esta vaga.
1: Prótese?
2: Sim,
1: é sério,
2: sim, sobrinha. Disseram no rádio que uma equipa médica especializada virá de lá da Índia, diretamente para aqui, Moatize, Tete, para examinar as pessoas, adaptar as próteses e dar todo o acompanhamento que se precisa. Tudo de graça. Lembrei-me logo do tio Manuel quando ouvi esta notícia.
0: Rosa vira-se para o pai com um sorriso rasgado no rosto, segurando o braço dele com esperança.
1: Ouviu isso, pai? É a nossa oportunidade. O senhor vai voltar a caminhar.
0: Manuel arregala os olhos, incrédulo. A rigidez do seu rosto desmancha-se. As lágrimas de emoção misturam-se com o suor da testa.
2: Será verdade, minha filha? Será que ainda posso voltar a pôr os pés no chão e andar pela província de Tete como antigamente?
1: Sim, pai. Vamos ligar já para os números que o tio João apontou para garantir a sua inscrição.
0: A perda de mobilidade afeta não só o corpo, mas também a alma, fazendo com que muitos se afastem do convívio comunitário. Mas ninguém deve carregar este peso sozinho. A história de Manuel mostra que a esperança e o apoio estão mais perto do que imaginamos. Faça parte desta mudança. 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

é uma fogueira. São 13 horas e 54 minutos. Amigo ouvinte, vou agradecer a preferência e audiência de ter connosco ficado até este momento e marcar um novo encontro em português quando forem 18 horas e 55 minutos. A técnica esteve a cargo de Virgílio Jacksemi, a locução é Design Latino Mar. Assim, amigo, fotos de uma boa tarde e ótima escuta no programação da Rádio Moçambique em língua nhanja. Vai prosseguir.

0: vai convidar o presidente do Zimbábue, Emmerson Mnangagwa, para...
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2: Desejar boas-vindas a Moçambique, a este país irmão, mais concretamente aqui no distrito de Nyamatanda, província de Sofala, onde juntos realizamos o lançamento da primeira pedra para o aumento da capacidade do oleoduto que transporta combustíveis do Porto da Beira para arar e alimentar os combustíveis aos nossos irmãos do Zimbábue. Dois povos irmãos, o povo moçambicano e o povo do Zimbábue. Quero, mais uma vez, agradecer a si, Sua Excelência Presidente, agradecer a sua comitiva e a todos que estão aqui presentes. E neste momento, para mim, como irmão mais novo, é uma honra e um privilégio convidar o mais velho para poder fazer o discurso por ocasião deste lançamento da primeira pedra do aumento da capacidade de oleoduto. Welcome, my brother, to Mozambique. It's my honor and privilege to invite you to do your speech. Thanks so much. Welcome.
0: Presidente da República de Moçambique, Daniel Chapo, a convidar o seu homólogo do Zimbábue para o discurso, para o seu discurso no âmbito desta cerimónia do aumento da capacidade, do lançamento da primeira pedra para o aumento da capacidade do oleoduto entre Moçambique e Zimbábue. Vamos acompanhar o discurso do presidente do Zimbábue, Emmerson Mnangagwa, que já se encontra no pódio no âmbito desta cerimónia que decorre aqui na vila de Nyamatanda, na província de Sofala. Vamos acompanhar o discurso do presidente do Zimbábue, Emmerson Mnangagwa.
3: As of the Republic of Mozambique, Honorable Maria Manuela dos Santos Lucas.
4: Sua Excelência, Ministra dos Negócios Estrangeiros,
3: Ministro
4: da República
3: of Foreign Affairs, International Trade of the Republic of Zimbabwe, Professor Murira.
4: Ministro dos Negócios Estrangeiros de Zimbábue.
3: Honorable Ministers.
4: Caros Ministros.
3: Senior Government Officials.
4: Caros Oficiais de Governo.
3: Distinguished Guests, Ladies and Gentlemen.
4: Minhas Senhoras e Meus Senhores.
3: I wish to express my gratitude to you, Your Excellency, and dear younger brother, Daniel Chapo, the people and government of Mozambique, for inviting me to witness this important event.
4: Gostaria de agradecer a Sua Excelência, meu irmão mais novo, Sua Excelência Daniel Francisco Chapo, pelo convite para estar cá neste evento.
3: Your gesture is a testament to the excellent long-standing relations between our two sister republics and a shared commitment to further strengthen bilateral cooperation.
4: O seu gesto é testemunho da excelente relação e duradoura entre os dois países e também da forte relação bilateral entre os dois povos.
3: I also wish to thank you, my dear young brother, for the warm reception and gracious hospitality accorded to me and my delegation since arrival here.
4: Também
3: feel at home.
4: Também gostaria de agradecer ao meu irmão mais novo pela calorosa recepção demonstrada a mim e à minha delegação. Sentimos-nos em casa.
3: Today's laying of this first stone for the Nyamatanda and Masika pumping platforms is a timely and significant milestone for both Mozambique and Zimbabwe, as well as the SADC region as a whole.
4: A deposição desta primeira pedra aqui no projeto de Nyamatanda e Masika é um momento muito importante nas relações bilaterais entre Moçambique e Zimbábue, assim como na história da SADC no geral.
3: It is therefore a privilege that we launch this high-impact infrastructure project together. This reflects our unbreakable bonds and the enduring strength of the solidarity and economic cooperation between our two republics.
4: É um privilégio estar aqui no lançamento deste trabalho de alto impacto que mostra os laços industriais entre Moçambique e Zimbábue, e vamos trabalhar juntos neste sentido. E também reflete o inquebrável laço da nossa relação de solidariedade e cooperação econômica entre os dois povos.
3: Today's event places a new layer on the foundations set by our forebears, which must see accelerated development, modernization, industrialization, and an improved quality of life for our people.
4: O evento de hoje traça um marco importante do nosso relacionamento criado pelos nossos antecessores. Nós estamos a trabalhar para acelerar o desenvolvimento, modernização, industrialização e melhoria da qualidade de vida do nosso povo.
3: Your Excellency, this project is of strategic importance, as it will increase the capacity and efficiency of the Beira-Feruca fuel pipeline, an economic artery connecting the port of Beira to Zimbabwe through our regional transport and trade networks.
4: Este projeto é de estratégica importância porque vai aumentar a capacidade e a eficiência do gasoduto de Feruca-Beira e também vai aumentar a conexão entre o porto da Beira e Zimbábue através do nosso transporte regional e a nossa rede de comércio.
3: The raised pumping capacity envisaged from this infrastructure upon completion from approximately 3 million to 5 million cubic meters per year will have far-reaching benefits to the economies of our countries and the region.
4: O aumento da capacidade que está sendo criado com este projeto vai ajudar a terminar e aumentar a nossa capacidade de 3 a 5 milhões de metros cúbicos por ano e também vai ter benefícios econômicos para os nossos países e também para a nossa região.
3: Energy self-sufficiency of our region, along with enhanced efficiency and reliability of this critical fuel supply route, is of great importance, more so in times of supply chain disruptions occasioned by geopolitical tensions and conflicts.
4: A autossuficiência energética da nossa região vai aumentar a nossa eficiência, a nossa confiabilidade para o fornecimento de combustível da nossa rota. E é muito importante para evitar disrupções que podem ocorrer na cadeia de fornecimento por causa de tensões geopolíticas que podem acontecer, assim como conflitos.
3: My government has placed energy security at the center of Zimbabwe's ongoing economic transformation, industrialization and modernization.
4: O meu governo colocou a segurança energética no centro da sua governação.
3: Secure and efficient fuel supply is essential for the sustained growth, production and productivity of our agriculture, our mining, on manufacturing, transport and construction sectors.
4: O fornecimento de energia, a eficiência energética é muito importante para o crescimento sustentável, produção e produtividade no setor da agricultura, mineração, fabrico, transporte e também no setor de construção.
3: As such, this expanded capacity will contribute to the growth of our economy, which continues to generate increased demand for reliable, secure, and sustainable energy supplies. We welcome the prospects of this initiative, which will go a long way to ease bottlenecks along the fuel supply chain, including strengthening our positions as reliable trading and logistics partners in this region.
4: Bem, o aumento desta capacidade vai contribuir para o crescimento econômico do nosso país, vai aumentar as fontes de energias confiáveis e sustentáveis. E nós saudamos efusivamente esta iniciativa, que vai ser uma caminhada muito longa, por forma a aumentarmos a cadeia de fornecimento de combustível, incluindo além do fortalecimento da nossa posição como parceiro comercial para logística dentro do nosso dos nossos territórios e da nossa região.
3: It also underscores the pivotal role of the Beira Corridor as a lifeblood for regional commerce. 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
4: Este marco também vai ser preponderante para o Corredor da Beira como o pulmão regional para o comércio. Esta nova infraestrutura vai garantir que o corredor mantenha-se muito importante para acelerar as realizações da SADC, incluindo a questão da industrialização e integração regional, e também vai ajudar o nosso continente no geral.
3: We recognize that growth of this magnitude carries an obligation. To this end, I am certain that as Mozambique expands, this vital petroleum and infrastructure, contractors will ensure that the highest standards of safety and environmental protection are adhered to at every phase of construction and operation. Communities, ecosystems, and the water resources along this corridor should be protected for posterity. Zimbabwe is ready and committed to work with Mozambique to promote, share, and shoulder this responsibility for collective socio-economic development.
4: Nós reconhecemos a magnitude deste projeto. E, para terminar, quero dizer que tenho certeza que, à medida em que Moçambique vai expandir esta infraestrutura importante para a área do petróleo, os empreiteiros vão garantir os mais altos padrões de segurança para garantir que o ecossistema hídrico e as comunidades também sejam protegidas e que os nossos recursos sejam guardados para a prosperidade. Zimbábue mantém-se seguro, que vai trabalhar com Moçambique para promover um ombro seguro para a responsabilidade coletiva na área social econômica.
3: 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This relationship is rooted in our shared rich liberation history and heritage, and stands as testament of what neighbors can achieve by working together.
4: Excelências, caros convidados, para concluir, gostaria de reiterar a total disponibilidade de Zimbábue através do lançamento desta primeira parte. Pedra, digo que é muito importante para a cooperação entre Moçambique e Zimbábue. As nossas relações são enraizadas no nosso movimento histórico de libertação dos nossos países e somos unidos pelo nosso patrimônio cultural, que é um testemunho de que a nossa vizinhança pode melhorar e que podemos atingir muito mais trabalhando juntos.
3: Your Excellency, brother, be assured that my administration is always ready to implement and bring to fruition the various aspects of our cooperation for the benefit of our two economies and peoples.
4: Sua Excelência, meu irmão, quero garantir que a minha administração vai se manter preparada para implementar e trazer benefícios frutíferos para os dois países no que concerne a cooperação deste projeto e também para o benefício do nosso povo e das nossas duas economias.
3: Long live the friendship and solidarity between Zimbabwe and Mozambique. Long live the regional cooperation and continental integration. Long live cooperation. Muito obrigado.
4: Longa vida, amizade e solidariedade entre o povo de Zimbábue e Moçambique. Longa vida à cooperação regional e continental e integração regional. Muito obrigado.
0: Acompanhamos o discurso do presidente da República do Zimbábue, Emmerson Mnangagwa, que destaca que as relações de cooperação e amizade entre os dois países. Destaca que este projeto do lançamento da primeira pedra para o aumento da capacidade do oleoduto vai então cimentar as relações de cooperação e amizade entre os dois países. E neste momento vamos acompanhar o discurso oficial desta cerimónia, o discurso do Presidente da República de Moçambique, Daniel Chapo.
2: Meu irmão mais velho, Sr. Antigo Primeiro-Ministro da República de Moçambique, Dr. Adriano Maliane, que nos honra aqui com a sua presença. Sr. Ministro de Negócios Estrangeiros e Cooperação da República do Zimbábue, Sr. Ministro de Transportes e Logística da República de Moçambique, Sr. Ministro de Energia da República do Zimbábue, Sra. Procuradora-Geral Adjunta da República do Zimbábue, senhores representantes das missões diplomáticas de Moçambique no estrangeiro, falo aqui sobretudo do senhor embaixador nosso da República de Moçambique no Zimbábue e Emirados Árabes Unidos, senhor embaixador da República de Malawi, acreditado em Moçambique, senhora embaixadora, nos honro aqui com sua presença, senhores membros do Conselho Consultivo da Presidência da República de Moçambique, aqui presentes, senhores conselheiros, incluindo assessores, senhor secretário de Estado nas províncias de Sofala e Manica, aqui presentes, senhores governadores das províncias de Sofala e Manica, aqui presentes, senhora presidente da Assembleia Provincial de Sofala, aqui presente, Sr. Primeiro Secretário, ou melhor, começando pela província, Primeiro Secretário do Comitê Provincial de Sofala, aqui presente, Primeiro Secretário do Comitê Distrital de Nhamatanda, Sr. Administrador do Distrito de Nhamatanda, Sr. Presidente do Conselho Autárquico de Nhamatanda, quero saudar aqui o Conselho, primeiro, Sr. Presidente do Conselho de Administração da Companhia Pipeline Moçambique e Zimbábue e os administradores aqui presentes, executivos e não executivos, Sr. Administrador Delegado da Companhia Pipeline Moçambique e Zimbábue, Sr. Presidente do Conselho de Administração dos Caminhos de Ferro de Moçambique, Engenheiro Langa, aqui presente, e toda a equipa, caros dirigentes de instituições públicas e privadas, Sr. Administrador do Distrito de Nhamatanda, como aqui já dissemos, Sr. Presidente do Conselho Municipal, Sr. Chefe dos Postos Administrativos de Tika e Xiluv, aqui presentes, distintos representantes do setor empresarial, parceiros de desenvolvimento da província de Sofala e das províncias também de Manica, caros representantes das confissões religiosas, que nos honraram aqui com as orações que abençoaram este nosso encontro entre dois povos irmãos, caros empresários do setor privado das províncias de Manica e Sofala, incluindo dos dois países, Zimbábue e Moçambique, aqui presentes, caros amigos da comunicação social, minhas senhoras e meus senhores. Ao iniciar as minhas palavras de apreço, apraz-me dirigir, sobretudo, ao meu irmão mais velho, Sua Excelência Emmerson Dambuzo Mnangagwa, Presidente da República do Zimbábue, aqui presente, cuja presença entre nós confere esta cerimónia um significado que ultrapassa a dimensão económica e infraestrutural do projeto que hoje iniciamos. Receba, Sr. Presidente, meu irmão, em nome do povo e do Governo da República de Moçambique, a nossa fraterna saudação e o nosso profundo reconhecimento por ter aceito partilhar conosco este momento muito especial para os nossos dois países e os nossos dois povos. A sua presença, Sr. Presidente Emmerson Dambuzo Mnangagwa, bem como da distinta delegação que está presente, que o acompanha, é a reafirmação de uma longa história de solidariedade entre os nossos dois povos, fraternidade e luta partilhada pela liberdade dos nossos povos, pela independência nacional. Moçambique e Zimbábue não são apenas países vizinhos, Somos povos unidos pela mesma história. Nas fronteiras falamos a mesma língua, temos a mesma cultura e até mesmos apelidos. As nossas relações foram forjadas nas lutas de libertação nacional e consolidadas nos sacrifícios que os povos da nossa região fizeram, uns pelos outros, para que hoje possamos viver em estados independentes e soberanos. Por isso, nosso futuro deve continuar a encontrar-se agora na construção do desenvolvimento comum e partilhado. Ontem estivemos unidos na luta pela liberdade, pelas nossas independências. Moçambique conquistou a sua independência a 25 de junho de 1975 e continuou a lutar pela liberdade dos países irmãos. 5 anos depois, Zimbábue alcançou a sua independência graças ao apoio do país irmão Moçambique. Por isso, hoje estamos unidos na construção da prosperidade dos nossos países e os nossos povos irmãos. Senhor Presidente, é precisamente neste contexto que devemos compreender o ato que hoje realizamos aqui em Nhamatanda, no Corredor da Beira. Estamos aqui para lançar a primeira pedra que acabamos de fazer do projeto do aumento da capacidade da bombagem, sobretudo da Companhia de Pipeline Moçambique-Zimbábue, uma infraestrutura estratégica que há várias décadas, 40 anos, 4 décadas, liga o Porto da Beira ao Zimbábue e constitui uma das expressões mais concretas da cooperação económica entre os nossos dois países e povos. Mas a pedra que hoje lançamos em Nhamatanda não ficará apenas nos alicerces desta infraestrutura. Queremos que ela seja também uma pedra nos alicerces de uma África Austral mais unida, mais integrada, mais conectada, mais competitiva e economicamente mais forte. A Companhia de Pipeline Moçambique-Zimbábue representa uma história singular da visão, resiliência e cooperação. O oleoduto Beira Feruca começou a operar em 1965 e a sua história atravessou profundas transformações políticas na nossa região. Com a independência do Zimbábue, como fiz aqui referência, em 1980, nasceu a Companhia de Pipeline Moçambique-Zimbábue. E em 1982, depois de uma profunda reabilitação, o combustível voltou a circular entre o Porto da Beira e Feruca. Desde então, esta infraestrutura tem assegurado o transporte de produtos petrolíferos entre os nossos países. Este oleoduto transporta combustível, mas transporta também cooperação, confiança e interdependência entre os nossos países e povos. É por isso uma verdadeira artéria econômica que liga Moçambique ao Zimbábue, o que contribui para a segurança energética da nossa região. Minhas senhoras e meus senhores, as nossas economias estão a mudar, a economia do mundo está a mudar. O crescimento das cidades e a expansão da indústria, da mineração, da agricultura, dos transportes, da logística, do comércio, aumentam as necessidades energéticas dos nossos países e exigem infraestruturas capazes de antecipar o futuro. A primeira fase do processo de expansão permitiu elevar a capacidade do oleoduto dos anteriores 2 milhões para 3 milhões de metros cúbicos de combustível por ano. A fase que hoje iniciamos representa um novo salto para este grande projeto, com a construção de novas estações de bombagem em Nhamatanda, na província de Sofala, e em Messica, na província de Manica. Pretendemos elevar a capacidade instalada do oleoduto para 5 milhões de metros cúbicos por ano. Estamos, portanto, a preparar esta infraestrutura não apenas para responder às necessidades de hoje, mas, sobretudo, às necessidades económicas das próximas décadas e das próximas gerações. Esta expansão está a ser acompanhada do lado do Zimbábue pelo aumento da capacidade do oleoduto Feruca-Harare. Isto significa que não estamos perante investimentos isolados. estamos perante uma visão coordenada de integração logística e energética entre os nossos dois países e os dois povos. Excelência, distintos convidados, minhas senhoras, meus senhores, este projeto obriga-nos igualmente a olhar para uma das maiores vantagens estratégicas de Moçambique, a nossa localização geográfica e a condição de porta natural de acesso ao mar para vários países irmãos no interior da África Austral. Mas a geografia por si só não produz desenvolvimento. A geografia torna-se riqueza quando construímos infraestruturas capazes de transformá-la em vantagem económica. É por isso que, como Governo da República de Moçambique, continuaremos a investir na modernização dos nossos portos, dos nossos caminhos de ferro, estradas, oleodutos, sistemas energéticos e postos fronteiriços. O Corredor da Beira ocupa um lugar estratégico nesta visão dos alicerces para a independência económica. Não é apenas uma entrada, nem apenas uma estrada, ou uma linha férrea, ou um porto, ou um oleoduto. É um sistema económico integrado que liga o Oceano Índico ao interior da África Austral. É uma plataforma através da qual circulam pessoas, mercadorias, energia, combustíveis, investimentos e oportunidades de negócio para o setor privado moçambicano e zimbabuano. E não só ao nível do mundo. Por isso, queremos transformar progressivamente os corredores moçambicanos de simples corredores de trânsito em verdadeiros corredores de desenvolvimento. A industrialização, o comércio, a integração regional, essas é que são as nossas visões. Queremos que ao longo dos nossos corredores surjam indústrias, centros logísticos, centros de agroprocessamento, zonas económicas especiais, zonas francas industriais, serviços, pequenas e médias empresas, portos secos e novas oportunidades de emprego para a nossa juventude e a mulher moçambicana, que são a maioria do povo moçambicano e os nossos irmãos na região. Moçambique continuará, deste modo, a afirmar-se como uma plataforma logística privilegiada da África Austral. Mas queremos ser mais do que um território de passagem. Queremos transformar a nossa posição geográfica em desenvolvimento para Moçambique e em competitividade para toda a região, junto aos países irmãos, como estamos a fazer hoje. Nenhuma grande infraestrutura pode ser avaliada apenas pela sua capacidade operacional ou investimento realizado. O seu verdadeiro valor mede-se pela transformação que produz na vida das pessoas. Este é que é o fim último da nossa governação: criar melhores condições de vida para o nosso povo. Queremos que este investimento se traduza em empregos dignos e qualificados para os nossos jovens, particularmente em Sofala e Manica, em maior participação das empresas moçambicanas e das pequenas e médias empresas na cadeia de fornecimento e em capacidade que permaneçam no nosso país e beneficiem as comunidades locais através da responsabilidade social e corporativa. O desenvolvimento só é verdadeiro quando produz riqueza partilhada e prosperidade inclusiva. Por isso, encorajamos a Companhia Pipeline Moçambique Zimbabwe e os seus parceiros a continuar a investir no capital humano nacional, sempre em coordenação com o lado zimbabuano, a partir de Feruca a Harare. As populações de Nyamatanda, de Manica, principalmente de Misica, e de todas as comunidades localizadas ao longo desta infraestrutura, queremos dirigir uma palavra especial. Este projeto deve ser também vosso. Queremos que gere emprego para os nossos jovens e para as mulheres, estimule pequenos negócios ao longo do Corredor da Beira e contribua para melhorar as nossas condições de vida nos locais onde nos encontramos. Ao mesmo tempo, precisamos de colaboração de todos para proteger esta infraestrutura, respeitando rigorosamente as faixas de servidão e as zonas de segurança. Fazemo-lo não apenas para proteger um patriotismo ou um património estratégico como este para os nossos dois países, Zimbábue e Moçambique, mas, acima de tudo, para proteger vidas humanas, famílias, e comunidades locais. Senhor Presidente Mnangagwa, meu irmão, distintos convidados, há uma dimensão ainda maior neste projeto. É a dimensão da integração africana da SADC. Durante muitos anos, falámos de integração regional como uma aspiração política. Hoje, precisamos transformar essa aspiração em realidade económica, como estamos a fazer hoje. A integração económica não se constrói apenas através de acordos e declarações que assinamos entre os nossos países. Constrói-se através de infraestruturas, como estas que estamos a fazer, que ligam os nossos países e criam riqueza para os nossos povos, dos corredores que aproximam os centros de produção, dos mercados e das cadeias de valor que atravessam as nossas fronteiras. As nossas fronteiras políticas não devem transformar-se em fronteiras económicas. Vamos manter as fronteiras administrativas, vamos manter as fronteiras políticas, mas vamos esquecer as fronteiras económicas, porque todos nós somos irmãos. Precisamos construir uma África Austral onde os nossos países estejam cada vez mais interligados, onde as vantagens de cada economia passam a servir o desenvolvimento das restantes economias da região da SADC. É esta visão que orienta a nossa participação na SADC e que deve permitir-nos aproveitar plenamente as oportunidades de integração económica continental africana. O pipeline Beira Feruca e Feruca Harare demonstra que esta integração é possível, que Moçambique e Zimbábue podem construir e gerir interesses económicos comuns e que a África pode construir soluções africanas para os seus próprios desafios. Meu caro irmão, Presidente Emmerson Mnangagwa, meu irmão mais velho, os nossos antepassados políticos, Samora Machel, Robert Mugabe, construíram pontes de solidariedade para conquistar a liberdade política dos nossos dois países. A nossa geração recebeu essa liberdade como herança, mas sobre os nossos ombros recai uma responsabilidade igualmente histórica: dar conteúdo econômico e independência conquistada pelos nossos povos, onde temos Emmerson Mnangagwa, presidente do Zimbábue, como um dos grandes libertadores da pátria no Zimbábue e que hoje continua a trabalhar para a liberdade econômica e o desenvolvimento do Zimbábue. Parabéns, meu irmão. Temos de transformar, meu irmão, na liberdade política em prosperidade econômica dos nossos povos. Temos de transformar a solidariedade histórica que os nossos povos têm em integração econômica. E temos de transformar as nossas infraestruturas em plataforma de desenvolvimento dos nossos povos. É por isso que Moçambique continuará a trabalhar lado a lado com o Zimbábue para aprofundar as nossas relações políticas, económicas e comerciais, explorar novas oportunidades de criação de riqueza e melhoria das condições de vida dos nossos povos irmãos. A nossa visão deve ser simples. Quando Moçambique cresce, queremos que o Zimbábue se beneficie. Quando o Zimbábue cresce, queremos que Moçambique também se beneficie. Porque países vizinhos e irmãos como nossos não devem apenas coexistir, devem prosperar juntos. Por isso, minhas senhoras, meus senhores, hoje lançamos uma primeira pedra para Nyamatanda, mas estamos também a consolidar uma amizade construída ao longo de gerações, a reforçar a segurança energética dos nossos países e a construir mais uma ponte económica entre Moçambique e Zimbábue. Que esta infraestrutura seja para gerações presentes e futuras testemunho de que a fraternidade entre os nossos povos, zimbabueano e moçambicano, continuará viva e continuará a orientar a construção do futuro comum entre os dois países. Com estas palavras, declaro oficialmente lançado o projeto do aumento da capacidade de bombagem da companhia Pipeline Moçambique-Zimbábue. Amizade entre os povos de Moçambique e do Zimbábue é o que sinaliza esta grande ação hoje. integração e prosperidade da África Austral é, sem mais dúvidas, o outro sinal. Long live Zimbábue! Long live Moçambique! Muito obrigado. Thank you very much. Da tenda. Muito obrigado.
0: Este foi o discurso oficial do Presidente da República de Moçambique, Daniel Chapo, aqui na cerimônia de lançamento da primeira PEN para o aumento da capacidade do oleoduto entre Moçambique e Zimbábue. O chefe de Estado, Daniel Chapo, destacou que este projeto vai reforçar as relações de cooperação entre os dois países e também vai dinamizar aquilo que são as economias entre Moçambique e Zimbábue. A companhia Pipeline Moçambique-Zimbábue, que já opera há quase 40 anos ligando o Porto da Beira e a região de Feruca, no Zimbábue, também vai contribuir para melhorar as condições de vida, sobretudo das comunidades atravessadas, então, ou das comunidades que são abrangidas por este projeto de oleoduto que liga Beira e a região de Feruca. O presidente da República, Daniel Chapo, destacou aqui em termos de capacidade, como temos vindo a fazer referência aqui com a materialização deste projeto que prevê a construção de duas estações de bombagem, uma aqui na região, no distrito de Nhamatanda, e outra no posto administrativo de Missica, no distrito de Manica. Vai aumentar a capacidade, passando dos atuais 3 milhões de metros cúbicos para 5 milhões de metros cúbicos, aquilo que é o transporte de produtos petrolíferos partindo do Porto da Beira para a região de Feruca, na República do Zimbábue. Por isso, destacou que o governo moçambicano está a trabalhar na modernização das infraestruturas ferroportuárias e também estradas para tornar o Corredor da Beira um corredor mais competitivo e também atrativo. Disse que este projeto, este aumento da capacidade, vai permitir que os dois países sejam então uma plataforma logística em termos de energia ao nível da região da SADC. Por isso disse que o governo moçambicano vai continuar a trabalhar lado a lado também com o governo do Zimbábue para que este projeto tenha ou se materialize e também consiga ter sucesso durante esse projeto. E pediu também que a companhia Pipeline Moçambique e Zimbábue crie as condições de modo a garantir a segurança na execução deste projeto para evitar então a perda de vidas humanas na execução deste projeto. Esse projeto que se prevê que o seu termo está previsto para a finais do próximo ano. Este foi o essencial daquilo que foi então o discurso do Presidente da República de Moçambique, Daniel Chapo, e também tivemos o discurso antes do Presidente do Zimbábue, Emmerson Mnangagwa, que disse que este projeto vai dinamizar não só a questão da energia ao nível do Zimbábue, como também, como sabem, que o Zimbábue também garante o fornecimento de energia ou de produtos petrolíferos a partir da região de Feruca para outros países, com destaque então para Malawi, Zâmbia e a República Democrática do Congo. O fornecimento de energia é muito importante para não só o setor de energia, como também para a agricultura, transporte e também a mineração, disse no discurso o oficial do presidente do Zimbábue, Emmerson Mnangagwa. Este é a súmula daquilo que foi então os discursos dos dois presidentes, o presidente da República de Moçambique, Daniel Chapo, e o presidente do Zimbábue, Emmerson Mnangagwa, no quadro desta cerimônia de lançamento da primeira pedra do aumento da capacidade do oleoduto entre Moçambique e Zimbábue. Para mais incidências, nós prometemos nos próximos espaços informativos da Rádio Moçambique, vamos trazer mais incidências em torno desta cerimônia. Então ficam as despedidas de João Chuvo, que cuidou do som. A reportagem foi de Layton Sifa. Muito boa tarde.
5: Boa tarde, muito.
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2: Atualização informativa por Cristina Xavier. Boa tarde.
3: Boa tarde. O Presidente da República reafirma o compromisso do Governo em continuar a investir na modernização dos portos e caminhos de ferro, estradas, oleodutos, sistemas energéticos e postos fronteiriços rumo à independência económica. Daniel Chapo falava hoje no distrito de Nhamatanda, em Sofala, na cerimónia de lançamento da primeira pedra para o projeto de aumento da capacidade de oleoduto Moçambique-Zimbábue. O chefe de Estado afirmou na ocasião que o oleoduto Moçambique-Zimbábue constitui uma infraestrutura estratégica que fortalece a cooperação económica entre Moçambique e Zimbábue.
4: A fase que hoje iniciamos representa um novo salto para este grande projeto, com a construção de novas estações de bombagem em Nhamatanda, na província de Sofala, e em Messica, na província de Manica, pretendemos elevar a capacidade instalada do oleoduto para 5 milhões de metros cúbicos por ano. Estamos, portanto, a preparar esta infraestrutura não apenas para responder às necessidades de hoje, mas, sobretudo, às necessidades económicas das próximas décadas e das próximas gerações. É esta expansão que está a ser acompanhada do lado do Zimbábue pelo aumento da capacidade do oleoduto Feruca-Harare. Isto significa que não estamos perante investimentos isolados, estamos perante uma visão coordenada de integração logística e energética entre os nossos dois países e os dois povos.
3: Por sua vez, o presidente do Zimbábue, Emmerson Mnangagwa, afirmou que o oleoduto Moçambique-Zimbábue vai acelerar as realizações da SADC e do continente africano em geral a vários níveis, bem como trazer benefícios para a economia e povos dos dois países. O oleoduto Moçambique-Zimbábue liga o Porto da Beira, em Moçambique, à zona de Feruca, no Zimbábue, constituindo uma infraestrutura estratégica para o abastecimento de combustíveis ao mercado zimbabueano e com potencial para servir outros países do hinterland. A Primeira-Ministra participa amanhã na República Democrática de São Tomé e Príncipe na cerimónia de investidura do presidente daquele país, Carlos Villanova, recentemente reeleito para um novo mandato. Bem-vinda, Levi. Participa no evento em representação do presidente da República, Daniel Chapo, convidado pelas autoridades são-tomenses para assistir à cerimónia tomada de posse do chefe de Estado reeleito. Uma nota do gabinete da Primeira-Ministra indica que, à margem da investidura do estadista são-tomense, a governante moçambicana vai manter contactos com as entidades são-tomenses para reforçar as relações entre os dois países. A missão de assistência militar da União Europeia em Moçambique garante que vai continuar a trabalhar em coordenação com as autoridades moçambicanas para a manutenção da prontidão operacional e reforço das capacidades das Forças Armadas de Defesa de Moçambique. A missão da União Europeia assinalou ontem o segundo ano de atividade no país, dando continuidade à parceria entre a União Europeia e Moçambique no domínio da segurança e defesa iniciada em 2021 com a missão de treino da União Europeia em Moçambique. O órgão refere em comunicado que, em 2 anos, foram realizados mais de 70 programas envolvendo perto de 2 mil militares moçambicanos em áreas como liderança, logística, assessoria jurídica e de género, cooperação civil-militar, saúde, engenharia militar, contra terrorismo e comunicações. De acordo com o documento, as atividades realizadas incluem a formação, mentoria e assessoria adaptadas às necessidades identificadas nos diferentes níveis da FADM. O secretário-geral da Frelimologia Rádio Moçambique, pelo trabalho que tem estado a realizar na 61ª edição da Feira Internacional de Maputo, que decorre em Ricaca, distrito de Marraquene. Shaquille Abubakar explica que a IRM tem sido neste evento um instrumento catalisador do processo de divulgação das potencialidades económicas e oportunidades de investimento no país.
5: Temos acompanhado com bastante agrado os desafios que a Rádio Moçambique tem conseguido superar e a rádio é hoje, de facto, o principal vetor de comunicação dos moçambicanos. Sentimos isso por onde passamos. Então, viemos dizer muita força, continuem a contar com o nosso apoio, o nosso suporte, para que, de facto, a rádio continue a informar e formar os moçambicanos. Aqui, o que nós estamos a constatar é que há muita coisa que é feita, mas poucas pessoas saibam. E é feita por moçambicanos e em Moçambique. A rádio, principalmente a Rádio Moçambique, tem esta missão histórica de continuar a informar os moçambicanos.
3: O secretário-geral da Frelimo falava esta tarde durante a visita que efetuou ao stand da Rádio Moçambique no pavilhão do setor empresarial do Estado, no quadro do terceiro dia da 61ª edição da Feira Internacional de Maputo. No desporto, Manica assegura o apuramento para as meias finais do torneio de handebol masculino na penúltima jornada da fase regular dos Jogos Desportivos Escolares em Inhambane 2026. Jornalista Fernando Silvana.
6: A turma da Cabeça do Velho venceu esta manhã em Inhambane por 41-38.
7: Pinto Jaime Arranjo. O jogo foi meio difícil, mas deu para valer.
8: Qual foi o segredo da vitória?
7: Qual é o segredo? Estar unidos, né?
6: No handball feminino, Inhambane adiou o apuramento ao empatar com Manica por 15-15, enquanto Maputo Província vencia a Zambésia por 30-14.
3: Apresentamos as notícias a esta hora, às próximas, às 17 horas.

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0: Canto João e no Conselho, muito boa noite. Vamos então ao Jornal de Tete na sua segunda edição.
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0: Saudações, ouvinte da Rádio Moçambique, emissora provincial de Tete, seja bem-vindo ao segundo jornal, referente à quarta-feira, 2 de setembro de 2026. Assuntos que iremos desenvolver dentro de instantes. O governo aposta na mobilização e transformação digital dos serviços de abastecimento de água, visando tornar o acesso aos serviços mais simples, célere, transparente e próximo do cidadão. A Polícia da República de Moçambique, em Tete, desarticula a rede de 3 indivíduos envolvidos em assaltos e roubo de telemóveis na via pública. 5 das 11 províncias do país garantiram esta terça-feira a sua presença na fase final dos Jogos Desportivos Escolares em Inhambane 2026, na modalidade da ginástica. Editou e apresenta Inoki Conselho, que conta com Cândido João na sonoplastia. Ótima escuta.
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0: O governo aposta na mobilização e transformação digital dos serviços de abastecimento de água, visando tornar o acesso aos serviços mais simples, célere, transparente e próximo do cidadão. Mais informações com a nossa enviada à Facim 2026, a jornalista Ana Avenila.
2: Para o efeito, foi lançada esta quarta-feira na Facim, em Marraquena, província de Maputo, a plataforma e-Águas, uma nova ferramenta digital de âmbito nacional destinada a modernizar a gestão dos recursos hídricos e melhorar o acesso à informação do setor. O secretário permanente do Ministério das Obras Públicas, Habitação e Recursos Hídricos, Hélio Baza, disse que a iniciativa representa mais um passo na modernização dos serviços públicos, permitindo maior comodidade do acesso, pagamento e utilização dos serviços de água.
3: Quando falamos de transformação digital, estamos a falar de coisas muito simples, mas que fazem muita e grande diferença na vida das pessoas. Menos filas, menos deslocações, menos burocracia e mais tempo para os cidadãos dedicarem suas famílias, mas não só, a outras atividades que são produtivas para desenvolver o nosso país.
2: Com a implementação de e-Águas, espera-se melhorar o acesso à informação, apoiar o planeamento e reforçar a capacidade de tomada de decisões no setor, contribuindo para uma gestão mais eficiente e sustentável da água em Moçambique. A partir do Centro Internacional de Feiras e Exposições de Ricaja, no distrito de Marraquene, em Maputo, Ana Avenila, com apoio da Agência de Desenvolvimento do Vale do Zambeze e Esquina da GPC.
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0: Na província de Tete, cresce nos últimos anos o número de mulheres que frequentam instituições de ensino técnico profissional, impulsionadas pelas oportunidades de emprego geradas pelo governo e seus parceiros. Detalhes com Dolinda Matavelo.
4: As raparigas representam atualmente 60% dos cerca de 6 mil alunos matriculados nas instituições de formação técnico-profissional da província. As estudantes estão a frequentar cursos tradicionalmente associados aos homens, com destaque para eletricidade, serralharia, geologia e minas, construção civil, entre outras áreas técnicas. A informação foi partilhada pela diretora do Serviço Provincial das Atividades Económicas na abertura da Semana Nacional do Ensino Técnico, ocasião em que se destacou a importância da formação profissional na preparação dos jovens para o mercado de trabalho. Segundo Jacinto Antaia, a crescente participação feminina nestas áreas é apontada como um sinal de mudança na escolha profissional das mulheres e uma oportunidade para reforçar a sua autonomia económica e participação no desenvolvimento da província, e aponta alguns desafios.
5: Sentimos aqui para a área de mecânica que temos muito poucas mulheres que estão a aprender o curso de mecânica, de eletricidade, de serralharia. engenharia, mas queremos motivar aquelas que estão lá a incentivarem as outras mulheres a aderirem a esses cursos que no passado nós dizíamos que eram cursos dos homens.
4: A nossa reportagem conversou com alguns formandos que, à margem da Semana Nacional do Ensino Técnico Profissional, apresentaram as suas inovações e projetos desenvolvidos durante a formação.
6: Mendiga Dulce Saia vem do Instituto Industrial de Matundo. Eu fiz o meu projeto que fala do ATS. É um computador automático de transferência. Ele tem a função de garantir a continuidade da energia elétrica.
7: Rufino Chico Mulali Júnior, sou estudante de CV3. Aqui estamos a expor sistema eletromagnético que está ligado em duas áreas, eletricidade industrial e mecânica industrial.
4: Entre as iniciativas apresentadas, destacam-se soluções concebidas para responder a desafios concretos das comunidades, demonstrando que a formação técnico-profissional não se limita à aquisição de conhecimentos, mas também estimula a criatividade.
0: A Polícia da República de Moçambique Entete desarticula a rede de 3 indivíduos envolvidos em assaltos e roubos de telemóveis na via pública. Orlando Caninecas.
8: Na posse dos detidos, com idades compreendidas entre 19 e 24 anos, as autoridades apreenderam 5 telemóveis e 2 motorizadas suspeitas de serem usadas nas incursões criminais. O porta-voz do Comando Provincial da PRM Entete, Feliciano da Câmara, descreve que os indiciados circulavam em dupla para surpreender as vítimas, sobretudo em centros comerciais e em locais de maior aglomerado populacional. A maior parte das vítimas foi surpreendida pelos larápios quando usava o telemóvel. Feliciano da Câmara considera que a neutralização dos suspeitos poderá contribuir para travar e criar a tranquilidade dos cidadãos, sobretudo quando usam telemóveis em plena via pública.
9: Queremos chamar a atenção dos nossos concidadãos para que aumentem ainda os seus mecanismos de garantia de segurança de seus itens, sempre que estiverem a se fazer a circular na via pública, e de igual modo que continuem a colaborar com as autoridades policiais na denúncia dos cidadãos que ainda tentam efetuar e também praticar estas ações ilícitas aqui, para que haja pronta responsabilização judicial desses indivíduos.
8: Os 3 cidadãos indiciados assumem a sua participação nos roubos de telemóveis ocorridos na via pública na cidade de Tete.
10: Um amigo me levou, ficamos numa zona, arrancou o telefone, eu que estava a vi que não tinha saída, parei, fugiu, eu devolvi o telefone à dona, aqueles jovens começaram a me bater, me levaram a moto, foram esconder, me levaram para cá.
11: Ali tem 5 telefones, você levou quantos?
10: Só roubei 3 telefones, e não foi nesse dia não, foi dia anterior.
12: Eu estou aqui, com o mesmo caso, era um telefone, o único telefone. E a rua de suspeito provincial.
8: Cidadãos neutralizados por acusação no roubo de telemóveis.
0: 19:09, no ar continua a escutar o Jornal de Tete na sua segunda edição. Tempo para trazermos outra notícia de atualidade provincial na voz de Zenedino Mar. Boa noite.
13: Boa noite e no conselho.
14: A província de Tete pretende capitalizar a presença de milhares de visitantes e investidores estrangeiros que participam na 61ª edição da Feira Internacional de Maputo, FACIM 2026, que decorre em Maputo. A informação foi avançada pelo governador da província de Tete, que considera a participação na FACIM uma oportunidade para promover as potencialidades económicas da província e atrair novos investimentos. Domingos Viola disse que Tete está a aproveitar o espaço da feira para apresentar as suas potencialidades, com destaque para os setores de agricultura, mineração, energia, indústria e comércio, procurando estabelecer novas parcerias e abrir mercados para produtos da província. Viola disse que a presença de investidores nacionais e estrangeiros na FACIM deve ser capitalizada e transformada em oportunidades secretas de negócios, investimento e criação de emprego. Estão concluídas as obras de construção da primeira estação de tratamento de lamas fecais na cidade de Tete. A infraestrutura, construída no bairro Francisco Manianga e financiada pelo Banco Mundial, no investimento de 9 milhões de dólares norte-americanos, o correspondente a pouco mais de 580 milhões de meticais, foi projetada para beneficiar cerca de 600 mil famílias. A secretária de Estado em Tete, Cristina Mafumo, visitou esta terça-feira o empreendimento que integra unidades modernas de recepção, decantação, digestores anaeróbicos e lagoas de polimento. Cristina Mafumo considera que o projeto poderá constituir uma solução para um dos principais problemas de saneamento do meio na cidade de Tete. Por seu turno, o presidente do Conselho Municipal da cidade de Tete, César de Carvalho, garantiu que todos os aspectos de segurança foram observados no empreendimento que aguarda agora pela inauguração.
0: Vamos mudar os dipolos para sabermos como que vão as competições dos Jogos Desportivos Escolares em Inhambane 2026 com o nosso enviado especial, Manuel Cardoso.
15: Em 5 das 11 províncias do país garantiram esta terça-feira a sua presença na fase final dos Jogos Desportivos Escolares em Inhambane 2026 na modalidade da ginástica. Trata-se das províncias de Tete, Manica, Sofala, Zambeza, Inhambane e Maputo, cidade que se destacaram nas provas coletivas. Falando ao RM Desporto, atletas, técnicos e dirigentes das províncias de Inhambane, Zambeze e Tete disseram que estão satisfeitos pelo apuramento e prontos para a final, que começa a ser disputada esta quarta-feira. Cacilda Vilancourt de Inhambane, Musa Manuel da Zambezia e Albertino Fanheiro de Tete, e visivelmente satisfeitos, disseram que o topo é o limite.
16: Muita felicidade, vamos lutar até o final para podermos adquirir o título.
17: Sim, Zambezia está na final na ginástica e estamos a andar.
18: Não foi fácil, trabalhamos muito para conseguirmos superar as outras províncias e aguardamos nessa final para ver o que pode acontecer.
15: E João Requixa, da comissão organizadora, fala de provas que estão a decorrer sem sobressaltos.
19: Está a decorrer bem, sem sobressaltos, e vamos sim à final com as delegações e as provas que até então já fizemos. Temos sim o apuramento inicial do primeiro dia, segundo dia.
15: Tete, Manica, Sofala, Zambeze, Inhambane, Maputo, cidade, são as 5 províncias que até o momento já garantiram a presença na final da ginástica nas modalidades coletivas. As finais começam a ser disputadas a partir desta quarta-feira até o próximo sábado e tem como palco o Instituto Comercial Eduardo Mondlane, aqui em Inhambane. A ginástica faz parte das 8 modalidades esportivas, convocada para esta Cimeira do Desporto Nacional Estudantil, que está a decorrer aqui na Baía de Inhambane.
0: Ainda em Inhambane, as seleções femininas de futebol das províncias de Inhambane e Tete empataram-se golos e deixaram tudo em aberto quanto às contas de classificação para as meias finais dos Jogos Desportivos Escolares Inhambane 2026. Novamente, Manuel Cardoso.
15: As duas equipas passam a somar 7 pontos contra 9 do líder Maputo Província. Entretanto, Tete depende de si mesmo, enquanto que Inhambane passa a depender de terceiros para atingir a almejada meia-final desta prova. As duas seleções tudo fizeram para ganhar a partida, que era importantíssima para Tete e Inhambane. Desolada estava a jogadora Eurica Guambe, da seleção da equipa inhambanense, que teve um grande apoio dos adeptos dentro e fora das quatro linhas, mas mesmo assim as coisas não correram como estavam planificadas.
20: E falhou bem. No meio campo não estava bom, mas tentamos melhorar. O que faltava era agora. Tentamos, mas não conseguimos. Mas tivemos apoio.
15: Também conformadas estavam as jogadoras da equipa tetense, que preferiram que fosse o próprio técnico, João Cachave, a justificar o empate.
21: Felizmente, minhas meninas bateram-se muito bem. Entramos com cara, encurralamos o adversário. Minha equipa não foi eficaz no ataque. Tentamos de tudo e dividimos os pontos.
15: Entretanto, um possível empate de Tete diante de Maputo Província poderá colocar esta seleção nas meias finais da prova. Tranquila e já apurada para as meias finais e para a Série B, está a seleção feminina de Nampula, que esta quarta-feira bateu o Zambeza por 2-1 e somou 4 vitórias consecutivas. Com 12 pontos, lidera o Grupo B.
0: Para fechar, saiba que a direção da Associação Planície de Mpadui afirma que a conquista da divisão de honra, fase provincial de Tete, há 2 jornadas no fim, é sinônimo de trabalho árduo e crença. Momento, Rafik.
2: O pronunciamento foi feito após a coletividade conquistar a prova fim de semana, ao golear por 6-2 ao Futebol Clube de Angonia na cidade de Tete. Caetano Vontade mostrou a vontade de fazer o melhor para dignificar o feito inédito que é o bicampeão provincial desta parcela do país. Vontade repara o feito como motivação para maior ambição e responsabilidade, de modo a dignificar ao emblema do clube, aos seus associados e à província em geral.
3: Dizer que esse é um momento de muita satisfação, muita alegria, porque acabamos de concretizar mais um dos objetivos que estava traçado para esta época, e quando se ganha o jogo que dita o título com uma goleada dessa, é motivo de muita satisfação. Portanto, estamos de parabéns porque ganhamos e porque somos campeões.
2: Presidente da Associação Desportiva Planície de Empado, Caetano Vontade, e a reação da conquista do Campeonato Provincial de Tete, edição 2026. Fim de semana, ao golear por 6-2 ao Futebol Clube de Angonia, no campo desportivo da cidade de Tete. O bicampeão provincial de Tete, nas duas últimas jornadas, joga com o Grupo Desportivo de Tete e Zamalek Futebol Clube de Chuta. O emblema de Palenque de Empado é virtual campeão com 50 pontos. União Desportiva Jindal África de Marara vai na segunda posição com 43. Grupo Desportivo de Tete encontra-se em terceiro lugar com 41. Associação Desportiva de Xingal vai em quarto com 39. E Xingal B, com 14 pontos, está na cauda.
0: Ponto final ao Jornal de Tete, onde, dentre vários assuntos, destacamos: o governo aposta na modernização e transformação digital do serviço de abastecimento de água, visando tornar o acesso aos serviços mais simples, célere, transparente e próximo do cidadão. A Polícia da República de Moçambique, em Tete, desarticula a rede de 3 indivíduos envolvidos em assaltos e roubo de telemóveis na via pública. 5 das 11 províncias do país garantiram esta terça-feira a sua presença na fase final dos Jogos Desportivos Escolares Inhambane 2026, na modalidade da ginástica. Despedem-se Inoki Conselho e Cândido João com votos de boa noite.
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0: São 19 horas e 19 minutos. 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Informações de interesse público. O Governo do Distrito de Doa, ou melhor, o Governo do Distrito de Moatize, em coordenação com o Ministério da Agricultura, Ambiente e Pescas, no âmbito da implementação da Lei nº 19/2009, de 18 de julho, irá elaborar um Plano Distrital de Uso de Terra, PDUTM. Desta forma, o Governo Distrital irá realizar a cerimónia de lançamento em sessão pública. Assim, são convocados, ou melhor, convidados todos os membros do Governo Distrital, sociedade civil, setor privado, academia, órgãos de comunicação social e demais interessados a participar na referida sessão, que terá lugar na sala de reuniões da Marlina, com início marcado para as 9 horas do dia 17 de setembro do ano em curso. Está desaparecido desde o passado domingo Tomás Manuel Adão, jovem que saiu de casa dos seus familiares na unidade de Chimaza, na cidade de Tete, até ao momento não regressou. No momento do desaparecimento, Tomás Manuel Adão trajava uma camisa preta com inscrição Amir na parte frontal e calças pretas. A família encontra-se preocupada e pede a colaboração de todos. Quem tiver qualquer informação sobre o seu paradeiro ou tiver avistado o jovem, por favor, entre em contato através do número 85 81 90 706, ou então 8402 21 409. Amigo ouvinte, estas foram as informações de interesse público.
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0: Boa noite. Presidente da República Daniel Chapo diz que Moçambique e Zimbábue serão uma plataforma logística de referência regional nos abastecimentos de produtos petrolíferos com aumento da capacidade do oleoduto que liga os dois países.
1: Queremos transformar a nossa posição geográfica em desenvolvimento para Moçambique e em competitividade para toda a região, junto aos países irmãos, como estamos a fazer hoje.
0: Presidente da República, hoje em Amatanda, província de Sofala, na cerimónia de lançamento da primeira pedra para o projeto de aumento da capacidade de oleoduto Moçambique-Zimbábue. Dois cidadãos ganenses estão a contas com a polícia em Chimoio, província de Manica, indiciados em quatro tipos de crime, incluindo branqueamento de capitais e associação ao terrorismo. No estrangeiro, Comissão Eleitoral Independente da África do Sul volta a rejeitar as alegações de que houve falhas no sistema informático a afetar a inscrição de candidatos para as eleições de 4 de novembro. Destaques da presente edição do Jornal da Noite. Michel Horácio está na sonorização e Cristina Xavier na apresentação. Boa escuta. Presidente da República Daniel Chapo e o seu homólogo do Zimbábue, Emmerson Mnangagwa, lançaram hoje em Amatanda, província de Sofala, a primeira pedra do projeto de aumento da capacidade do oleoduto Moçambique-Zimbábue. O chefe de Estado moçambicano disse na ocasião que, com a execução do projeto, os dois países serão uma plataforma logística de referência regional nos abastecimentos de produtos petrolíferos. Toda a informação com o jornalista Leiton Sifa.
2: Daniel Chapo considera que o Corredor da Beira continua a ser um ponto estratégico na dinamização da economia dos países do Interland. O chefe de Estado falava esta quarta-feira no distrito de Nhamatanda, em Sofala, no lançamento da primeira pedra para a ampliação da capacidade do oleoduto, um projeto que prevê a construção de duas estações de bombagem. As infraestruturas estão a ser erguidas nos distritos de Nhamatanda, em Sofala, e no posto administrativo de Masika, em Manica, e devem estar prontas em finais do próximo ano. A capacidade de bombear combustíveis passará dos 3 milhões de metros cúbicos para 5 milhões de metros cúbicos por ano.
1: A pedra que hoje lançamos em Amatanda não ficará apenas nos alicerces desta infraestrutura. Queremos que ela seja também uma pedra nos alicerces de uma África Austral mais unida, mais integrada, mais conectada, mais competitiva e economicamente mais forte. O Corredor da Beira ocupa um lugar estratégico nesta visão dos alicerces para a independência económica. Moçambique continuará, deste modo, a afirmar-se como uma plataforma logística privilegiada da África Austral. Mas queremos ser mais do que um território de passagem. Queremos transformar a nossa posição geográfica em desenvolvimento para Moçambique e em competitividade para toda a região, junto aos países irmãos, como estamos a fazer hoje.
2: Para o presidente do Zimbábue, Emmerson Mnangagwa, este projeto não só irá consolidar as relações de amizade e cooperação bilateral, como também dinamizará as economias dos dois países.
3: O aumento desta capacidade vai contribuir para o crescimento econômico do nosso país, vai aumentar as fontes de energias confiáveis e sustentáveis, e nós saudamos efusivamente esta iniciativa, que vai ser uma caminhada muito longa, por forma a aumentarmos a cadeia de fornecimento de combustível, incluindo o fortalecimento da nossa posição como parceiro comercial para a logística dentro dos nossos territórios e da nossa região. Integração regional e também vai ajudar o nosso continente no geral.
2: O presidente do Conselho de Administração da Companhia Pipeline Moçambique e Zimbábue, António Laís, destaca os investimentos em curso para tornar a empresa uma referência no abastecimento de combustíveis aos países da região austral de África.
4: Esta fase ocorrerá a par e passo com as projeções de crescimento da procura identificadas por um estudo independente contratado pelo governo do Zimbábue e partilhado com a CPMZ, que aponta para uma procura progressiva pelo Zimbábue e pelo Interland, que atingirá os 5 milhões de metros cúbicos somente em 2036.
2: O oleoduto que liga Moçambique e Zimbábue compreende quase 300 quilômetros e transporta produtos como gasóleo, gasolina e combustível de aviação. Leiton Sifa, em Amatanda.
0: Na manhã desta quarta-feira, o Presidente da República empossou o novo Governador do Banco de Moçambique e recomendou a nova estrutura da instituição a fazer um acompanhamento prudente do endividamento público para reduzir as taxas de juros e garantir liquidez para o setor produtivo. Jeremias Mondlane.
5: Daniel Chapo frisa que a disciplina fiscal não começa com a decisão de gastar ou contrair a dívida, mas com a gestão dos recursos escassos. O chefe de Estado falava hoje na tomada de posse do economista Felisberto Navalha para o cargo de governador do Banco de Moçambique.
1: A disciplina fiscal não começa apenas na decisão de gastar ou de contrair dívida. Começa também de forma como gerimos os recursos públicos que já possuímos. Não devemos recorrer ao endividamento sem antes assegurarmos que a liquidez disponível no conjunto do Estado está a ser gerida de forma integrada, eficiente e racional. Desafiamos, por isso, o Governo, em particular o Ministério das Finanças, em articulação com o Banco Central e o Sistema Financeiro Nacional, a aperfeiçoar os mecanismos de gestão de liquidez pública, reduzindo necessidades evitáveis de financiamento e, consequentemente, o custo de endividamento interno.
5: O Presidente da República desafiou ainda o Banco Central a aprimorar os mecanismos de funcionamento do mercado cambial.
1: Mas a resposta estrutural à questão das divisas não reside apenas na política cambial. Ou, por outra, não é apenas a responsabilidade do Banco Central. A resposta fundamental é produzir mais, exportar mais, diversificar as nossas exportações, transformar localmente os nossos recursos e atrair investimento produtivo.
5: O Presidente da República, Daniel Chapo, na tomada de posse do Governador do Banco de Moçambique, Felisberto Navalha.
0: Presidente da República recomenda a nova estrutura de gestão do Banco de Moçambique a fazer um acompanhamento prudente do endividamento público para reduzir as taxas de juros e garantir liquidez para o setor produtivo. Este e outros desafios colocados pelo chefe de Estado ao novo governador do Banco de Moçambique foram analisados hoje no programa Debate Político desta estação emissora. Leopoldo Agapito.
6: O comentarista da Rádio Moçambique, Anísio Buanaíça, diz que a expressão da inclusão financeira na economia nacional deve resultar da produção efetiva. Anísio Buanaíça explicou que o Estado deve contabilizar as transações econômicas, as vendas e o setor produtivo informal deve estar registrado na autoridade competente. Buanaíça falava nesta tarde no programa Debate Político desta estação emissora, que abordou, entre outros pontos, os desafios lançados pelo chefe de Estado, Daniel Chapo, ao novo governador do Banco de Moçambique.
7: Tem que haver uma coordenação muito forte entre o Banco de Moçambique e a governação, de modo muito particular as finanças, para garantir que a inclusão financeira tenha utilidade de facto para o Estado. Não pode ser mais um chavão que agrade, que depois e pare por ali, não.
6: Para o comentarista Patrício José, a educação financeira, que deve incluir a educação fiscal, anda longe do cidadão.
8: Agora, qual é o papel aqui do banco, na verdade, na regulação do sistema financeiro, para que também trabalhe com os bancos, mas também traga essa informação de inclusão. Olha, sabe, você precisa de viver formalmente. Não é? Há famílias que só estão na geração dos netos, mas no negócio da informalidade, que até estão com um certo padrão de estabilidade. Alguém me telefonou a dizer, quando estivemos aqui na última vez, que olha, foi conhecendo crianças que estão a pagar bolsa de estudo aos filhos nos Estados Unidos. Não é? Mas se for a ver no sistema fiscal, quanto é que ele paga de imposto ao Estado, não está lá.
6: E o comentarista Egídio Vaz entende que o país apresenta um problema de cobertura de serviços. Há zonas onde o medical não chega e outras moedas são usadas para as transações.
9: A bancarização do cidadão comum continua a ser um ônus enorme que não se compadece com, primeiro, as condições, segundo, também com o poder de compra no geral. Para além, obviamente, de esta mesma banca não estar totalmente integrada entre si. Por exemplo, as transferências da moeda eletrônica, ou as carteiras móveis para os bancos acarretam custos. O mesmo vice-versa. Se entre os bancos já há essa interoperabilidade, por que é que, por exemplo, entre as carteiras móveis e os bancos ainda há esses custos exorbitantes? Temos que investigar ou alguém tem que trazer esta resposta.
6: Comentaristas da Rádio Moçambique, esta tarde, no programa de debate político desta estação emissora, que abordou, entre outros temas, os desafios lançados pelo chefe de Estado, Daniel Chapo, ao novo governador do Banco de Moçambique.
0: 19 horas e 41 minutos, a primeira-ministra participa amanhã na República Democrática de São Tomé e Príncipe na cerimónia de investidura do presidente daquele país, Carlos Vila Nova, recentemente reeleito para um novo mandato. Bem-vinda, Levi, participa no evento em representação do presidente da República, Daniel Chapo, convidado pelas autoridades são tomenses para assistir à cerimónia de tomada de posse do chefe de Estado reeleito. Uma nota do gabinete da primeira-ministra indica que, à margem da investidura do estadista são-tomense, a governante vai manter contactos com entidades são-tomenses para reforçar as relações entre os dois países. Governo acelera passo para a concretização do projeto que visa a centralização do processo de contratação de funcionários para os vários setores da administração pública. O Ministério da Administração Estatal e Função Pública está a desenvolver a plataforma digital que deverá constituir a base nos concursos para admissão ao aparelho do Estado. A reportagem é de Alberto Paulo.
10: A plataforma será discutida no 12º Conselho Coordenador do Pelouro, encontro que decorre na localidade turística da Macaneta, em Marraquene, província de Maputo. O ministro da Administração Estatal e Função Pública, Inocêncio Impissa, disse que a iniciativa assenta na necessidade de uma melhor seleção dos candidatos e garantir um quadro de pessoal capaz de responder aos desafios atuais.
11: Através de um recrutamento mais eficiente, pretendemos assegurar que o Estado consiga atrair e selecionar pessoas com competências adequadas às necessidades. É neste contexto que se insere o esforço de implementação de um modelo de recrutamento centralizado, que pretende conferir maior eficiência, racionalidade e transparência no processo de admissão de funcionários e agentes do Estado.
10: Por outro lado, o Ministério da Administração Estatal e Função Pública quer robustecer a base eletrónica para melhor atendimento ao cidadão.
11: É daí o nosso entendimento de que Moçambique tem registrado avanços significativos no processo da transformação digital, particularmente na modernização da administração pública e na expansão de serviços digitais, ainda que de forma setorializada.
10: Inocêncio Impissa, ministro da Administração Estatal e Função Pública, falando no 12º Conselho Coordenador deste Ministério, encontro que decorre até sexta-feira na Macaneta, província de Maputo. O evento de 3 dias decorre sob o lema pela profissionalização e digitalização da administração pública para a prestação de serviços de qualidade. Rádio Moçambique, Alberto Paulo, Macaneta.
0: A deputada de Palmo e Meio, Neide Correia, foi eleita hoje presidente do Parlamento Infantil Nacional. A nova presidente do Parlamento Infantil tem 15 anos de idade e é natural da província de Sofala. Intervindo na sua investidura, a nova presidente do Parlamento Infantil disse que contará com a colaboração de todos.
12: Obrigada a todos os deputados do presente Parlamento Infantil que confiaram em mim. Contarei sempre com a vossa calorosa colaboração e em conjunto trabalharemos para o funcionamento do Parlamento Infantil, fazendo cada vez mais ouvir a voz das crianças, as nossas preocupações e ideias que contribuíram para um crescimento e futuro melhor à criança do mundo, em particular à criança moçambicana que representamos nessa Assembleia.
0: A eleição da nova presidente do Parlamento Infantil teve lugar esta quarta-feira no decurso dos trabalhos da 8ª sessão do órgão. Na plenária, o governo anunciou que foi já aprovado o plano de ação

0: A ministra do Trabalho, Gênero e Ação Social apresentou esta quarta-feira, na 8ª sessão do Parlamento Infantil, o documento sobre o grau de cumprimento das recomendações da 7ª sessão deste órgão. No âmbito da abrangência no processo de ensino e aprendizagem, Ivete Alani fez saber que foram identificadas 10 escolas ao nível nacional onde serão montadas salas de apoio à educação inclusiva.
1: E fizemos a harmonização dos conteúdos dos modos de formação dos professores. Então, os professores são obrigados também a ensinar, a aprender a língua de sinais e a grafia em braille. A língua de sinais para as crianças com deficiência auditiva e o braille para as crianças com deficiência visual. Para além dos centros de recursos que nós temos, temos um centro de recursos na região sul, na região norte e na região centro.
0: O primeiro dia dos trabalhos na 8ª sessão do Parlamento foi marcado por um debate sobre o grau de cumprimento das recomendações da 7ª sessão deste órgão. A ministra do Trabalho recordou que uma das recomendações deixadas na 7ª sessão do Parlamento Infantil tem a ver com a questão do acesso à água potável.
1: Para além de termos estado a reabilitar algumas escolas em função dos orçamentos, dos fundos que temos para assegurar que tenha lá acesso à água, furos de água, também elaboramos padrões e normas para os serviços de abastecimento de água e saneamento nas escolas e definimos a obrigatoriedade de existir infraestruturas de água e saneamento nas escolas. Mas nós sabemos que ainda há escolas que não têm água ainda. Não são todas ainda. Portanto, este é um trabalho que tem que continuar, que ele é permanente.
0: Os trabalhos da 8ª sessão do Parlamento Infantil Nacional retomam esta quinta-feira com os pequenos deputados a colocarem perguntas de insistência aos membros do governo. A 8ª sessão do Parlamento Infantil encerra esta quinta-feira em Maputo.
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3: O tema sobre a industrialização dominou os debates desta tarde, no terceiro dia da Feira Internacional de Maputo. Diferentes intervenientes do setor defenderam a necessidade de industrializar o país através da criação de condições para a transformação local dos recursos naturais. Jornalista Gerson Jamissa.
4: Moçambique desdobra-se na FACIM à busca de parceiros capazes de implementar projetos de transformação local dos recursos naturais existentes no país. A iniciativa tem em vista a adição de valor aos recursos naturais através da aposta na industrialização para sua exportação e, consequentemente, a criação de maior disponibilidade de divisas para o mercado nacional. Foi o que explicou o ministro dos Recursos Minerais e Energia no seminário sobre perspectivas para as áreas de minas, energia e conteúdo local em Moçambique. Ganho do novo quadro legal. Estevão Pali indicou que o encontro serve de antecâmara da conferência sobre a adição de valor aos recursos minerais e energéticos disponíveis a ter lugar em Nacala, Nampula, de 19 a 24 de outubro do ano corrente.
5: Relativamente a isto, está ligado também à promoção da conferência que se vai realizar em Nacala, na perspectiva da adição de valor aos nossos produtos em termos de industrialização, tendo em conta que o que se pretende com a visão do nosso chefe de Estado é que não sejamos apenas exportadores de matéria-prima, possamos fazer adicionar valor na nossa produção mineira em Moçambique, criar industrialização, emprego. E é nessa perspectiva que estamos a tentar trazer potenciais investidores para a industrialização do nosso país.
4: A conferência sobre a adição do valor aos recursos minerais e energéticos vai reunir instituições públicas e privadas para a busca de estratégias para o futuro da industrialização de Moçambique. Ainda na esteira da industrialização, a secretária de Estado do Setor indica que é necessário a revitalização das unidades fabris. Dinica Samu.
6: A secretária de Estado da Indústria, Custódia Paunde, disse que a estratégia passa pela revitalização da indústria nacional, priorizando o processamento de produtos como algodão, soja, gergelim, castanha de caju, madeira e cereais. Segundo a governante, o Executivo pretende igualmente estimular o desenvolvimento das indústrias de modo a reduzir a dependência tecnológica externa.
7: Seria a revitalização da indústria nacional, onde o governo está focado em modernizar a nossa base fabril, impulsionando a agroindústria sustentável e as indústrias

0: de transição verde. Queremos continuar a atrair investimento estrangeiro focado na industrialização. Aos investidores estrangeiros aqui presentes, queremos deixar uma garantia. Moçambique é um destino seguro, transparente e aberto para negócios. O terceiro aspecto é que queremos apoiar incondicionalmente as PMEs locais.
1: O representante de parceiros, Jaime Cumis, alerta que o processo exige melhorias no ambiente de negócios, infraestruturas de qualidade e formação de mão de obra especializada, sobretudo engenheiros, cientistas e técnicos.
2: Nós falamos em industrializar, mas temos que olhar para o contexto regional, para o contexto global, que não são estáticos. Temos mudanças bruscas na geopolítica mundial e mudanças também acentuadas na predisposição dos parceiros de desenvolvimento.
1: Os participantes do evento, que decorreu no âmbito da FACIM 2026, defendem que a industrialização deve resultar em ações concretas, incluindo a construção e revitalização de fábricas, criação de empregos e aumento da produção nacional.
3: A tarde de hoje, na FACIM 2026, foi marcada igualmente por apresentação de estratégias para a migração digital. É neste contexto que o Executivo aposta na modernização e transformação dos serviços de abastecimento de água, visando tornar o acesso aos serviços mais simples, célere, transparente e próximo do cidadão. Ana Avenila.
4: Para efeito, foi lançada esta quarta-feira na FACIM em Maracuene, província de Maputo, a plataforma iAguas, uma nova ferramenta digital de âmbito nacional destinada a modernizar a gestão dos recursos hídricos e melhorar o acesso à informação do setor. O secretário permanente do Ministério das Obras Públicas, Habitação e Recursos Hídricos, Hélio Banza, disse que a iniciativa representa mais um passo na modernização dos serviços públicos, permitindo maior comodidade no acesso, pagamento e utilização dos serviços de água.
5: Quando falamos de transformação digital, estamos a falar de coisas muito simples, mas que fazem muita e grande diferença na vida das pessoas. Menos filas, menos deslocações, menos burocracia e mais tempo para os cidadãos dedicarem suas famílias, mas não só, a outras atividades que são produtivas para desenvolver o nosso país.
4: Com a implementação da iAguas, espera-se melhorar o acesso à informação, apoiar o planeamento e reforçar a capacidade de tomada de decisões no setor, contribuindo para uma gestão mais eficiente e sustentável da água em Moçambique. De Maracuene, Ana Avenila.
3: E por falar em transformação tecnológica, a Rádio Moçambique também encontra-se igualmente no processo de migração digital. A aposta no processo mereceu uma apreciação positiva por parte do secretário-geral da Frelimo, que visitou hoje o stand da RM na FACIM. Shaquila Bubacar explica que a Rádio Pública tem sido, neste evento, um instrumento catalisador no processo de divulgação das potencialidades e oportunidades de investimento no país.
6: Temos acompanhado com bastante agrado os desafios que a Rádio Moçambique tem conseguido superar, e a rádio é hoje, de facto, o principal vetor de comunicação dos moçambicanos. Sentimos isso por onde passamos. Então, viemos dizer muita força, continuem a contar com o nosso apoio, o nosso suporte, para que, de facto, a rádio continue a informar e formar os moçambicanos. Aqui, o que nós estamos a constatar é que há muita coisa que é feita, mas poucas pessoas sabem. E é feita por moçambicanos e em Moçambique. A rádio, principalmente a Rádio Moçambique, tem esta missão histórica de continuar a informar os moçambicanos.
3: Secretário-Geral da Frelimo, Shaquila Bubacar, falando nesta tarde, durante a visita que efetuou ao stand da Rádio Moçambique no pavilhão do setor empresarial do Estado, no terceiro dia da 61ª edição da Feira Internacional de Maputo, de onde vos falou Gerson Jamise.
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8: Dos estudos centrais em Maputo, a Rádio Moçambique transmite o Jornal da Noite. O Presidente da República, Daniel Chapo, dirige amanhã, na cidade de Maputo, a cerimónia de abertura do 4º Diálogo sobre Pequenos Negócios e Empreendedorismo da Cplp. Ainda amanhã, o chefe de Estado dirige a plataforma de diálogo entre os Estados-membros para o fortalecimento das pequenas e médias empresas e do empreendedorismo, com enfoque na criação de oportunidades de crescimento integração económica e geração de emprego. Daniel Chapo vai também orientar na cidade de Maputo a abertura do simpósio dos 15 anos da Índico Seguros, sob o lema Os Seguros em Moçambique, Evolução Histórica e Perspectivas. O presidente Daniel Chapo vai igualmente participar em Maputo na cerimônia de encerramento da 8ª Sessão do Parlamento Infantil, reafirmando a importância da promoção e proteção dos direitos da criança. Dois cidadãos de nacionalidade ganesa encontram-se detidos na cidade de Chimoio, Manica, indiciados em 4 tipos de crime, incluindo branqueamento de capitais e associação ao terrorismo. Reporta Nelson Mainato.
9: Os cidadãos foram detidos na posse de 5 terminais de pagamento automático POS, 42 cartões bancários e 4 telemóveis. O porta-voz do Serviço Nacional de Investigação Criminal, SERNIC, em Manica, Paulo Candieiro, disse que os indiciados transacionavam para o exterior avultadas somas em dinheiro.
10: Na sequência do interrogatório preliminar, os indiciados deram a conhecer que, após a realização das operações financeiras, os valores eram movimentados, aproximadamente referido, para contas bancárias localizadas nos seus países de origem. Informação que está sendo objeto de verificação no âmbito de diligências em curso. Importa destacar que seu SERNIC pondera a existência de fortes suspeitas de que os meios apreendidos estariam a ser utilizados para a realização de operações financeiras relacionadas com a prática de atos de branqueamento de capitais ou outros atos conexos.
9: Um dos detidos nega qualquer envolvimento em esquemas ilícitos e sustenta que se encontra em Chimoio em trânsito de negócios. Os oficiais arrombaram a porta do nosso quarto de hotel e disseram que estávamos presos. Os cartões não são nossos, pertencem às pessoas que nos receberam aqui em Chimoio. Eu vendo telemóveis e acessórios no Dubai. Aqui eu vim em trânsito, vim para ver alguns dos meus clientes. Os detidos de 30 e 32 anos aguardam o primeiro interrogatório judicial enquanto as investigações prosseguem para o apuramento do valor transacionado. Da cidade de Chimoio, Nelson Mainato.
8: Na atualidade internacional, a Comissão Eleitoral Independente da África do Sul voltou a rejeitar as alegações de que houve falhas no sistema informático a afetar a inscrição de candidatos para as eleições de 4 de novembro. A queixa partiu de vários partidos, incluindo o ANC. O desenvolvimento desta notícia nos próximos passos informativos. Passo para o desporto. 30 novos casos de falsificação de documentos e idades na 16ª edição do Festival Nacional do Jogo Desportivo Escolar em Inhambane 2026. Reporta Felipe Jorge.
11: As irregularidades envolvem atletas das delegações de Cabo Delgado, Zambésia, Sofala, Niassa e da Afriá Inhambane. A porta-voz do festival, Arlinda Chaquice, assegura que todos os implicados nestas fraudes serão punidos.
12: Mudar a identidade, mudar a idade é um ato criminal. Medidas administrativas serão tomadas.
11: Porta-voz da 16ª edição do Festival Nacional dos Jogos Desportivos Escolares, Arlinda Chaquice, falando em conferência de imprensa na cidade de Machiche sobre novos casos de falsificação de documentos e idades. As seleções femininas de Inhambane e Tete em futebol empataram esta quarta-feira sem abertura de contagem em desafio da penúltima jornada da Série B da 16ª edição do Festival Nacional dos Jogos Desportivos Escolares. O empate deixa tudo em aberto quanto às contas de qualificação para a etapa seguinte do certame. A capitã de Inhambane, Eurica Guambe, fala de mau estado do relevado.
13: No meio campo não estava bom, tentamos, mas não conseguimos.
11: Já o técnico da seleção de Tete justificou o resultado nos seguintes termos.
14: Minha equipa não foi eficaz no ataque. Tentamos de tudo e dividimos os pontos.
11: A luta pelo segundo lugar na Série A e handebol masculino continua renhida. Esta tarde, a seleção de Nampula, que viu as aspirações de qualificação quase nulas, empatou com o líder do grupo, Sofala, a 27 bolas. O empate penaliza Nampula, que soma neste momento 8 pontos no terceiro posto. Gaza, que venceu Maputo Cidade por 35 a 15 bolas, está na segunda posição competição e sonham com a qualificação para a etapa seguinte, bastando vencer esta quinta-feira Niassa. Na modalidade de xadrez, a dupla masculina da Zambésia consolidou a liderança na tabela classificativa ao vencer esta quarta-feira Nampula por desqualificação por irregularidade de idade em jogos da sétima jornada. Zambésia soma neste momento 12,5 pontos, seguida por Maputo Cidade com 12 e Sofala fecha o pódio com 9,5 pontos. Filipe Jorge, em Nhambane.
8: Detetados 30 novos casos de falsificação de documentos e idades na 16ª edição do Festival Nacional dos Jogos Desportivos Escolares em Nhambane 2026. O tempo. A cidade até poderá registrar amanhã 36 graus centígrados de temperatura máxima, seguida por Maputo com 35 graus, Xai-Xai 32, Chimoi, Climane e Nampula 31, Nhambane, Beira e Pemba 28 e por fim Lixinga e Vilanculos com 26 graus centígrados de temperatura máxima. Deste modo, colocamos ponto final à presente edição do Jornal da Noite. Gratos pela atenção dispensada. Michel Horácio esteve na sonorização e Cristina Xavier na apresentação. Boa noite.
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17: Saudações. O conflito homem-fauna-bravia ainda é uma dura realidade na província de Sofala devido à existência de várias áreas de conservação com destaque para ocultadas. A situação é mais crítica no distrito de Kaya, onde quase a metade da população coabita com os animais selvagens. Estima-se que mais de 70 mil habitantes estejam em risco de fome, como resultado da destruição de mais de 4 mil hectares de campos agrícolas. A circulação de elefantes e búfalos é frequente e está instalado um clima de medo em algumas comunidades. É sobre o impacto do conflito homem-fauna-bravia no distrito de Kaya que vamos falar nesta grande reportagem, ou melhor, Questão de Fundo. Na produção e apresentação está Layton Sifa e Jorge Barros na sonorização. Pode escutar. Com uma população estimada em 200 mil habitantes, de acordo com o censo de 2017, o distrito de Kaya tem uma área de 3.542 km², sendo que mais de a metade são florestas, onde abundam animais selvagens com destaque para elefantes, hienas, búfalos e até leões. Kaya é atravessado também pelo rio Zambeze, desde o limite com o distrito de Mutarara até Marromeu, numa extensão de cerca de 300 quilômetros. Mais de a metade da população partilha o espaço com os animais bravios. Nos últimos anos, a situação atingiu contornos alarmantes, com aumento demográfico e da população animal. Este ano, o conflito homem-fauna-bravia atingiu níveis considerados críticos, com constantes relatos de ataques de pessoas, destruição de machambas, residências e até celeiros. Durante o primeiro semestre deste ano, 7 pessoas morreram e 18 ficaram feridas por causa das investidas dos animais bravios, de um total de 47 incidentes registados. Na maioria dos casos, as mortes resultaram dos ataques por animais selvagens, segundo o diretor do Serviço Distrital de Atividades Económicas de Kaya. Domingos Alfândega disse que o problema tira sono não só às comunidades, como também ao governo, e descreve a situação no distrito.
18: As pessoas estão a sofrer por causa do conflito homem-fauna-bravia. Temos lá elefantes que estão a criar problemas sérios. Então, nós tivemos cerca de 47 casos no primeiro semestre. Destes 47 casos, já tivemos destruição de 290,5 hectares de culturas diversas. E, para além dos elefantes, temos como búfalos, temos como crocodilos e hipopótamos também. Mas, infelizmente, perdemos uma pessoa por causa de crocodilo. E foram destruídas 3 bicicletas naquela coisa de encontrar-se com os elefantes, as pessoas em pânico, e depois eles passam, e onde pisam um elefante é um assunto sério. E também temos a destruição de 5 celeiros.
17: Elefantes e búfalos passeiam, invadem as áreas residenciais e os campos agrícolas, destruindo quase tudo que encontram pela frente, sobretudo nos campos agrícolas. Nos postos administrativos do distrito de Caia, nomeadamente Caia 7, Morraça e Cenas, questões sobem de tom.
18: Os sítios mais propensos a estes animais no posto administrativo de Caia 7 é Mangane, Ndopa, Sicoche, Sona e Deta. Pois em Morraça temos tanto Sona e Chatala. Na zona de posto de Caia de Sena, temos Licoma, Ganunga, Candeia, Chola e Nhampanda. São sítios onde, de fato, os elefantes passam por lá. Este assunto de elefante acontece todos os dias. Por causa das condições climatéricas, o distrito de Caia também tem muitos riachos. E eles precisam desses riachos para abeberamento. Então, quando eles se deslocam da mata para o abeberamento, tudo que encontram são culturas, eles apoderam-se. É isto que tem acontecido muitas das vezes.
17: Mas, afinal, de onde provêm estes animais? Perguntamos ao diretor do Serviço Distrital de Atividades Económicas, Domingos Alfândega.
18: Por aquilo que é o historial, cada distrito tem elefantes, mas há outros que migram. Então, percebemos que também de Macossa aparecem alguns elefantes, por causa de algumas cotadas que estão lá. Tambara também vem alguns elefantes, juntam-se. E passou aqui, tanto aquilo que é verificação dos animais, quantos animais existem, foi-se ver que houve uma contagem, foi-se ver que são 47 animais, elefantes, são 47, e eles todos andam em manada, andam juntos e fazem tal este problema, que mesmo agora, chegado lá para o interior, falar de elefantes, as pessoas até podem chorar, porque algumas já não têm nada. Toda a produção foi embora por causa de elefantes.
17: A reportagem da Rádio Moçambique percorreu quase 40 quilômetros até aos povoados de Chatala, Ntopa, Johnny Mabuno e Nhambalo, onde há famílias já a experimentar crise alimentar devido à destruição de machambas por animais selvagens. Dizem que tanto na primeira época agrícola como na segunda, a produção ficou longe do esperado. A culpa é dos elefantes, búfalos e hipopótamos que arrasaram as machambas.
19: Este ano não houve produção. Os hipopótamos destruíram as nossas culturas em campo. Não sabemos ao certo de onde é que provêm esses animais. Outros dizem que saem por trás das linhas férias, também de Lilonde e outros do rio Zambeze. Os hipopótamos não atacam muitas pessoas, mas apenas destroem as nossas culturas. Estamos a passar mal devido à fome.
20: Costuma animar aqui mesmo.
21: Aonde?
20: Lá embaixo, depois lá de caminho de ferro.
21: De animais, como é que acontece lá?
20: Aqui acontece tudo, né? Quando a gente colimar aí, quando colimar, depois a gente pode vir comer, maçaroca, né?
21: Como durante a noite ou durante o dia?
20: É de noite. De noite, quando a gente sair numa chamba, ele costuma vir.
21: Mas isso é informar a agricultura ou
20: nada? Nada, não foi. Aqui fome existe muito. Sim, e o problema de hipopótamo. Quando a gente colimar, depois ele vira comer. Quando comer, não há como. Se provocar fome só.
22: Pinhama, pepe, buvuzire, zingapandira, ngabuera, depa, ngagumana, kutumera, ditepa, samaguandira, tonsene.
19: Os hipopótamos saem do rio e começam a comer tudo que encontram nas machambas. O governo sabe e nós não podemos fazer nada. Só ficamos e não podemos fazer nada. Os animais destroem milho e batata doce.
22: Mamanga, Bambaia.
17: António José Caetano, o líder comunitário mais influente do povoado de Nhambalo, disse que a situação dos animais já vem há bastante tempo, mas este ano a situação está fora do controle, deixando milhares de famílias em situação de fome. Pediu medidas enérgicas por parte das autoridades para minimizar a situação.
23: Todos os anos, os hipopótamos e elefantes apoderam-se das nossas culturas.
0: pior no tempo em que há aumento do caudal. Hipopótamos brincam nas nossas machambas, comendo quase tudo. Comem muito mais milho e feijões. O governo sabe disso e, às vezes, mandam caçadores, mas não conseguem afugentar os animais, que, na sua maioria, saem do rio Zambeze. Estamos sem nada para comer e estamos a passar fome.
17: Cenário idêntico verifica-se também no povoado de John Mabuno, onde a reportagem da Rádio Moçambique interpelou Alberto Nhama, camponês, o qual se mostrou revoltado com a circulação dos animais selvagens. Perdeu cerca de 2 hectares com culturas de milho, mapira e batata doce. Explicou que em quase todo o povoado há ameaça de fome. Contou que algumas pessoas vivem de frutas aquáticas conhecidas por nhica e outras por frutos silvestres.
1: Mas sempre tem problema em voo de naso. Tem que ficar longa com a agricultura, só onerane, porque em voo.
2: Temos o problema de hipopótamos que destroem as nossas culturas. Já comunicamos a agricultura, mas dizem que apenas podemos afugentar, porque não se pode abater os hipopótamos. Alegam também que nós abrimos as machambas perto do seu habitat. Temos estado a afugentar a nossa maneira, tocando batuques, quando vemos que os animais estão perto da nossa machamba. Às vezes fogem, mas não vão muito longe e depois voltam de novo a destruir as nossas culturas em campo. Nós estamos a passar maus momentos devido à fome em quase todo o distrito de Kaya. Este ano foi atípico, semeamos em novembro, mas depois tivemos sol intenso em tudo. Ficou destruído e depois, em março, apareceu muita chuva que arrastou o pouco que tinha ficado. A fome é uma realidade desde Kaya Sede até Sena. Viram um senhor a passar com um saco de milho? As pessoas compram milho na vila e vão vender nas zonas.
17: Quanto ao apoio às famílias afetadas pelo conflito Homem-Fauna Bravia, o diretor do Serviço Distrital de Atividades Económicas de Kaya, Domingos Alfândega, indicou que está em curso a mobilização de víveres e insumos agrícolas.
18: De acordo com a situação da nossa campanha agrícola 2025-26, o distrito teve problemas de elefantes. Na zona do interior, as pessoas estão a sofrer por causa do conflito Homem-Fauna Bravia. Temos lá elefantes que estão a criar problemas sérios. Então, foi uma campanha muito irregular, da maneira que a segurança alimentar, tanto no nosso distrito, não é das melhores. Okay. Colheu-se um pouco, conforme disse, mas neste momento estamos a evitar esforço nesta segunda época, ver se pode reverter algum cenário. Muitas vezes o que tem acontecido é que, quando acontece casos como este, havendo pessoas de boa vontade, mesmo os nossos comerciantes, não sei quanto, sensibilizamos, tiram alguma coisa, a gente vai dar, solidarizar-se com as vítimas. Mesmo o IGD também tem dado tanto um grande abraço em relação a esta parte, porque socorre de fato a esta população, mas não tem sido muito abrangente. Eu quero dizer assim, não tem sido muito abrangente, porque os casos são demais. Okay. Os casos são demais, mas nós como agricultura também damos semente. Okay. Damos semente para ver se ele pode recuperar, fazer alguma coisa, mas há um reparo na zona do interior. As condições não são muito boas para fazer cultura de segunda época. Não são muito boas. Digo, falta de água. Okay. Yeah. Não tem baixas como aqui na zona do litoral. Então, tem sido também o que nós fazemos é que aqueles que vivem à beira do rio, que as condições são um pouco favoráveis, então nós entregamos motobombas. Há exemplos muito bons de produção de hortícolas, mas são aqueles que vivem mesmo perto da beira do rio, mas grande parte não tem essas condições de. Então ficam à deriva. E temos feito aqui, fazemos o arrolamento, e sempre os nossos parceiros, às vezes, querem dar alguma coisa, nós damos prioridade a essas pessoas. para ver se de fato sai um pouco daquilo da desgraça.
4: Diretor, só para perceber, devido à questão do conflito homem-pornografia, o que significa que poderemos ter algumas famílias que podem enfrentar bolsa de fome nos próximos meses?
18: Naturalmente. Mas... nós arrolamos as famílias que provavelmente venham a ter esses problemas. Mas a situação é exatamente esta. A situação é complicada, sim. Complicada.
4: As famílias poderão
18: nos próximos momentos. Okay. Já. Não, o assunto ainda está mais ou menos. Yeah, mas... Doravante, vamos ter esse problema.
4: E que as famílias podem necessitar de uma
18: assistência. Sim, vão precisar, sim.
17: Presentemente, o governo local leva a cabo várias medidas visando solucionar o problema a curto e médio prazo. Uma das ações, segundo Domingos Alfândega, é o treinamento das famílias em técnicas de afugentamento de animais e a distribuição de foguetes. Apesar da ineficácia de algumas medidas, o responsável assegurou que tudo está a ser feito para que o problema seja solucionado o mais rápido possível.
18: Com medidas de resposta a esses males, nós temos estado a trabalhar em coordenação com a Direção Provincial de Desenvolvimento Territorial e Ambiente, assim como o Parque Nacional de Gorongosa, onde adquirimos tanto foguetes. E também, desta feita, nós tivemos também uma pistola. A pistola para afugentar, quando se dispara, qualquer susto, então dispara. Mas devo dizer uma coisa, que o elefante tem um pormenor. É que o elefante, quando está com as orelhas abertas, ele percebe o som. Mas quando fecha, você pode disparar, fazer barulho, ele não percebe. Fica assim mesmo. E aquilo assusta muito os camponeses, porque para além desses foguetes, eles também usam batuques, latas, para ver se o animal foge daquela zona, para eles ficarem mais ou menos sossegados. Mas também, como governo, estamos a colocar algumas placas nos sítios onde eles mais frequentam, para chamar a atenção ao público, à população, que, olha, cuidado, qualquer momento você pode deparar com isso ou deve se afastar deste local porque é perigoso.
4: Não se aventa a possibilidade de transferir as famílias, sobretudo nessas zonas conflituosas, ou para outros sítios?
18: É difícil. É difícil porque as pessoas têm seus bens. E alguns até dizem que têm seus entes queridos perto. Então, sair dali significa um abandono. Isto espiritualmente pode criar problemas, né, para as mesmas famílias. Uhum. Olha, parece brincadeira, como sabe, eu venho de Marromeu como diretor. Okay. E em Maringapanse houve muitas inundações, cheias inclusive. Nós fomos para lá para retirar aquela população para um outro sítio bom, para eles poderem ficar. Mas é difícil tirar a população de Maringapanse, porque sempre argumentam de que nós nascemos aqui, crescemos aqui, nossos antepassados todos viveram aqui. E para além disso, nós temos os nossos entes queridos. Vamos deixar com quem? Então está sendo difícil. Um e outro saiu, mas grande parte ainda continua lá. Okay. Mas também tem aquela coisa de peixe, tem peixe todo momento, tem animais todo momento, então acham que é um clima favorável para eles. Okay. Então isso também está acontecendo, tanto conosco, em relação lá nas zonas do continente. Eles, quando não têm esses animais, produzem bem e vivem bem. Mas com a existência desses animais, agora está a criar, de fato, um ambiente não muito abonatório. Okay.

0: Outro fenômeno que afeta o distrito são os crocodilos no rio Zambeze. Em média semanal, entre 2 e 3 pessoas têm sido vítimas dos répteis. Muitas pessoas são atacadas durante a travessia do rio para as ilhas ou quando estão a pescar ou tirar água. Renito Laiane é pescador há mais de 20 anos e vive disso. Já escapou várias vezes de ataques de crocodilos e já testemunhou muitos episódios protagonizados pelos répteis no Grande Zambeze.
1: O rio tem crocodilo. Medo tenho, mas não tem como, porque é a minha profissão. Sim, mas isso tem.
0: Mas como é que costuma se lidar com uma situação desta quando vai à pesca?
1: É, para a primeira coisa, só que é pela graça, por isso que entramos e saímos bem, mas sempre, cada ano houve sempre ataque de crocodilo dos pescadores.
0: Os pescadores são atacados?
1: São atacados, sim.
0: Ok, durante a pesca?
1: Durante a pesca, sim.
0: Já presenciou algum episódio este ano ou no ano passado?
1: Sim, este ano o nosso colega também foi atacado, só que eu estive em casa. Mas o corpo que não foi achado, mas isso aconteceu já este ano.
0: Ok. Até agora não foi achado?
1: Não foi achado.
0: E desapareceu aqui no rio?
1: Desapareceu no rio, sim.
0: Mas esses crocodilos vêm de onde?
1: Mas são naturais do rio.
0: Do rio mesmo?
1: Do rio mesmo, sim.
0: Ok. Sim. Há quem diz que são crocodilos de magia, não?
1: Mas aquilo que ninguém que tem a verdade, né? Só que o que nós sabemos como que o crocodilo é do rio. Só falamos que é do rio, mas aquilo da magia, mas é só que comentamos. Ninguém que tem a verdade certa.
0: Tem muito peixe aqui no rio também?
1: Sim, aquilo vai também, seja, em verão, né? Okay. Há verão que sai produção, haverá também para, reduz.
0: Qual é o período em que os crocodilos ameaçam mais? É tempo de frio, de calor ou quase todos os tempos?
1: Todos os tempos não, mas o tempo máximo mesmo é aqueles meses de chuvoso a partir de janeiro, fevereiro até março.
0: Okay.
1: Entre esses 3 meses que é perigo para nós pescadores.
0: Okay.
1: Muito cuidados mesmo. Okay. Até que nesse tempo mesmo, até não são muito, também não há mesmo pescador que pesca de noite, tem que pescar de dia.
0: Okay.
1: Mas entre esses 3 meses.
0: Okay. Eles já atacam mais de dia ou à noite?
1: À noite. De dia não são muitos.
0: Okay.
1: Mas muitos meio de noite.
0: O diretor de atividades econômicas de Caia, Domingos Alfândega, disse que a situação de ataques de crocodilos e hipopótamos continua preocupante, apesar de um ligeiro abrandamento mercê dos esforços do governo.
2: O crocodilo é o habitat dele. Mas as pessoas, através de canoas, querem atravessar para outra margem, porque na outra margem tem ali algumas ilhas onde eles produzem em grande quantidade, neste momento que há estiagem. Nessa travessia, deparam-se com os elefantes, com os crocodilos. Alguns precisam daquela água para tomar banho, outros porque devem lavar roupa e outros afins. Entretanto, nessas atividades que a nossa população faz, o crocodilo também está à caça de alguma coisa de sua sobrevivência em termos de alimentação. E depara-se, de fato, com nossos concidadãos e é assim que perdem a vida.
0: Okay.
2: Mas temos sensibilizado no sentido de precaverem essa situação. Mas pessoa é pessoa. Então, em alguns casos, se debara-se com este animal e, de fato, tira a vida das pessoas.
0: A insuficiência de fontes de abastecimento de água nas zonas próximas do rio Zambeze tem sido apontada como o principal motivo dos ataques por crocodilos no rio Zambeze.
3: A distribuição de água, aqui nós estamos bem mal. Por quê? Nós costumamos buscar água no rio, aí está cheio de crocodilo, água, furo de água, toda a bomba daqui é salgada. Por isso estamos a pedir, talvez o governo, arranjar outra máquina para a profundidade das bombas.
4: Aqui no rio tem muitos crocodilos e às vezes, quando as pessoas vão buscar água, são atacadas. Há insuficiência de fontes de água potável. Por isso, as pessoas recorrem ao rio Zambeze para buscar água e são atacados por crocodilos.
0: Os crocodilos são mesmo de lá do rio e até nas pequenas lagoas das machambas aparecem crocodilos. Pessoas são atacadas, mas este ano ainda não registramos nenhum caso aqui.
5: Só foi atacada em 2007 uma senhora lá no rio. É quase sempre ataques por crocodilos. As pessoas que nasceram encontraram esses crocodilos. Não podemos dizer que são de espíritos. Crocodilo é um animal e se multiplicam muito lá no rio.
6: Porque não é chinhama, a chabariwambo.
0: O médico-chefe distrital de Caia, Paulo Pinheiro, salientou que as unidades sanitárias das periferias têm estado a receber muitos casos de ataques por crocodilos e animais selvagens. Os casos graves são encaminhados ao Hospital Geral de Quelimane, na província da Zambézia.
7: Esses conflitos, digamos, acontecem fora, mas sempre terminam no setor da saúde. Então, temos recebido casos desse gênero. Muitas vezes são casos que provém das unidades sanitárias periféricas, né? Ou são mordidas por crocodilo, às vezes ataque de elefante, ou por outros resultantes desse conflito homem-fauna-bravia. Então são casos que quando recebem, porque geralmente os ferimentos são profundos e requer de alguma intervenção um pouco mais avançada ou especializada, então são casos que as unidades sanitárias periféricas nos comunicam e os casos são transferidos para a Vila Sede, como temos a capacidade cirúrgica aqui, okay. Então podemos dar a intervenção que lhe é devida para aquela condição clínica que o paciente se encontra. Então temos recebido esses casos. Em termos de número, assim, não posso especificar, porque teria que revisar, okay, as nossas estatísticas. Mas são casos que nós temos recebido, mas na sua maioria são casos referidos, exatamente, das unidades sanitárias periféricas. Os casos referidos daqui da vila, muito mais são de mordida de crocodilo por causa da atividade de pesca que fazemos aqui exatamente no nosso rio Zambeze.
8: Muitos terminam aqui, não há necessidade de transferir para Quelimane ou para Beira?
7: Infelizmente, os casos, muitos terminam aqui. Os casos que houve necessidade de transferência desde o início desse ano, se a memória não me ultrapassa, acho que foram um ou dois casos que houve a necessidade de transferir. Mas geralmente os casos, felizmente, terminam aqui. Óbvio, não tem que baixar, ficam internados durante algum tempo, mas depois são dados altas para poderem regressar. Até agora, me aparece em memória que, no máximo, se não foram dois casos que foram referidos para o Hospital Central de Quelimane.
0: Uma das saídas do problema é a construção de mais furos de água, tal como fez saber o diretor do Serviço Distrital de Planeamento e Infraestruturas de Caia, Beta Silva. O responsável disse que vários projetos estão em carteira para prover mais água potável às populações que vivem nas margens do rio Zambeze.
9: Na verdade, nós temos feito fontes à beira do rio, que é para combater com este problema de conflitos. Mas algumas pessoas, por hábito, vão ou refazem-se ao rio para poderem lavar. E nós temos feito palestras, temos, só para ver, no posto administrativo de Sena, nós temos um sistema de abastecimento de água para todo o Sena. Cá na vila temos um sistema. Cá na vila praticamente as pessoas não vão ao rio. E temos à beira da estrada também muitas fontes e está-se a construir também um pequeno sistema para evitar a ida ao rio. Até que ultimamente já não é frequente, porque em 2024 construíram-se muitas fontes dispersas ao longo da estrada, ao longo do rio mesmo, para as pessoas não poderem ir ao rio. Porque rio Zambeze, falando de crocodilos, tem quantidades e as pessoas evitam ir ao rio. Cá nós não temos muitos problemas de conflito, okay, homem-fauna, porque evitou-se bastante. Sim, no tempo atrasado é que havia muitos problemas de ataques, mas ultimamente já não há. Poucas vezes tem.
8: A sensibilização das pessoas para não poderem ir ao rio, mas algumas pessoas continuam.
9: Sim, as pessoas muitas das vezes vão ao rio porque querem atravessar para as ilhas. Então tem havido conflitos, às vezes por causa dos hipopótamos, às vezes mesmo elefantes e crocodilos, mas já não é tão frequente como no passado próximo.
8: Okay. A questão de água para o consumo, este não é grande motivo?
9: Já não é.
8: Sim,
9: porque atacamos primeiro as zonas que tinham mais conflitos. Por isso é que hoje estamos mais a atacar para o interior. Estamos a atacar no interior.
0: Para acabar com o conflito homem-fauna-bravia é necessária a conjugação de esforços, referiu Domingos Alfândega, diretor do Serviço Distrital de Atividades Económicas de Caia.
2: Sim, o governo vai fazer tudo por tudo para que, de fato, continuemos sempre a apoiar as famílias que estão com esse problema, não só no sentido de afugentar os animais, como de entregar foguetes e treinar as pessoas, sensibilizar as pessoas, mas também... em algum momento nós temos que acomodar sobre apoio moral, material, não sei quantas famílias que tiverem tanto a sofrer tanto deste mal.
0: O Questão de Fundo chega assim ao fim, no dia em que falamos sobre o conflito homem-fauna-bravia no distrito de Caia. Despedem-se Laiton Sifa na produção e apresentação e Jorge Barros na sonorização. Saudações.
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11: A Moçambique são 20 horas e 30 minutos.
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0: meus amigos, esta continua a ser a Rádio Moçambique Studios em Tete. Estamos a transmitir em 312 metros de onda média, a frequência de 963 kilociclos por segundo. Vamos ficar com música até às 20 horas e 54 minutos, tempo da emissão em língua sana.
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0: Horas e 40 minutos, a música de Chico Buarque. Mulher, o tema é feijoada completa.
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0: São 20 horas e 44 minutos. Vamos ficar com esta voz, este rei da música romântica brasileira, Roberto Carlos. Numa altura também em que
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0: eu agradeço a preferência e audiência do amigo ouvinte. Maratona em Português, não vem contra amanhã quando forem 11 horas e 55 minutos. A técnica está ao cargo de Clayton Banda. E a emissão, a locução de Zaina Dinomar. Uma vez mais, boa noite. Daqui a pouco irá para a emissão em língua cena. Hoje é no conselho que vai ficar consigo até a meia-noite.
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2: República diz que Moçambique e Zimbábue serão uma plataforma logística de referência regional nos abastecimentos de produtos petrolíferos. Com o aumento da capacidade de transporte no oleoduto que liga os dois países, Daniel Chapo considera, porém, que o Corredor da Beira vai continuar a ser um ponto estratégico na dinamização da economia dos países do Interland. O chefe de Estado falava esta quarta-feira no distrito de Inhamatanda, em Sofala, no lançamento da primeira pedra para a ampliação da infraestrutura de transporte de combustíveis, um projeto que prevê a construção de duas estações de bombagem.
3: Moçambique continuará, deste modo, a afirmar-se como uma plataforma logística privilegiada da África Austral. Mas queremos ser mais do que um território de passagem. Queremos transformar a nossa posição geográfica em desenvolvimento para Moçambique e em competitividade para toda a região, junto aos países irmãos, como estamos a fazer hoje.
2: Para o presidente do Zimbábue, Emerson Mnangagwa, o projeto Nosso vai consolidar as relações de amizade e cooperação bilateral, como também dinamizará as economias dos dois países. O presidente da República, Daniel Chapo, dirige esta quinta-feira na cidade de Maputo a cerimónia de abertura do 4º Diálogo sobre Pequenos Negócios e Empreendedorismo da Cplp. Ainda esta quinta-feira, Daniel Chapo vai orientar na cidade de Maputo a abertura do simpósio dos 15 anos da Indico Seguros, que vai decorrer sob o lema Os Seguros em Moçambique, Evolução Histórica e Perspectivas. O Presidente da República tem ainda como agenda a participação na Assembleia da República na cerimónia de encerramento do 8º Parlamento Infantil, que decorre sob o lema O Bem-Estar da Criança é a Nossa Prioridade, reafirmando a importância da promoção e projetos dos direitos da criança. O Ministro da Administração Estatal e Função Pública está, o Ministério da Administração Estatal e Função Pública está a desenvolver uma plataforma digital que servirá de base para a contratação de funcionários para o setor público. Segundo o Ministro da Administração Estatal e Função Pública, Inocêncio Impissa, a iniciativa assenta na necessidade de uma melhor seleção dos candidatos e garantia de um quadro de pessoal capaz de responder aos desafios atuais.
4: Através de um recrutamento mais eficiente, pretendemos assegurar que o Estado consiga atrair e selecionar pessoas com competências adequadas às necessidades. É neste contexto que se insere o esforço de implementação de um modelo de recrutamento centralizado, que pretende conferir maior eficiência, racionalidade e transparência no processo de admissão de funcionários e agentes do Estado.
2: O Ministro da Administração Estatal e Função Pública, Inocêncio Impissa, falava na abertura do 12º Conselho Coordenador do Setor, que decorre até a próxima sexta-feira em Macaneta, província de Maputo, sob o lema pela profissionalização e digitalização da administração pública para a prestação de serviços de qualidade. O Governo anuncia a aprovação do Plano de Ação sobre Crianças em Situação de Rua para acabar com a mendicidade no país. O plano foi elaborado tendo em conta as realidades das cidades de Maputo e Pemba, na província de Cabo Delgado. A Ministra do Trabalho, Género e Ação Social explicou que a elaboração do plano de ação contou com o envolvimento de crianças que vivem na rua. Iveta Land falava esta quarta-feira em Maputo, no decurso da 8ª sessão do Parlamento Infantil Nacional.
5: Os titios trabalharam com as crianças da rua, foram elas que disseram o que é que gostariam que estivesse no plano, como é que gostariam que o plano fosse implementado. Então, esse plano foi aprovado pelo Conselho Nacional de Ação Social há cerca de um mês atrás. E até este momento nós conseguimos retirar 296 crianças que viviam em situação de rua. O número ainda é pequeno, ainda temos que fazer muito mais.
2: Os trabalhos da 8ª sessão do Parlamento Infantil Nacional retomam esta quinta-feira com os pequenos deputados a colocarem perguntas de insistência aos membros do Governo. Mais de 130 milhões de dólares serão aplicados pelo governo até 2028 na requalificação e apetrechamento de 30 institutos técnicos profissionais no país. Segundo o secretário de Estado do Ensino Técnico Profissional, até o momento foram assegurados 33 milhões de dólares, o correspondente a mais de 2 mil milhões meticais, para a reabilitação de 9 institutos técnico-profissionais. Leo Jamal fez saber que está em curso a entrega de 6 laboratórios que se afiguram como base para o desenvolvimento do país.
6: Testemunhamos aqui a entrega de 3 laboratórios, um laboratório na área de construção civil, um laboratório na área de eletricidade com alguma particularidade, especialização para a área de automação, e um laboratório na área de soldadura, que põe à disposição destes jovens simuladores na área de soldadura, que vai reduzir aquilo que é o custo de formação. É uma visão de Sua Excelência o Presidente da República, porque a sua visão é investirmos no ensino técnico profissional como a base essencial para o nosso desenvolvimento. E para aí vamos ter que investir naturalmente em novos equipamentos e também na requalificação de novas infraestruturas.
2: Leo Jamal falava esta quarta-feira em Xai-Xai, na cerimónia central do lançamento da Semana do Ensino Profissional. O Gabinete de Informação Gabinfo realiza esta quinta e sexta-feira na cidade de Maputo o 5º Conselho Coordenador do Setor. De acordo com o comunicado recebido na nossa redação, o evento constitui um espaço estratégico de coordenação, avaliação e planificação integrada das atividades do Gabinfo. No desporto, descobertos mais 30 novos casos de falsificação de documentos e idades na 16ª edição do Festival Nacional dos Jogos Desportivos Escolares, evento que decorre na província de Inhambane. As irregularidades envolvem atletas das delegações de Sofala, Cabo Delgado, Zambésia, Niassa e da anfitriã Inhambane. A porta-voz do festival, Arlinda Chaquice, assegura que todos os implicados nestas fraudes serão penalizados. Na atualidade internacional, a Comissão Eleitoral Independente da África do Sul voltou a rejeitar as alegações de que houve falhas no sistema informático a afetar a inscrição de candidatos para as eleições de 4 de novembro. Correspondente Eduardo Figurão.
7: A queixa partiu de vários partidos, incluindo o ANC. Esta quarta-feira, em conferência de imprensa, o diretor-geral da Comissão Eleitoral Sul-Africana, Sai Mamabolo, garantiu que os relatórios oficiais não mostram qualquer prova de mau funcionamento do sistema no último dia de inscrições. Recorde-se que, numa nota publicada na segunda-feira, o ANC alegou que não conseguiu inscrever candidatos em alguns municípios do Cabo Oriental devido a problemas na plataforma digital da comissão. Sai Mamabolo contraria esta versão e reitera que não haverá qualquer exceção para reabrir os prazos. Eduardo Figurão, Joanesburgo.
2: Temperaturas máximas previstas para esta quinta-feira. A cidade de Tete poderá restar 36 graus centígrados, Maputo 35, Xai-Xai 32, Chimoio, Quelimane e Nampula 31, Inhambane, Beira e Pemba 28, Lixinga e Vilanculo 26 graus centígrados de temperatura máxima. Apresentamos as notícias próximas às 22 horas. 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
1: O presidente da República diz que Moçambique e Zimbábue serão uma plataforma logística de referência regional nos abastecimentos de produtos petrolíferos com o aumento da capacidade de transporte no oleoduto que liga os dois países. Daniel Chapo considera, porém, que o Corredor da Beira vai continuar a ser um ponto estratégico na dinamização da economia dos países do Interland. O chefe de Estado falava esta quarta-feira no distrito de Inhamatanda, em Sofala, no lançamento da primeira pedra para a ampliação da infraestrutura de transporte de combustíveis, um projeto que prevê a construção de duas estações de bombagem.
2: Moçambique continuará, deste modo, a afirmar-se como uma plataforma logística privilegiada da África Austral. Mas queremos ser mais do que um território de passagem. Queremos transformar a nossa posição geográfica em desenvolvimento para Moçambique e em competitividade para toda a região, junto aos países irmãos, como estamos a fazer hoje.
1: Para o presidente do Zimbábue, Emerson Mnangagwa, o projeto nosso vai consolidar as relações de amizade e cooperação bilateral, como também dinamizará as economias dos dois países. O presidente da República, Daniel Chapo, dirige esta quinta-feira na cidade de Maputo a cerimónia de abertura do quarto diálogo sobre pequenos negócios e empreendedorismo da Cplp. Ainda esta quinta-feira, Daniel Chapo vai orientar na cidade de Maputo a abertura do simpósio dos 15 anos da Indico Seguros, que vai decorrer sob o lema Os Seguros em Moçambique, Evolução Histórica e Perspectivas. O Presidente da República tem ainda como agenda a participação na Assembleia da República na cerimónia de encerramento do 8º Parlamento Infantil, que decorre sob o lema O Bem-Estar da Criança é a Nossa Prioridade, reafirmando a importância da promoção e projetos dos direitos da criança. O Ministério da Administração Estatal e Função Pública está a desenvolver uma plataforma digital que servirá de base para a contratação de funcionários para o setor público. Segundo o ministro da Administração Estatal e Função Pública, Inocêncio Impissa, a iniciativa assenta na necessidade de uma melhor seleção dos candidatos e garantia de um quadro de pessoal capaz de responder aos desafios atuais.
3: Através de um recrutamento mais eficiente, pretendemos assegurar que o Estado consiga atrair e selecionar pessoas com competências adequadas às necessidades. É neste contexto que se insere o esforço de implementação de um modelo de recrutamento centralizado, que pretende conferir maior eficiência, racionalidade e transparência no processo de admissão de funcionários e agentes do Estado.
1: O ministro da Administração Estatal e Função Pública, Inocêncio Impissa, falava na abertura do 12º Conselho Coordenador do Setor, que decorre até a próxima sexta-feira em Macaneta, província do Maputo, sob o lema pela profissionalização e digitalização da administração pública para a prestação de serviços de qualidade. O governo anuncia a aprovação do plano de ação sobre crianças em situação de rua para acabar com a mendicidade no país. O plano foi elaborado tendo em conta as realidades das cidades de Maputo e Pemba, na província de Cabo Delgado. A ministra do Trabalho, Género e Ação Social explicou que a elaboração do plano de ação contou com o envolvimento de crianças que vivem na rua. Iveta Lane falava esta quarta-feira em Maputo, no decurso da 8ª sessão do Parlamento Infantil Nacional.
4: Os titios trabalharam com as crianças da rua, foram elas que disseram o que é que gostariam que estivesse no plano, como é que gostariam que o plano fosse implementado. Então, esse plano foi aprovado pelo Conselho Nacional de Ação Social há cerca de um mês atrás. E até este momento nós conseguimos retirar 296 crianças que viviam em situação de rua. O número ainda é pequeno, ainda temos que fazer muito mais.
1: Os trabalhos da 8ª sessão do Parlamento Infantil Nacional retomam esta quinta-feira com os pequenos deputados a colocarem perguntas de insistência aos membros do governo. Mais de 130 milhões de dólares serão aplicados pelo governo até 2028 na requalificação e apetrechamento de 30 institutos técnicos profissionais no país. Segundo o secretário de Estado do Ensino Técnico Profissional, até o momento foram assegurados 33 milhões de dólares, o correspondente a mais de 2 mil milhões meticais, para a reabilitação de 9 institutos técnico-profissionais. Leo Jamal fez saber que está em curso a entrega de 6 laboratórios que se afiguram como base para o desenvolvimento do país.
5: Testemunhamos aqui a entrega de 3 laboratórios, um laboratório na área de construção civil, um laboratório na área de eletricidade com alguma particularidade de especialização para a área de automação e um laboratório na área de soldadura que põe à disposição destes jovens simuladores na área de soldadura que vai reduzir aquilo que é o custo de formação. É uma visão de Sua Excelência o Presidente da República, porque a sua visão é investirmos no ensino técnico profissional como a base essencial para o nosso desenvolvimento.
1: Leo Jamal falava esta quarta-feira em Xai-Xai, na cerimónia central do lançamento da Semana do Ensino Profissional. O Gabinete de Informação Gabinfo realiza esta quinta e sexta-feira na cidade de Maputo o 5º Conselho Coordenador do Setor. De acordo com um comunicado recebido na nossa redação, o evento constitui um espaço estratégico de coordenação, avaliação e planificação integrada das atividades do Gabinfo. No desporto, descobertos mais 30 novos casos de falsificação de documentos e idades na 16ª edição do Festival Nacional dos Jogos Desportivos Escolares, evento que decorre na província de Inhambane. As irregularidades envolvem atletas das delegações de Sofala, Cabo Delgado, Zambésia, Niassa e da anfitriã Inhambane. A porta-voz do festival, Arlinda Chaquis, assegura que todos os implicados nestas fraudes serão penalizados. Na atualidade internacional, a Comissão Eleitoral Independente da África do Sul voltou a rejeitar as alegações de que houve falhas no sistema informático a afetar a inscrição de candidatos para as eleições de 4 de novembro. Correspondente Eduardo Figurão.
6: A queixa partiu de vários partidos, incluindo o ANC. Esta quarta-feira, em conferência de imprensa, o diretor-geral da Comissão Eleitoral Sul-Africana, Sai Mamabolo, garantiu que os relatórios oficiais não mostram qualquer prova de mau funcionamento do sistema no último dia de inscrições. Recorde-se que, numa nota publicada na segunda-feira, o ANC alegou que não conseguiu inscrever candidatos em alguns municípios do Cabo Oriental devido a problemas problemas na plataforma digital da comissão. Saim Mamabolo contraria esta versão e reitera que não haverá qualquer exceção para reabrir os prazos. Eduardo Figurão, em Joanesburgo.
1: Temperaturas máximas previstas para esta quinta-feira. A cidade de Tete poderá restar 36 graus centígrados. Maputo, 35. Xai-Xai, 32. Chimoio, Quilimane e Nampula, 31. Inhambane, Beira e Pemba, 28. Lixinga e Vilanculo, 26 graus centígrados de temperatura máxima. Apresentamos as notícias próximas às 23 horas e 30 minutos inseridas no último jornal. 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
1: Boa noite. O oleoduto que liga Moçambique e Zimbábue vai passar a transportar 5 milhões de metros cúbicos de combustíveis por ano. O facto resulta da expansão da infraestrutura que liga o Porto da Beira ao Zimbábue, cujas obras já arrancaram esta quarta-feira. 30 institutos técnico-profissionais do país serão requalificados e apetrechados até 2028. O governo de Moçambique estima investir para tal mais de 130 milhões de dólares. Acidente de viação envolvendo 2 minibases faz 13 mortos e 5 feridos graves no Ghana. Começa agora o Último Jornal. Nelson Moando está na apresentação e Michel Horácio na sonorização. Fique conosco.

0: é bem-vindo. A infraestrutura de bombeamento de combustíveis a partir do porto da Beira em Sofala para o Zimbábue será ampliada. Anualmente passam pela tubagem 3 milhões de metros cúbicos de combustíveis, volume que poderá ser incrementado para 5 milhões quando a infraestrutura estiver concluída em finais do próximo ano. O presidente da República, Daniel Chapo, que dirigiu a cerimónia de lançamento da primeira pedra para a ampliação do oleoduto, assegurou que Moçambique e Zimbábue serão uma plataforma logística de referência regional no abastecimento de produtos petrolíferos. Leiton Sifa.
1: Daniel Chapo considera, porém, que o Corredor da Beira continua a ser um ponto estratégico na dinamização da economia dos países do Interland. O chefe de Estado falava esta quarta-feira no distrito de Nhamatanda, em Sofala, no lançamento da primeira pedra para a ampliação da capacidade do oleoduto, um projeto que prevê a construção de duas estações de bombagem. As infraestruturas estão a ser erguidas nos distritos de Nhamatanda, em Sofala, e no posto administrativo de Messica, em Manica, e devem estar prontas em finais do próximo ano.
2: A pedra que hoje lançamos em Nhamatanda não ficará apenas nos alicerces desta infraestrutura. Queremos que ela seja também uma pedra nos alicerces de uma África Austral mais unida, mais integrada, mais conectada, mais competitiva e economicamente mais forte. O Corredor da Beira ocupa um lugar estratégico nesta visão dos alicerces para a independência económica. Moçambique continuará, deste modo, a afirmar-se como uma plataforma logística privilegiada da África Austral. Mas queremos ser mais do que um território de passagem. Queremos transformar a nossa posição geográfica em desenvolvimento para Moçambique e em competitividade para toda a região, junto aos países irmãos, como estamos a fazer hoje.
1: Para o presidente do Zimbábue, Emerson Mnangagwa, este projeto não só irá consolidar as relações de amizade e cooperação bilateral, como também dinamizará as economias dos dois países.
3: O aumento desta capacidade vai contribuir para o crescimento econômico do nosso país, vai aumentar as fontes de energias confiáveis e sustentáveis, e nós saudamos efusivamente a esta iniciativa, que vai ser uma caminhada muito longa, por forma a aumentarmos a cadeia de fornecimento de combustível, incluindo o fortalecimento da nossa posição como parceiro comercial para a logística dentro dos nossos territórios e da nossa região. Integração regional e também vai ajudar o nosso continente no geral.
4: And nationalization agenda. And indeed, the African continent as a whole.
1: O presidente do Conselho de Administração da Companhia Pipeline Moçambique e Zimbábue, António Laís, destaca os investimentos em curso para tornar a empresa uma referência no abastecimento de combustíveis aos países da região austral de África.
5: Esta fase ocorrerá a par e passo com as projeções de crescimento da procura identificadas por um estudo independente contratado pelo governo do Zimbábue e partilhado com a CPMZ, que aponta para uma procura progressiva pelo Zimbábue e pelo Interland, que atingirá os 5 milhões de metros cúbicos somente em 2036.
1: O oleoduto que liga Moçambique e Zimbábue compreende quase 300 quilômetros e transporta produtos como gasóleo, gasolina e combustível de aviação. Leighton Sifa, em Nhamatanda.
0: E o presidente da República, Daniel Chapo, dirige esta quinta-feira na cidade de Maputo a cerimónia de abertura do 4º Diálogo sobre Pequenos Negócios e Empreendedorismo da Cplp. Ainda esta quinta-feira, Daniel Chapo vai orientar na cidade de Maputo a abertura do simpósio dos 15 anos da Índico Seguros, que vai decorrer sob o lema Os Seguros em Moçambique, Evolução Histórica e Perspectivas. O presidente da República tem ainda como agenda a participação na Assembleia da República na cerimónia de encerramento do 8º Parlamento Infantil, que decorre sob o lema O Bem-Estar da Criança é Nossa Prioridade, reafirmando a importância da promoção e proteção dos direitos da criança. Está a acompanhar o último jornal. A Primeira-Ministra participa amanhã na República Democrática de São Tomé e Príncipe, na cerimónia de investidura do presidente daquele país, Carlos Villanova, recentemente reeleito para um novo mandato. Bem-vinda a Levi, participa no evento em representação do Presidente da República, Daniel Chapo, convidado pelas autoridades santomenses para assistir à cerimónia de tomada de posse do chefe de Estado reeleito. Uma nota do gabinete da Primeira-Ministra indica que, à margem da investidura do estadista santomense, a governante vai manter contactos com entidades santomenses para reforçar as relações entre os dois países. Continuamos com o jornal. 30 institutos técnico-profissionais do país serão requalificados e apetrechados até 2028. O governo de Moçambique estima investir para tal mais de 130 milhões de dólares. Teodomiro Nhantumbo, em Xai-Xai.
6: Até o momento, foram assegurados 33 milhões de dólares, o correspondente a mais de 2 mil milhões de meticais, valor que está a ser investido na reabilitação de 9 institutos técnico-profissionais. A informação foi partilhada esta quarta-feira em Xai-Xai, Gaza, pelo secretário do Estado do Ensino Técnico-Profissional, Léo Jamal, na cerimónia central do lançamento da Semana do Ensino Profissional, onde disse que está em curso a entrega de 6 laboratórios que se figuram como base para o desenvolvimento do país.
7: Por isso, testemunhamos aqui a entrega de 3 laboratórios, um laboratório na área de construção civil, um laboratório na área de eletricidade com alguma particularidade de especialização para a área de automação e um laboratório na área de soldadura que põe à disposição destes jovens simuladores na área de soldadura que vai reduzir aquilo que é o custo de formação. É uma visão de Sua Excelência o Presidente da República, porque a sua visão é investirmos no ensino técnico profissional como a base essencial para o nosso desenvolvimento. E para aí vamos ter que investir naturalmente em novos equipamentos e também na requalificação de novas infraestruturas.
6: Para o secretário do Estado em Gaza, Jaime Neto, os laboratórios entregues ao Instituto Industrial e Comercial 7 de Setembro de Xai-Xai irão permitir que os instruendos saiam com técnicas práticas para desenvolver as suas comunidades.
8: Este impulso representa a visão que é renovar Moçambique, uma nova era, um pacto com o povo. Este impulso que deram a este Instituto deve produzir resultados no âmbito desta visão. Por isso, esperamos muito dos resultados que aqui serão produzidos.
6: E o representante da Organização das Nações Unidas para a Educação, Ciência e Cultura, Unesco, em Moçambique, Michael Croft, garantiu continuar a financiar as ações de melhoramento do ensino técnico profissional no país.
9: Financiamento sustentável continua a ser determinante. É necessário reforçar o investimento público, expandir o acesso, melhorar a qualidade e operacionalizar o Fundo Nacional de Educação Profissional com transparência, responsabilização e confiança dos intervantes, em especial do sector privado e da sociedade civil.
6: Sob o lema, por uma formação profissional de qualidade, relevante e inclusiva, que responde às exigências do mercado de trabalho, a Semana do Ensino Profissional será marcada por exposições de arte e artesanato e o saber fazer. Quilomiro Nhantumbo, em Xai-Xai.
0: Moçambique ocupa lugar de destaque na competição de habilidade robótica industrial realizada na Rússia. O feito é do estudante Carson Fumo, que leva as autoridades da educação a procurar mecanismos de aprimorar o acompanhamento de estudantes talentosos. Adérito Magaia.
10: A ministra da Educação, Samaria Tovela, diz que Moçambique precisa de identificar e acompanhar jovens com talento tecnológico para responder às novas exigências da indústria. A governante falava na recepção ao estudante Carson Fumo, do Instituto Industrial de Maputo, que conquistou o segundo lugar individual e o terceiro coletivo na competição de habilidade robótica industrial realizada na Rússia. Samaria Tovela considera o resultado uma demonstração do potencial do ensino técnico profissional moçambicano e defende mais oportunidades para o desenvolvimento de talentos.
11: É um orgulho enorme para os professores verem que conseguiram fazer de si uma mente brilhante, e sobretudo esse jovem que conseguiu brilhar, e vamos conseguir com o Ministério fazer o seguimento, porque achamos que não podemos deixar assim, de qualquer maneira. Então precisamos efetivamente continuar a fazer o seguimento da sua formação, vermos quais são as oportunidades que possas ter.
10: Carson Fum diz que a participação na competição permitiu-lhe conhecer tecnologias com as quais ainda não tinha tido contacto em Moçambique.
12: Lá foi uma experiência maravilhosa, vi muitas coisas incríveis, coisas que não tinha visto antes aqui. Foi uma experiência, eles ensinam bem, têm paciência, são muito amigáveis. Foi uma experiência muito incrível lá, aprendi muito com eles. Fiz alguns amigos, trocamos contatos, são muito receptivos eles.
10: A conquista na Rússia coloca em evidência o potencial dos jovens moçambicanos na área tecnológica e reforça o desafio de transformar esse talento em capacidade para responder às necessidades da indústria nacional.
0: e o governo provincial de Nampula e parceiros estão a trabalhar na definição de estratégias concretas para o desenvolvimento do ensino técnico profissional no país. Disse-nos da conta Júlio Moro.
13: O desafio neste sentido visa igualmente fazer com que este ramo de saber seja a primeira escolha profissionalizante dos jovens moçambicanos para o seu autoemprego. Os esforços para um ensino técnico profissional cada vez mais robusto, de excelência e relevante foram avançados esta quarta-feira na cidade de Nampula por Boa Vida Milea, chefe do Departamento de Educação no Serviço Provincial de Assuntos Sociais de Nampula, em representação do secretário de Estado da província. Falando por ocasião do lançamento da Semana do Ensino Técnico Profissional, Milea disse ainda haver necessidade de aprimoramento de técnicas que visam formar estudantes que possam responder com as exigências do mercado nacional e além fronteira.
14: Incluindo capacidade para empreendedorismo e o autoemprego num mundo cada vez mais competitivo e em transformação. O nosso objetivo principal é formar indivíduos com competências que melhor se adequam ao emprego, com qualificações técnicas humanas desejadas nos postos de trabalho, capazes de competir no mercado de trabalho de todas as dimensões.
13: Boa Vida Milea, chefe do Departamento de Educação, no Serviço Provincial de Assuntos Sociais de Nampula. Por uma educação profissional de qualidade, relevante e inclusiva, que responde às exigências do mercado de trabalho, é o lema escolhido este ano. De Nampula, Júlio Moro.
0: Na província de Tete, cresce nos últimos anos o número de mulheres que frequentam instituições de ensino técnico profissional, impulsionadas pelas oportunidades de emprego geradas pelo governo e seus parceiros. Jornalista de Olinda Batavel.
15: As raparigas representam atualmente 60% dos cerca de 6 mil alunos matriculados nas instituições de formação técnico-profissional da província. As estudantes estão a frequentar cursos tradicionalmente associados aos homens, com destaque para eletricidade, serralharia, geologia e minas, construção civil, entre outras áreas técnicas. A informação foi partilhada pela diretora do Serviço Provincial das Atividades Económicas na abertura da Semana Nacional do Ensino Técnico, ocasião em que se destacou a importância da formação profissional na preparação dos jovens para o mercado de trabalho. Segundo Jacinta Antaia, a crescente participação feminina nestas áreas é apontada como um sinal de mudança na escolha profissional das mulheres e uma oportunidade para reforçar a sua autonomia económica e participação no desenvolvimento da província, e aponta alguns desafios.
16: Sentimos aqui para a área de mecânica que temos muito poucas mulheres que estão a aprender o curso de mecânica, de eletricidade, de serralharia. Mas queremos motivar aquelas que estão lá a incentivarem as outras mulheres a aderirem a esses cursos que no passado nós dizíamos que eram cursos dos homens.
15: A nossa reportagem conversou com alguns formandos que, à margem da Semana Nacional do Ensino Técnico Profissional, apresentaram as suas inovações e projetos desenvolvidos durante a formação. DITET, de Olinda Matavel.
0: Lançado em Maputo, o projeto Transformando a Conservação da Vida Selvagem e os Meios de Subsistência à Escala da Paisagem Moçambique Transforme, o governo olha para a iniciativa como oportunidade para reforçar a conservação da biodiversidade, a gestão sustentável dos recursos naturais e a promoção de oportunidades para as comunidades. Joana Mauai.
17: Para a implementação do projeto, a Administração Nacional das Áreas de Conservação, em parceria com o Programa das Nações Unidas para o Desenvolvimento, vai desembolsar 15 milhões de dólares. Segundo o diretor-geral da NAIC, Pejulo Kalenga, a iniciativa visa responder aos desafios de gestão das áreas de conservação e prover benefícios às comunidades locais.
18: Mas também transmitirmos algumas oportunidades para que elas façam dos recursos naturais um mecanismo também para melhorar os seus meios de vida. E se olharmos para aquilo que é a paisagem de implementação do projeto, este financiamento tem em vista fazer esta transformação da gestão da biodiversidade na paisagem que chamamos de paisagem de Lugenda, que é a reserva especial do Niassa, mas também o Parque Nacional das Crimbas em Cabo Delgado e, obviamente, obviamente Niassa, mas também temos a paisagem de Marromeu e contempla as áreas de caça no complexo de Marromeu, mas também o Parque Nacional da Gorongosa.
17: Pejul Kalenga disse ainda que o projeto Transforme visa igualmente travar o conflito homem-fauna bravia com enfoque para as províncias de Sofala e Niassa.
18: Entendemos que se pudermos dar oportunidade às famílias de ter algum sustento adicional, elas libertam-se cada vez mais desta dependência crescente em relação aos recursos naturais e, obviamente, conseguimos fazer com que este conflito que existe seja cada vez menos frequente e, por essa via, reduzamos os conflitos. Mas também trazemos uma outra abordagem. Entendemos que a questão do conflito também está associada às questões de como é que nós usamos o nosso território. E os instrumentos de ordenamento do território também serão uma prioridade.
17: Por sua vez, o representante do PNUD, Cleofas Torori, disse esperar que o projeto contribua para a redução da caça furtiva e o tráfico de fauna bravia. O projeto, transformando a conservação da vida selvagem e os meios de subsistência à escala da paisagem em Moçambique, terá duração de 7 anos.
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0: de 19 a 24 de outubro do ano corrente.
1: Relativamente a isto, está ligado também à promoção da conferência que se vai realizar na Cala, na perspectiva da adição de valor aos nossos produtos em termos de industrialização, tendo em conta que o que se pretende com a visão do nosso chefe de Estado é que não sejamos apenas exportadores de matéria-prima, que possamos fazer adicionar valor na nossa produção mineira, em Moçambique, criar industrialização, emprego. É nessa perspectiva que estamos a tentar trazer potenciais investidores para a industrialização do nosso país.
0: A conferência sobre a adição de valor aos recursos minerais e energéticos vai reunir instituições públicas e privadas para a busca de estratégias para o futuro da industrialização de Moçambique. Ainda na esteira da industrialização, a secretária de Estado do Setor indica que é necessário a revitalização das unidades fabris. Dinica Samu.
2: A secretária de Estado da Indústria, Custódia Paunde, disse que a estratégia passa pela revitalização da indústria nacional, priorizando o processamento de produtos como algodão, soja, gergelim, castanha de caju, madeira e cereais. Segundo a governante, o Executivo pretende igualmente estimular o desenvolvimento das indústrias de modo a reduzir a dependência tecnológica externa.
3: Seria a revitalização da indústria nacional, onde o governo está focado em modernizar a nossa base fabril, impulsionando a agroindústria sustentável e as indústrias de transição verde. Queremos continuar a atrair investimento estrangeiro focado na industrialização. Aos investidores estrangeiros aqui presentes, queremos deixar uma garantia. Moçambique é um destino seguro, transparente e aberto para negócios. O terceiro aspecto é que queremos apoiar incondicionalmente as PMEs locais.
2: O representante de parceiros, Jaime Kumish, alerta que o processo exige melhorias no ambiente de negócios, infraestruturas de qualidade e formação de mão de obra especializada, sobretudo engenheiros, cientistas e técnicos.
4: Nós falamos em industrializar, mas temos que olhar para o contexto regional, para o contexto global, que não são estáticos. Temos mudanças bruscas na geopolítica mundial e mudanças também acentuadas na predisposição dos parceiros de desenvolvimento.
2: Os participantes do evento, que decorreu no âmbito da FACIM 2026, defendem que a industrialização deve resultar em ações concretas, incluindo a construção e revitalização de fábricas, criação de empregos e aumento da produção nacional.
0: A tarde de hoje, na FACIM 2026, foi marcada igualmente por apresentação de estratégias para a migração digital. É neste contexto que o Executivo aposta na modernização e transformação dos serviços de abastecimento de água, visando tornar o acesso aos serviços mais simples, célere, transparente e próximo do cidadão. Ana Avenila.
5: Para efeito, foi lançada esta quarta-feira na FACIM em Marraquene, província de Maputo, a plataforma iAguas, uma nova ferramenta digital de âmbito nacional destinada a modernizar a gestão dos recursos hídricos e melhorar o acesso à informação do setor. O secretário permanente do Ministério das Obras Públicas, Habitação e Recursos Hídricos, Hélio Banza, disse que a iniciativa representa mais um passo na modernização dos serviços públicos, permitindo maior comodidade no acesso, pagamento e utilização dos serviços de água.
6: Quando falamos de transformação digital, estamos a falar de coisas muito simples, mas que fazem muita e grande diferença na vida das pessoas. Menos filas, menos deslocações, menos burocracia e mais tempo para os cidadãos dedicarem suas famílias, mas não só, a outras atividades que são produtivas para desenvolver o nosso país.
5: Com a implementação da iAguas, espera-se melhorar o acesso à informação, apoiar o planeamento e reforçar a capacidade de tomada de decisões no setor, contribuindo para uma gestão mais eficiente e sustentável da água em Moçambique. De Marraquene, Ana Avenila.
0: E por falar em transformação tecnológica, a Rádio Moçambique também encontra-se igualmente no processo de migração digital. A aposta no processo mereceu uma apreciação positiva por parte do secretário-geral da Frelimo, que visitou hoje o stand da RM na FACIM. Shaquila Abubakar explica que a Rádio Pública tem sido, neste evento, um instrumento catalisador no processo de divulgação das potencialidades e oportunidades de investimento no país.
7: Temos acompanhado com bastante agrado os desafios que a Rádio

0: Os amigos têm conseguido superar e a rádio é hoje, de facto, o principal vetor de comunicação dos moçambicanos. Sentimos isso por onde passamos. Então, viemos dizer muita força, continuem a contar com o nosso apoio, o nosso suporte, para que, de facto, a rádio continue a informar e formar os moçambicanos. Aqui, o que nós estamos a constatar é que há muita coisa que é feita, mas poucas pessoas sabem. E é feita por moçambicanos e em Moçambique. A rádio, principalmente a Rádio Moçambique, tem esta missão histórica de continuar a informar os moçambicanos.
1: Secretário-Geral da Frelimo, Shaquille Abubakar, falando nesta tarde, durante a visita que efetuou ao stand da Rádio Moçambique no pavilhão do setor empresarial do Estado, no terceiro dia da 61ª edição da Feira Internacional de Maputo, de onde vos falou Gerson Jamice.
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3: O Gabinete de Informação Gabinfo realiza esta quinta e sexta-feira na cidade de Maputo o 5º Conselho Coordenador do Setor. De acordo com um comunicado recebido na nossa redação, o evento constitui um espaço estratégico de coordenação, avaliação e planificação integrada das atividades do Gabinfo. Na atualidade internacional, pelo menos 13 pessoas morreram e outras 5 ficaram gravemente feridas na sequência de um acidente de aviação ocorrido hoje na região de Grande Accra, no Ghana. O acidente ocorreu na localidade de Seghada, cerca de 80 km a leste da capital, quando dois minibuses que circulavam em sentido oposto colidiram frontalmente. Ainda no estrangeiro, a Comissão Eleitoral Independente da África do Sul voltou a rejeitar as alegações de que houve falhas no sistema informático a afetar a inscrição de candidatos para as eleições de 4 de novembro. A queixa partiu de vários partidos, incluindo o ANC. Eduardo Figurão, em Joanesburgo.
4: Esta quarta-feira, em conferência de imprensa, o diretor-geral da Comissão Eleitoral Sul-Africana, Sai Mamabolo, garantiu que os relatórios oficiais não mostram qualquer prova de mau funcionamento do sistema no último dia de inscrições. Recorde-se que, numa nota publicada na segunda-feira, o ANC alegou que não conseguiu inscrever candidatos em alguns municípios do Cabo Oriental devido a problemas na plataforma digital da comissão. Sai Mamabolo contraria esta versão e reitera que não haverá qualquer exceção para reabrir os prazos.
5: The commission has never entertained any possibility to open the system for any one party.
4: A comissão nunca considerou a possibilidade de reabrir o sistema para qualquer partido e, tal como indicamos na nossa declaração de ontem, não temos qualquer intenção de o fazer. Tivemos uma reunião com o Comitê Nacional de Ligação aos Partidos ontem à tarde e partilhamos esta posição com todos os representantes. Os nossos relatórios não indicam qualquer falha técnica. A internet é um ecossistema e é uma série de variáveis que podem ter impacto no funcionamento de uma aplicação online. Pode ser o volume de acessos, a taxa de transferência, a largura de banda ou até falhas de energia elétrica. Do nosso lado, podemos confirmar que não há registro de um sistema inoperacional no último dia de inscrições. Importa ainda sublinhar que a plataforma ficou disponível a 21 de junho, muito antes da proclamação da data do escrutínio.
5: Well ahead of the proclamation of the election date.
4: Sai Mamabolo, diretor-geral da Comissão Eleitoral da África do Sul. Informações avançadas pelo portal News24 indicam que a direção do ANC no Cabo Oriental exige agora que o secretário-geral do partido, Fikile Mbalula, apresente um relatório detalhado sobre as causas que levaram à falha na entrega das listas. Devido a este atraso, o partido arrisca-se a ficar de fora das urnas em 3 municípios da província, onde, historicamente, sempre teve fortes resultados eleitorais. Rádio Moçambique, Eduardo Figurão, Joanesburgo.
3: Do estrangeiro para o desporto, descobertos mais 30 novos casos de falsificação de documentos e idades na 16ª edição do Festival Nacional de Jogos Desportivos Escolares, evento que decorre na província de Inhambane. As irregularidades envolvem atletas das delegações de Sofala, Cabo Delgado, Zambésia, Niassa e da anfitriã Inhambane. A porta-voz do festival, Arlinda Chaquis, assegura que todos os implicados nestas fraudes serão penalizados. instantes finais do último jornal, temperaturas máximas previstas para amanhã. A cidade de Tete poderá registrar 36 graus centígrados, seguida de Maputo com 35. Para Xai-Xai, prevê-se uma máxima de 32 graus, Chimoio, Climane, Nampula 31, Inhambane, Beira e Pemba 28, por fim, Lixinga e Vilanculo 26 graus centígrados de temperatura máxima. Fica por aqui esta edição do Último Jornal. Recebo os cumprimentos de Nelson Moando na apresentação e Michel Horácio na sonorização. Boa noite.
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